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1: Educação.
2: Maria do Rosário, do PT, critica a proposta do governo do Rio Grande do Sul de terceirizar a gestão de escolas públicas. Na visão da parlamentar, a medida retira a autonomia das direções escolares e amplia os gastos com empresas privadas.
3: O governo do Rio Grande do Sul decidiu colocar na Bolsa de Valores para terceirizar a gestão das escolas, tirando das diretoras o controle, o comando, a gestão das escolas. Então agora, com isso, o governo pretende gastar muito mais dinheiro com empresas terceirizadas do que entrega para a escola, para a direção, para cuidar das paredes, dos banheiros, para limpeza, para organização da vida da escola. Isso é um grande erro.
4: Maria do Rosário também defende a valorização dos profissionais da educação, com a aplicação da lei que reconhece os professores de creches como integrantes do magistério, a realização de concursos públicos e o fim da cobrança previdenciária sobre aposentados da área.
2: O projeto de Eros Biondini, do PL de Minas Gerais, quer garantir a autonomia das escolas confessionais. A proposta assegura às instituições o direito de organizar atividades e celebrações de acordo com suas crenças, respeitados os conteúdos da Base Nacional Comum Curricular.
4: O texto também proíbe sanções e restrições ao repasse de recursos públicos motivadas pelo exercício da identidade religiosa da escola. Eros Biondini avalia que a medida protege o direito dos pais de escolher instituições de ensino alinhadas às próprias convicções.
1: Comissões.
2: A Câmara aprovou a criação de um programa escolar de gestão de resíduos sólidos. A repórter Paula Bittar acompanhou a votação.
5: A Comissão de Constituição e Justiça da Câmara aprovou uma proposta que permite que as escolas da rede pública da educação básica criem programas de redução, reuso e reciclagem de resíduos sólidos. O objetivo é conscientizar a comunidade escolar sobre a importância da gestão ambientalmente adequada de resíduos sólidos. Relator na comissão, o deputado Nicolas Ferreira, do PL de Minas Gerais, considerou o projeto condizente com as disposições constitucionais que determinam a proteção do meio ambiente como competência do poder estatal. Segundo o texto aprovado, os resíduos sólidos gerados na escola que não puderem ser reutilizados deverão ser descartados em recipientes próprios, seguindo a padronização já existente, como azul para papel e papelão e vermelho para plástico. A renda da comercialização dos resíduos sólidos recicláveis será usada na compra de materiais e equipamentos para a escola. A proposta, que permite que as escolas da rede pública da educação básica criem programas de redução, reuso e reciclagem de resíduos sólidos, segue agora para a análise do Senado. Da Rádio Câmara de Brasília, Paula Bittar.
1: Desenvolvimento Regional.
4: A Comissão da Amazônia aprovou o relatório de Zezinho Barbari, do PP do Acre, ao projeto que institui o custo amazônico como critério de ponderação nos repasses federais do Fundeb e do programa Dinheiro Direto na Escola, para aumentar o financiamento da educação básica na Amazônia Legal.
2: O objetivo da proposta é compensar os altos gastos com transporte, energia, logística, entre outros, para diminuir a desigualdade e mitigar o descompasso da educação na Amazônia. De acordo com o relatório de Zezinho Barbari, o Ministério da Educação vai definir os novos valores de repasses.
4: Carlos Gomes, do Republicanos do Rio Grande do Sul, apresentou o projeto que desburocratiza o processo de regularização fundiária no país. A proposta simplifica exigências cartorárias e acelera a entrega de títulos de propriedade rural.
2: O projeto permite a verificação de requisitos por imagens de satélite e documentos em imóveis de até 15 módulos fiscais. Carlos Gomes argumenta que a falta de regularização gera insegurança jurídica no campo e dificulta o acesso a crédito para pequenos e médios produtores.
1: Meio ambiente.
4: Projeto de Mário Eringer, do PDT de Minas Gerais, obriga os centros de processamento de dados a implantarem soluções hídricas próprias para o resfriamento de suas instalações. O texto proíbe que os data centers utilizem água de reservatórios públicos destinados ao abastecimento humano.
2: De acordo com Mário Eringer, o avanço tecnológico e a demanda por inteligência artificial exigem um consumo muito elevado de água, o que gera riscos de desabastecimento. A proposta concede um prazo de até 3 anos para que os empreendimentos se adaptem às novas regras ambientais.
4: Luiziane Lins, da Rede do Ceará, é autora de um projeto que criminaliza o abandono de animais deixados em clínicas e hospitais veterinários após a alta médica. Pela proposta, o tutor que não retirar o animal em até 72 horas após ser notificado, poderá responder pelo crime de abandono.
2: Luiziane Lins também propõe que clínicas e hospitais veterinários exibam avisos informando que abandonar animais nesses estabelecimentos é crime. Para a congressista, a medida facilita a responsabilização dos tutores e reforça a proteção aos animais.
1: Transportes.
4: Rodrigo de Castro, do União de Minas Gerais, comemora a inauguração de 2 pontes na BR-356, entre os municípios de Ervália e Muriaé. Segundo ele, as obras aumentam a segurança dos motoristas e reforçam a ligação da Zona da Mata com os estados do Rio de Janeiro e do Espírito Santo.
6: Há muito tempo, todos que passavam ali conviviam com uma situação absolutamente de insegurança e agora tem uma rodovia muito mais segura com a construção das pontes de Imbaúba e da Usina nos municípios de Rosário da Limeira e Ervália. E graças a um trabalho que eu fiz como parlamentar, acompanhando aí junto aos ministérios, cobrando licitação, cobrando documentação, cobrando dos ministros, cobrando do pessoal do DENIT para que essas obras fossem executadas.
2: De acordo com Rodrigo de Castro, as novas pontes também devem impulsionar o turismo e facilitar o deslocamento da população que utiliza a rodovia para acesso a serviços e ao litoral do Rio de Janeiro e do Espírito Santo.
4: A Comissão de Defesa dos Direitos das Pessoas com Deficiência aprovou o relatório de Paulo Alexandre Barbosa, do PSD de São Paulo, ao projeto que cria a política de acessibilidade veicular sustentável, com carros adaptados de fábrica e abastecidos com tecnologias limpas.
2: Paulo Alexandre Barbosa reformulou a proposta original para incluir o termo veículos eletrificados, como híbridos, elétricos e outras variantes, e permitir o acesso a tecnologias mais baratas. Além disso, ele inclui a expansão dos benefícios para frotas de táxis e transporte coletivo.
1: Trabalho.
4: Avança na Câmara o projeto de lei que regulariza o transporte intermunicipal feito por taxistas. A repórter Silvia Munhato tem os detalhes sobre a medida.
7: A Comissão de Desenvolvimento Urbano da Câmara dos Deputados aprovou o projeto que estabelece condições para que o serviço de transporte individual por táxi em trajetos intermunicipais ou interestaduais não seja caracterizado como transporte irregular de passageiros. O relator, deputado Hildo Rocha, do MDB do Maranhão, exemplificou o que vem acontecendo com os taxistas.
8: Hoje em dia, grande parte das cidades estão conurbadas, ou seja, emendaram uma na outra. Eu dou um exemplo como São Luís. São Luís, a capital do Maranhão, é uma ilha. Dentro dessa ilha tem 4 municípios juntos. Se o taxista leva um passageiro para a Raposa, se a fiscalização alcançá-lo, vai multá-lo porque vai ser considerado um transporte clandestino.
7: Com o projeto, o transporte intermunicipal ou interestadual por taxistas não será considerado irregular se for previamente solicitado por meio eletrônico, aplicativo, telefone ou mensagem. Também o retorno do taxista ao município de origem com passageiro previamente solicitado por meio eletrônico não vai caracterizar captação irregular de passageiros. Mas permanecem vedadas a abordagem em via pública, a captação espontânea de passageiros fora da área de autorização e a utilização do serviço em desacordo com as normas municipais. O projeto que regula o transporte intermunicipal pelos taxistas ainda será analisado pelas comissões de Viação e Transportes e de Constituição e Justiça. Da Rádio Câmara de Brasília, Silvia Minhato.
1: Homenagem.
2: Ana Paula Leão, do PP, sugere que a Romaria de Nossa Senhora da Abadia, realizada em Minas Gerais, seja reconhecida como manifestação da cultura nacional. O texto autoriza o poder público a criar políticas de fomento para garantir infraestrutura e assistência aos fiéis.
4: Ana Paula Leão explica que a tradição é centenária e mobiliza milhares de pessoas na primeira quinzena de agosto. A deputada ressalta que a Romaria transcende o aspecto religioso para se transformar num espaço de socialização que ajuda a preservar a identidade regional.
2: Está em análise na Câmara projeto de Ribamar Silva, do Podemos de São Paulo, que concede ao município de Osasco o título de Capital Nacional do Trabalho. O deputado sugeriu 19 de fevereiro como data oficial para celebrar a homenagem.
4: Ribamar Silva argumenta que o reconhecimento destaca a importância econômica de Osasco, considerado um dos principais polos industriais, comerciais e de serviços do país. Na visão do parlamentar, a medida valoriza a tradição de trabalho e empreendedorismo do município.
2: Termina agora o Jornal Câmara dos Deputados, produzido pela Rádio Câmara, com trabalhos técnicos de Wellington Teles e a apresentação de Luciana Vieira e Val Monteiro. Boa noite.
4: Uma boa noite para você. Fique agora com as notícias do Tribunal de Contas da União.
1: Minuto do TCU.
9: O Tribunal de Contas da União avaliou os pagamentos de benefícios do Regime Geral da Previdência Social feitos em 2025. A fiscalização envolveu mais de 900 bilhões de reais. O TCU concluiu que não houve problemas relevantes nos pagamentos concedidos no ano passado, mas a auditoria encontrou indícios de irregularidades. 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Também foram identificados 76 milhões de reais em benefícios que podem ter sido acumulados indevidamente. O tribunal determinou que o Ministério da Previdência e o INSS criem mecanismos para verificar, de forma periódica, se essas concessões continuam regulares. O INSS também deve adotar medidas para evitar o pagamento de aposentadorias por incapacidade permanente a pessoas que estejam trabalhando. Saiba mais em tcu.gov.br.
1: 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Boa noite.

0: Destino. E tamo junto. Até a meia-noite no Boa Noite Goiânia. 99,5. E aí, tudo bem? Se prepara, porque tá só começando o seu Boa Noite Goiânia da sua segunda-feira. Desejamos para você uma semana maravilhosa, certo? Que você consiga se aproximar cada vez mais dos seus objetivos, dos seus sonhos. 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Já já também o seu namoro no rádio e a gente começa assim, ó, com a sua super sequência.
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1: Essa moça é pra casar.
2: Vocês estão falando besteira.

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2: A seleção brasileira já começou a se apresentar na Austrália visando jogos da data FIFA desse mês de setembro e também do início de outubro. Quatro jogadores já se apresentaram ao técnico Carlo Ancelotti: Douglas Santos, Estevão, Bruno Guimarães e Gabriel Magalhães. A expectativa é que todos os 26 convocados pelo técnico da seleção brasileira já estejam concentrados na terça-feira, isto é, amanhã. A seleção do Brasil joga na sexta-feira contra a Austrália, depois volta a enfrentar os australianos na terça-feira e ainda no dia 3 de outubro o Brasil joga contra a Índia em Calcutá. São os primeiros amistosos da seleção após a eliminação na Copa do Mundo. Ainda neste ano, o Brasil joga contra o Japão e a seleção de Singapura.
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Hoje, 21 de setembro, o horário que você anota é 9 horas 38 minutos. Daí você vai até o nosso site, radio995fm.com.br, se inscreve e a gente segue torcendo por você, como sempre.

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Quem tá chegando por aqui é o Adriano. Adriano é da cidade de Goiás, tem 37 anos, está interessado em uma mulher de 18 a 25. O telefone é o 982020683. O Christian, do Jardim América, tem 48 anos. Procura uma mulher de 36 a 46. 992039806. Fabrício, da Vila Nova, tem 49 anos. Procura uma mulher de 18 a 49. 993024550. Juliano, de Abadia de Goiás, 48 anos, está interessado em uma mulher de 40 a 50. 993-94-21-68. Daqui a pouquinho tem mais namoro no rádio para você. Agora faltam 18 para as 10. Boa noite, Goiânia. Boa.

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1: 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Zezé de Camargo e Luciano, o tempo bom.

em ponto. Boa noite, Goiânia. Meu amigo motorista, obrigado pela carona. Tamo junto por aqui no Boa Noite, Goiânia, até a meia-noite. Olha, só sucesso pra você curtir.

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7: 10 e 7. Boa noite, Goiânia.
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7: Alberto, de Aparecida de Goiânia, tem 63 anos, procura uma mulher de 48 a 56. Telefone 984-89-4835. O José Henrique, também de Senador Canedo, tem 65 anos, procura uma mulher de 50 a 60. O telefone é o 992-85-3544. Já o Ricardo, lá do Jardim América, procura uma mulher de 45 a 60. 994-95-3687. Wilson tem 60 anos, melhor, 61. Procura uma mulher acima de 60. 993-68-32-22. E o Max Adriano, de Trindade, procura uma mulher de 25 a 35. 993-92-42-71. Ótima noite para você.
9: Boa noite.

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É o Kleber Mendes que está chegando por aqui. Kleber tem 58 anos, mora na Vila União, está interessado em uma mulher de 35 a 47 anos. O telefone é o 982-07-0921. Ainda o José, de 48 anos, lá do Primavera, procura uma mulher de 35 a 50. Telefone 982-52-3116. Edson Santos, de Senador Canedo, procura uma mulher acima de 18. O telefone é o 994-70-5924. E o Júnior Lima, da República dos Funcionários, procura uma mulher de 18 a 46. Telefone 994-65-0741. São 10 horas e 28 minutos. Daqui a pouquinho, ó, tá chegando Luan Santana, Gustavo Lima, Zé Henrique e Gabriel. Uau!

Você tá entendendo? 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É assim, ó.

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Meu amigo profissional da segurança, policial militar, guarda civil metropolitana, policial federal, policial rodoviário federal, bombeiro, aquele abraço. Muito obrigado pelo carinho que você tem com a sua missão. Agora são 10 horas 37 minutos, é Henrique e Gabriel. Morro de saudade, boa noite.

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Chegando por aqui, o Gil, de Senador Canedo, 27 anos, está interessado em uma mulher de 18 a 35. 999-92-6824. Gilmar Ribeiro, 27 anos, de Senador Canedo, procura uma mulher de 18 a 36. 986-18-9012. Júnior Martins, também de Senador Canedo, tem 29 anos. Procura uma mulher de 18 a 32. 985-670599. Wixon, 42 anos, mais um morador de Senador Canedo. Procura uma mulher de 30 a 40 anos. 993-67-4482. O João, do Morada do Sol, procura uma mulher acima de 50. 995-00-0072. 10h46, boa noite.

0: e gosto faz barulho aí.
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3: Opa, tá na hora de anotar. O horário é 10 horas 49 minutos. Você precisa de três horários em que você ouvir esta vinheta que você acabou de ouvir nesse exato momento aqui na nossa programação em um mesmo dia, hoje 29 de setembro. Aí você vai até o nosso site radio995fm.com.br, se inscreve por lá e por aqui a gente faz o de sempre. Torce sempre por você.
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Secret Service, The Way You Are. Saudade de 1986. Oh, saudade.

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João Paulo e Daniel, cuida de mim. Olha, um par de convites para o Acústico 99,5 com Panda. Tá indo de presente para Franciele Pereira Dias, telefone final 74. Fran, beijo para você, obrigado pelo carinho e vamos festar junto dia 7 de outubro.

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0: existe amor sem briga. Israel e Rodolfo.
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4: Ótima noite pra você, muito obrigado pelo carinho da companhia. Seu amigo Antônio Bocco volta amanhã às 19 no Hora Extra, às 21 horas no Boa Noite, Goiânia.

0: perdeu.
1: Nunca mais.
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0: Uma salva de palmas do Guerrinho, por gentileza.
1: Murilo Ruf, senhoras e senhores.
0: Você acredita que eu já passei por isso algumas vezes? Todo mundo já passou por essa história. Dessa história.
2: Que mora em prédio, né?

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0: Alô, pessoal do Bom Dia Goiânia, a partir de agora vem aí com nosso amigo Fio Fio, o melhor do Estadão de Goiás e do Brasil. Rodrigo
1: Lúcio. E a primeiríssima de hoje, pra começar muitíssimo bem, vem chegando com o trio Parada Dura, a música Telefone Mudo. A sua participação é fundamental através aqui do nosso WhatsApp do 985989950. Você deixa aí o seu alô, seu recadinho, seu toque de bom dia. Vamos estar transmitindo com muito amor, com muito carinho, aqui na nossa madrugada amiga, terça-feira, 22 de setembro de 2026. Hoje é o dia do amante, dia da

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0: E o Belarmino, aqui na programação da rádio que a gente ouve porque gosta, e a Gabriela Ginigeno, que amor é esse? Passou por aqui também, Pena Branca e Chavantinho, Grande Sertão, aqui no Sonzão da 99,5 FM, você participando conosco, mandando aí o seu alô, seu recadinho, o seu toque de bom dia aqui pra gente, através aí do nosso WhatsApp, que é o 985989950. Você deixa aí o seu alô, seu recadinho, o seu toque de bom dia, mensagem já, um jeito no máximo 30 segundos, pra você poder enviar aí a sua mensagem, o seu alô, a sua participação aqui conosco, viu? Por que que eu falo em mensagem em 30 segundos? Pra gente poder colocar o maior número de ouvintes no ar, aqui no Sonzão da Primeirona, tá bom, minha gente? Então, ó, participe conosco. Mandei o seu alôzinho aqui, já estou aqui aguardando, esperando aí a sua participação, tá? Deixa eu ver as mensagens, os recadinhos que estão chegando aqui pra gente. Ah, temos aqui o Daniel Bigode participando. Alô, Daniel, muito bom dia.
1: Bom dia, onde é o Lúcio? Estamos aqui no Garra aqui. Mandou um alô aí pra todos os garis de Abadia. Pajona Gari, Thiago S. Traz, Fizlês aí da Mancha. Descansar agora, meu amigo. Nosso amigo Edson da Frente Arrochado.
0: Valeu demais, Daniel. Um abração pra você também, meu querido. Muito bom dia, viu? Temos aqui o nosso amigo Wellington. Alô, Wellington. Muito bom dia pra você, meu querido. Tudo de bom. Cadê a mensagem do nosso amigo Wellington? Pra gente poder acompanhar aqui no Sonzão da 99,5 FM. Vamos lá, você, meu amigo, você, minha amiga, participando, mandando aí o seu alô, o seu recadinho, agradecendo a você que nos acompanha através aí também do nosso aplicativo que você baixou aí no seu celular. Agradecendo você também que nos ouve através do nosso site rádio995fm.com.br. Nosso muito obrigado pelo carinho da sua sintonia, viu? Onde quer que você esteja acompanhando aqui a nossa boa programação, o nosso muito obrigado, valeu demais, valeu mesmo. Pronto, acho que agora vai dar certo, viu? O nosso WhatsApp aqui tá querendo trabalhar do jeito dele, viu? Mas vamos lá, enquanto ele tá tentando abrir aqui, a gente vai continuando aqui, tocando o melhor da nossa programação, né? Acho que agora vai dar certo. A Adriane Borges também mandou uma mensagem aqui pra gente. Oi, Adriane, bom dia! Ela que ganhou aqui o kit da rádio, né? Olha, mandou a foto aqui pra gente poder dar uma olhada. É isso aí, obrigado, viu, Adriane Moreno? Obrigada, amiga! Muito bom dia pra você, viu? Obrigadão mesmo, obrigado aí pelo carinho da sua sintonia, valeu demais. Deixa eu ver agora sim a mensagem do nosso amigo Wellington.
2: Bom dia, Rodrigo Lúcio, aqui é o Wellington Chagas da Fazenda Terra Roxa, nós estamos aqui com a rádio tirando um leite aqui, manda um abraço pra nós, meu irmão. Um abraço pro Vanderlei Gato, Santo Antônio de Goiás, Florentino lá no Tiradente, o José Aparecido e o Ceará da Reciclagem, o Bigode, Daniel Bigode, irmão dele. Valeu, Rodrigo, você tem uma ótima terça-feira, que Deus dê bastante paz e saúde para você e para toda a sua família. Até amanhã, fica na paz e na bênção, tamo junto, um abraço.
0: Fica na paz e na bênção, você também, nosso amigo Wellington, Fazenda Terra Roxa. Alô, Florentino, bom dia!
3: Bom dia, ouvinte da 99,5, a mais ouvida do Brasil. Um abraço para todos os madrugadores, um abraço pro João aí, Colina Azul, amigão da gente. João, aquele abraço para você. Tempo que nós não se vê, né? Um abraço pro João Leiteiro, um abraço pro Elton Chaga na Fazenda. Terra Roxa, é? Esqueci, é. Um abraço a todos. Um Rodrigo Luz, um bom dia a todos. Até amanhã, se Deus nos permitir. Falou, Rodrigo.
0: Alô, meu irmão, Super Florentino, ele que faz parte da dupla Gil de Souza e Suzani. Lindomar Rocha Gontijo do Santo Hilário também está aqui participando com a gente. Alô, Lindomar, muito bom dia. Bom dia, meu amigo Rodrigo Lúcio, João da Cobra de Bela Vista de Goiás, mandando alô para o Heloísio, Ilma, Chico Quijóia, Ivonilde, João Giló, Cida Rodrigues, Mara Gomes, José Aparecido e Lucimar. Bom dia. Obrigado, amigo. Alô, Elida Gugel, do Jardim Nova Esperança.
4: Bom dia, Rodrigo Lua, Célio Gugel, Nossa Esperança, que Jesus abençoe o seu dia, minha, e todos os amigos da madrugada de Seracém, não faltar ninguém, Rodrigo. Jesus abençoe o seu dia, sua família e a minha, Rodrigo, e todos os amigos da madrugada. 99,5. Toda hora tem. Aí eu dou valor. Beijo, Rodrigo. Até amanhã.
0: Aí eu dou valor. Valeu demais. Obrigada, amiga Hélida Gugel. Nelson Mar Lagares, diretamente de Londres. Alô, Nelson Mar. Como é que você tá, meu irmão? Você tá joia? Mandou um vídeo aqui pra gente. Céu azul de brigadeiro hoje, aí em Londres, na Inglaterra, ó.

0: Newton Lamas, aqui na programação da rádio que a gente ouve porque gosta. 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

0: Depois aí do nosso show do intervalo, estamos aqui com você, com o nosso Bom Dia Goiânia, claro, com mais mensagens, mais participações, chegando aqui pra gente no 985989950.
1: Bom dia, meu amigo Rodrigo Lúcio, Mário Pereira aqui do Parque Amazonas, se preparando para ir trabalhar lá no Empório Potiguar. Mando um abraço aí para você, para toda a sua família, para o grupo da Madrugada Zero a 100, para não faltar ninguém, que Deus venha abençoar a todos nós, que seja um dia de grande vitória. Eu gosto muito de falar isso, Rodrigo, que tenhamos um dia de vitória e um dia de paz. Que Deus nos abençoe. Fica com Deus, meu amigo.
0: Com Deus também. Valeu demais, Mário Pedro. Um abração pra você também. Muito bom dia.
2: Bom dia, Rodrigo Russo. Meu nome é José Aparecido, aqui de Aparecido, Goiânia. Vou pedir as praças do horário. Essa aí para Ilma Pereira, Dona Joana, Dona Cirlei, Soraya Mara, Rosana Vai da Rocha, Ivanilde, Camila e Sr. Wellington, Wilson e demais amigos do grupo de 0 a 100 pra não ficar ninguém. Alô, garoto, bom dia, até amanhã.
0: Tchau. Valeu demais, obrigado eu, valeu José Aparecido, um abraço, alô Deusini, bom dia.
3: Bom dia, meu amigo Rodrigo Lúcio, tudo bem com você? Só passando pra desejar um ótimo dia, um ótimo trabalho pra você e pra toda a sua equipe. Pedir pra Pai do Céu pra continuar abençoando seu paizinho, você e toda a sua família. Abençoe toda a minha família, abençoe todos os ouvintes, abençoe todos meus amigos do grupo da 99,28, eu que gosto. Um bom dia para todos os lugares de Goiânia, do mundo inteiro, para todos meus amigos também no cinema. Um cheiro cheiroso, meu amigo, deixa eu trabalhar. Fui, tchau, aqui é Deusini Pedro, com o nome aqui da BR2.
0: Valeu demais, Deusini, muito bom dia para você também, amiga. Bom dia, Rodrigo Lúcio. Uma terça-feira abençoada para todos nós, para você, sua família, para todos os ouvintes. Um grande abraço, Cleia Vaz, do setor Moraes. Oi, Cleia! Muito bom dia para você também, amiga. O José Santana Carneiro está agora no setor Progresso, participando aqui com a gente. Alô, José Santana, um abraço. Alô, Argemira, bom dia.
4: Bom dia, Rodrigo. Deus abençoe. É Argemira José de Oliveira, aqui da Vila Maria. Tô aqui ligadinha. Um abraço para você, para todos os ouvintes do setor Centro-Oeste e daqui da Vila Maria, Semana da Música. Que Deus te abençoe, meu querido, e quero participar do sertão de alimento aí, por favor. Ou do Quito Super Frango.
0: Obrigada, Jimira. Abraço pra você também, minha amiga. Tudo de bom. A Zilda, lá do Bela Morada.
5: Bom dia. Gostaria de estar cadastrada aí pra participar do sorteio e do prêmio. Eu sou a Zilda Oliveira Alves. E mais agradeço. Muito obrigada.
0: Obrigado, Zilda. Bom dia, boa sorte pra você, tá bom, amiga?
6: Bom dia, o Leozão bonitão, como sempre, passando aqui nessa rádio maravilhosa. Para desejar um bom dia ao Padre Luiz, sua esposa Marcelena, o Wilson Salão Planalto, o Célio Santa Bárbara, o Vanderlei Gatti, Santo Antônio, a Maragão, nosso cantor do grupo em Bela Vista Iguais, e todo o grupo do 99, avisando que dia 7 e 8 de novembro, a mega festa na Fazenda Garapa, todos do grupo estão convidados e todos amigos. E meus dois amigos aí, ó, o Antônio aqui Boas Mandioca, a sua esposa Nelita, que Jesus abençoe esse programa de hoje.
0: Valeu demais, Leozão, um abração pra você também, lá do Nova Esperança, bom dia!
7: Bom dia, meu amigo Rodrigo Lúcio, Patrícia aqui de Leopoldo de Brões na audiência, passando pra desejar pra você um bom dia, abençoado por Deus a você, a sua família, cada ouvinte que tá ouvindo essa belíssima programação. Mandar um abraço especial a cada integrante do grupo Amigo das Madrugadas e um abraço a minha mãe Bebel, tamo juntos até depois do fim.
0: Valeu, Batiginha, um abração pra você também. A Ivonete dos Santos Rocha do Centelário também está aqui participando com a gente. A Clarice Rosinha da cidade de Veracruz, Unha Aparecida, tudo bem, Clarice? Bom dia.
8: Bom dia, Rodrigo Lúcio, terçou, né? Que tenhamos uma terça abençoada. Ofereço toda a programação de hoje aos amigos da madrugada, de 0 a 100, para me não esquecer de ninguém. É o Wilson e Elane, Chico Quijó e Angelita, é Jane, é Márcia e Heloísio, Vanderlei Gatti, José Mar Lobo, Rosângela Vaz da Rocha, que dá Chácara Barro Branco.
0: Valeu demais, Rosângela. Muito bom dia para você também, minha amiga. Meu muito obrigado, viu? 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Vamos agora anotar a data, dia 22 de setembro de 2026. 22 de setembro de 2026. Vamos agora anotar o horário.
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0: 5 horas 14 minutos, anote 5 e 14. Bom dia. 99,5. Vem chegando os meus amigos Darli e Darleno com a música Carta Fechada. Alô, Darleno, meu irmão. Bom dia.

Bom dia, minha gente. Rick e Renê, nós somos dois sem vergonha aqui na programação da rádio que a gente ouve porque gosta, 5:17. Gente, que coisa, hein, que aconteceu lá com o Renê, né? Até agora não achou o helicóptero do homem, viu? A gente fica aqui na torcida.

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11: Muito bom dia, minha gente. 5 horas 48 minutos agora.
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11: Manhã boa. Terça-feira.

0: Vamos lá continuar com o melhor da nossa programação, trazendo sempre a nossa música sertaneja. Bom dia, Rodrigão. Tô aqui ligadinho na 99,5 pelo aplicativo. Vai aí um abração pra turma do Grupo Amigos da Madrugada, pra galera do fã-clube Wilson e Elaine na Fazenda Águas Claras, Chico Quijó e Angelita, João Pereira, Renivaldo e Angelina na Fazenda Alvorada, Rosângela Vaz, André e Gilmar lá em Rialma. Pra você, meu brother, um grande abraço. E seu papai, como é que tá, viu? Tem um super abração de urso nele por mim. José Daniel de Campo Grande do Mato Grosso do Sul, aqui na capital morena. Começou a cair aquela água super abençoada, mas que coisa boa, hein, José Daniel? Que benção. Valeu! Obrigado, meu amigo. Tudo de bom, viu? Deixa eu ver mais mensagens, mais recadinhos chegando.
1: Olá, bom dia. 4:02, né? Eu sou o John Dede São Fidelis. Um feliz dia do locutor para todos da locutor da rádio do mundo e do Brasil, né? Ontem foi o dia do locutor. Terça-feira, abençoado por Deus, né, pá? Neste dia 22. É isso aí, mais um dia, preparando para trabalhar, né? Muito obrigado, senhor. Fui.
0: Valeu demais, Johnny, do Residencial Fidelis. Um abraço, muito bom dia.
2: Bom dia, meu amigo. Eu sou o André Gás, Santo Antônio, Goiás. Quero mandar um bom dia para o pai Jorge Dati. Para meu amigo Caboy Gabriel, João e Ló. Genival da Manhã Morada, Luiz Padeiro José Aparecido. Guedes da Paraná, Rua de Mara Gomes, Deusão Bonitão, Selva, Jânio de Abadir, Goiás, Dilma Pereira, Silva, Hospital São Lucas, Rosângela Vaz da Rocha, na Chagra, Barro Branco, Josimar Novo, Cowboy Novo, Carlos Ilan do Bahia, para meu amigo Raimundo, que está na Bahia. Fica com Deus, meu amigo.
0: Com Deus também, valeu demais. Nosso super amigo Vanderlei Gatti, sempre aqui na nossa sintonia também. Oi, Jane, bom dia!
3: Hoje é bom dia, meu amigo Rodrigo Luz, tem só, hein? Uma ótima terça-feira e abençoada por Deus para você, para todos da equipe da Nova Idol, toda a galerinha do nosso fã-clube. O meu muito obrigada, beijão. Jane Ribeiro da Vila Redenção, tchau, tchau.
0: Valeu, Jane, tchau, tchau, amiga. A Maria Fátima, lá do Asa Branca. Oi, Maria Fátima, Santa Joia, muito bom dia para você também, amiga. Oi, Rodrigo, bom dia. Saindo agora de casa para o trabalho, mas no foninho, ligadinha com Deus, viu? Isso aí, obrigado. E aí, Milene Brandão Pereira do Vera Cruz 1. Oi, Milene, você tá joia, amiga? Bom dia pra você também, viu? Meu muito obrigado, tá? Obrigadão mesmo. Continue participando com a gente, mandando aí o seu alô, seu recadinho, o seu toque de bom dia, através aqui do nosso 985989950, pra fechar aqui, ó. Bom dia, pessoinha linda! Um dia, um ótimo dia pra você, Arlete Correia, do Jardim Veneza, em Aparecida de Goiânia, um cheiro gracinha, outro, valeu demais, ela, minha super amiga, Arlete! Oi, Arlete, bom dia, minha amiga! 9 minutos faltando agora para as 6 horas da manhã, lembrando que daqui a pouquinho, às 6, a nossa reflexão do dia. Vou ler agora tomar o cafezinho da tia Lourdes e eu volto já já, 9 para as 6.

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1: 2 minutos faltando agora para as 6 horas da manhã. Juliano e Jardel, amor que nunca foi amor. 2 para as 6, bom dia.

Bom dia para você que nos acompanha. Obrigado pela sua sintonia e pelo carinho da sua audiência. Hoje eu quero deixar uma mensagem especial para o seu coração e falar de uma palavra que ganha um peso enorme quando o corpo fraqueja: a cura. Se você que está me ouvindo agora está enfrentando uma doença, um diagnóstico difícil, ou se está cuidando de alguém que ama e que está debilitado, essa reflexão é para você. É para mim também. Vou tentar segurar aqui a emoção. A fragilidade do corpo mexe com a nossa estrutura. Ela traz medo, traz dúvidas e muitas vezes nos faz perguntar o porquê de estarmos passando por isso. Mas quero te lembrar de algo fundamental. O seu diagnóstico não é o seu destino. O corpo pode adoecer, mas a sua essência, sua esperança e a sua força interior não precisam adoecer junto. A cura física é um processo que envolve a medicina, a ciência e o tempo. E devemos ser profundamente gratos por cada remédio e profissional de saúde. Mas existe uma outra parte da cura que nasce de dentro para fora. É a cura da mente, que escolhe não se entregar ao desespero. É a cura do espírito, que se apega à fé e à certeza que dias melhores virão. Mesmo nos dias mais difíceis, em que a dor ou o cansaço parecem vencer, lembre-se de celebrar as pequenas vitórias. Um dia sem dor, uma noite bem dormida, um sorriso de quem te cuida. Tudo isso faz parte do processo. O corpo humano é uma máquina extraordinária feita para resistir. E a mente é o combustível que acelera a nossa recuperação. Se você está enfrentando uma enfermidade hoje, não perca a esperança. Olhe para cada etapa do tratamento, não como um castigo, mas como um degrau em direção à sua restauração. Se você está saudável, seja o apoio, o abraço e a palavra de ânimo para quem precisa. Às vezes, o melhor remédio que podemos oferecer ao outro é o nosso amor e a nossa presença. Força! Respire fundo, tá? E mantenha o pensamento firme na sua recuperação. Um dia de paz, de saúde e de muita esperança para você.

0: juntinho, né, gente? Rafael Melo, vou curar você. Tema da nossa reflexão de hoje, aqui pela 99,5 FM, você que está passando por esse momento também. Muita fé, muita esperança aí no seu coração, viu? Tenho certeza que isso logo vai passar. E onde quer que você esteja, eu tenho certeza que no que eu acredito, que a palavra tem poder. Então, receba a cura onde quer que você esteja aí agora, viu? Emocional, fisicamente, receba a cura agora, onde quer que você esteja. Eu falo em um nome do Senhor Jesus. A nossa reflexão do dia, todos os dias, a partir das 6 horas da manhã, aqui na programação da 99,5. Gente, não tem como não se emocionar, né? Sabe quando você, a lágrima desce assim, sem querer? Pois é, eu tô desse jeito. Vou ali agora passar uma aguinha no rosto e eu volto já já.
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0: Ter um minuto para perceber o quão longe você chegou, mesmo que você não esteja onde deseja ainda, você também não está no mesmo lugar que começou. Pense nisso. E aí, Neuteira Goiabeira, meu casque de bala, como é que você tá, meu irmão?
1: Olá, Rodrigo, bom dia, tô bem demais, rapaz. Tô feliz aqui, estando com você, com a nossa turma aqui. E é claro, com o ouvinte que tá sempre do nosso lado também, que tá aí do outro lado. Já tá no trabalho, tá em casa se preparando aí pra encarar a batalha, né? Mamãe tá aí fazendo aquele café pros filhos, os filhos estão levantando meio que na marra, mas vão levantar. E o papai já tá indo pro trabalho, né, pai? Um abração pra você e, ó, fica ligadão aqui, ó, muita informação até às 8.
0: Gente, agradecer aqui o Neuteira, porque hoje eu pesquisei aqui uma mensagem pra poder trazer na nossa reflexão do dia. E esta música desse menininho, do Rafael Melo, quem me passou essa música foi o Nilton Santos.
1: Pô, rapaz,
0: aí, que música linda que tocou o meu coração também. Fiquei ouvindo lá em casa lá e falei assim, amanhã vou poder ter a oportunidade de poder falar uma mensagem na reflexão a respeito de cura, né? Então vou colocar esse rapazinho lá pra poder cantar pra gente, viu? E combinou direitinho, viu, Teira?
1: Opa, fico feliz, rapaz.
0: Combinou direitinho. Me emocionei aqui, viu,
1: não,
0: meu irmão?
1: Não tem como, as lágrimas vêm mesmo.
0: Eu tô me segurando aqui pra não continuar com as lágrimas descendo, viu?
1: É incrível o poder dessa música.
0: A música, a palavra e a música em si tem esse poder, muito grande poder sim. Tocar na nossa alma, no nosso coração, né, Nilson?
1: Sim, sem dúvida, né? Quando a palavra ela vem do fundo da alma da pessoa, como esse menino, esse garotinho canta, né? Com a alma, realmente não tem como. Não há ser humano que aguente, como diz minha mãe.
0: Para o alto!
1: Para o alto! E avante!
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0: 6:20. Na 99,5 FM, bom dia!
1: Fisioterapeuta é presa suspeita de deformar 7 pacientes em procedimentos estéticos aqui em Goiânia. A informação é do portal G1 Goiás. Uma fisioterapeuta foi presa aqui na capital nesta segunda-feira, suspeita de causar lesões graves em 7 pacientes durante procedimentos estéticos invasivos. Segundo a Polícia Civil, as vítimas teriam sofrido queimaduras, cicatrizes, mutilações e alterações na anatomia, inclusive na região genital. A polícia cumpriu 3 mandados de busca e apreensão em um imóvel e 2 consultórios ligados à investigada. Foram encontrados celulares, documentos e medicamentos vencidos. Os locais também não tinham licença sanitária. A investigação aponta ainda a investigação ainda suspeita de exercício ilegal da profissão, com realização de cortes, retirada de tecidos e fornecimento de medicamentos.
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0: 6:21, Edson Hudson.

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2: Olá, torcedor! Olá, torcedora! Bom dia! Uma excelente terça-feira para todo mundo. O Campeonato Brasileiro está sofrendo uma pausa de cerca de 15 dias, em virtude da data FIFA. Os últimos jogos foram no final de semana e agora só retornam a partir do dia 7. Isso em virtude dos amistosos das seleções. O Brasil, por exemplo, tem 2 jogos contra a Austrália e 1 no início de outubro contra a seleção da Índia. E os outros jogadores também são convocados para suas respectivas seleções. Então, por isso, o Campeonato Brasileiro dá uma pausa nos 2 próximos finais de semana e só retorna a partir do dia 7 de outubro, com os jogos Red Bull Bragantino e Mirassol, Inter e Corinthians, Remo e Grêmio, Vitória e Chapecoense, Botafogo e Vasco, Cruzeiro e São Paulo, Santos e Flamengo, Atlético Paranaense e Atlético Mineiro, Fluminense e Coritiba, Palmeiras e Bahia. Jogos que vão acontecer entre os dias 7 e 8 de outubro.
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5: Manhã boa de terça-feira. É impressão minha? Ou tá assim, algumas partes assim, tá. O sol não tá querendo aparecer, tá meio nublado? O que você acha, Nilton?
6: Eu tô pensando aqui também, olhando aqui esse janelão gigante na nossa frente. Eu creio que a bola de fogo não tá querendo aparecer, não, viu?
5: Aqui no olhando aqui pro Alto da Glória aqui. Tá normal, agora olhando aqui pro lado aqui do Oscar Niemeyer, aqui sentindo aqui a Bela Vista aqui, tá, parece também dublado, tá?
6: Ah, tá meio dublado.
5: É de onde a gente vê o sol nascendo, não é?
6: É verdade, é. Você, Maria, o que você acha, Maria?
7: E hoje amanheceu nublado, demorou também pra amanhecer, hoje eu saí de casa ainda tava escurinho.
5: Muito bem.
7: Aí, bom meu. Dia, né, gente?
5: Bom dia, Maria Vitória.
8: Hoje nós vamos lanchar o lanchinho da Maria.
5: De novo, bom dia, Maria.
7: Bom dia, Rodrigo Lúcio, bom dia, Nilton, bom dia, ouvintes.
5: Você tá joia, né?
7: Eu tô joia, graças a Deus.
5: Que
7: e você?
5: Coisa boa, bem também, graças a Deus, viu? Maria Vitória, nessa terça-feira boa, hoje, Maria Vitória, hoje é o dia do soldador.
7: Oh.
5: Hoje é o dia do contador. A todos esses profissionais aí, parabéns, felicidades. Parabéns. Hoje é o seu dia. Sabe o quê? Hoje é o dia da juventude.
7: Oh, aí sim, hoje é meu dia também.
5: A Maria novinha, né, Natal? Hoje é o dia da juventude.
6: Começando a vida.
7: Ô, Rodrigo, ontem foi o seu dia do Nilton, né?
5: Ontem...
7: o dia do radialista.
5: Isso mesmo,
7: parabéns,
5: viu?
7: Pra vocês, viu?
5: Sabia que a gente é muito chique?
7: Vocês têm duas datas, eu fiquei sabendo.
5: Exatamente, é sobre isso que eu ia falar, né?
7: Pode falar.
5: Dia 21 de setembro e dia 7 de novembro, né?
7: Nossa, legal.
5: Chique demais, hein?
7: Duas vezes no ano, né?
5: Duas vezes no ano.
7: Tá melhor hoje, que aniversário.
5: Hoje também é o dia da banana, sabia?
9: Dia da banana?
5: Hoje é o dia da banana. E hoje é o dia do negócio, não é muito legal, não. Pra sociedade, assim, pro padrão que a gente anda vivendo, tá ficando comum, mas assim, eu não acho legal, no meu modo de vida. Hoje é o dia do amante.
6: Vixe, Maria.
5: Ai, misericórdia, viu? Vamos deixar esse negócio pra lá. Maria Vitória, os prêmios de hoje, Maria.
7: Hoje tem quantas letras tem valendo R$925. Par de ingresso pro acústico 99,5 com Panda, 7 de outubro no Teatro João Alves de Queiroz. E também uma garrafa de café personalizada, mais camiseta 99,5.
5: Para isso, basta ligar, né? Mandar mensagem, melhor dizendo.
7: Isso mesmo, manda seu bom dia, seu alô, comenta da reflexão no 62985989950.
5: Muito bem, então. Obrigado, viu, Maria? Bom trabalho.
7: Eu que agradeço, bom trabalho.
5: Valeu demais. Essa nossa super amiga Maria Vitória, participando aqui com a gente, informando para você dos prêmios de hoje. 6:35, minha gente.

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1: Mais um destaque aqui, deixando você super bem informado na manhã dessa terça-feira. Atenção, pais e donos de propriedade são presos após menino ser baleado na cabeça em Palmeiras de Goiás. A informação é do portal hoje.com. A mãe e o padrasto do menino de 10 anos, baleado na cabeça em uma propriedade rural de Palmeiras de Goiás, foram presos pela Polícia Civil na manhã desta segunda-feira, dia 21. O dono do imóvel onde ocorreu o disparo também foi detido. Os três foram encaminhados para a delegacia e foram interrogados durante a manhã. A criança foi atingida por disparos de uma arma de pressão no último dia 14 de setembro. Inicialmente, o caso era tratado como um possível disparo acidental, que teria ocorrido enquanto o menino estava em um dos quartos da propriedade na companhia do irmão. A Polícia Civil informou que as prisões fazem parte do avanço das investigações. Até o momento, porém, a corporação não divulgou motivo específico das detenções, nem informou quais circunstâncias levaram os investigadores a mudar a linha inicial do caso. Após ser atingido, o garoto recebeu os primeiros atendimentos no Hospital Municipal Natalino Alberto de Moraes, em Palmeiras de Goiás. Ele apresentava dois ferimentos na região frontal da cabeça e precisou ser transferido para uma unidade especializada aqui em Goiânia.
0: 99,5 É o amor, Zezé de Camargo e Luciano. Para continuar muito bem o nosso bom dia, 20 minutos faltando agora para as 7 horas da manhã.

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Há 30 anos, a gente ouve porque gosta. 6:44

0: Tom Pinto e Tom Carvalho.
1: O Tom é bobo, mas a mulher dele é mais boba ainda. Uai, eles encontraram comigo outro dia, aí perguntou, e aí, o seu menininho, como é que tá? Eu falei, ah, já tá andando 6 meses. Falei, ah, então deve estar longe, né?
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7: Tá bom.

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9 minutos, faltando agora para as 7 horas da manhã. Eduardo Costa, Amores Imortais. Daqui a pouquinho mais notícias e a previsão do tempo para hoje. Bom dia, 9 para as 7.

0: 5 minutos faltando agora para as 7 horas da manhã. Bom dia.
1: Três são presos suspeitos de arremessar explosivo contra estabelecimento em Goiânia. A informação é do portal TVSD Notícias, aqui da TV Serra Dourada. Três pessoas foram presas em flagrante pela Polícia Civil de Goiás no domingo, dia 20, suspeitas de envolvimento em uma explosão que deixou duas pessoas feridas em um estabelecimento comercial na Avenida Portugal, no setor Marista, aqui na capital. Segundo a investigação, os suspeitos estavam em um Volkswagen Gol branco quando um artefato explosivo foi aceso e posteriormente lançado em direção ao estabelecimento onde havia várias pessoas. A explosão provocou lesões em duas vítimas. Uma delas compareceu à Central Geral de Flagrantes e relatou aos policiais o que havia ocorrido. Após receber as informações,

0: 2 de setembro, terça-feira, Goiânia terá sol com muitas nuvens durante o dia e períodos de céu nublado, noite com muitas nuvens. Temperatura mínima de 23, a máxima podendo chegar aos 33 e a umidade relativa do ar variando hoje entre 25 a 60%.
1: 99,5. 4 minutos faltando agora para as 7 horas da manhã, logo em seguida, essa canção, horário reservado à propaganda eleitoral obrigatória. Vamos estar de volta às 7 horas 25 minutos aqui na rádio que a gente ouve porque gosta. Bom dia, minha gente!

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0: Muito bem, agora 7:29, chegando oportunidades com ele, Niltera Goiabeira.
1: Vamos anotar as ofertas dessa manhã? Vamos lá, vem com a gente, hein? Atenção, tem oportunidades incríveis aqui para você hoje. Então já prepara aí o papel e a caneta, tá certo? Se não quiser anotar no papel com a caneta, você grava aí no seu celular. Vamos lá, vou te dar um tempinho para você colocar no gravador. Isso, muito bem. Ó, baixou o aplicativo novo aí para gravar. Chique, hein? Vamos lá, começando. Atenção, olha, hoje tem vaga para operador ou operadora de caixa, tá bom? Atenção, que seja proativo, experiência com caixa será um diferencial. Bom, você que deseja se candidatar nesta vaga, você vai mandar, atenção, seu currículo para o seguinte e-mail. Deixa eu ver se tem um WhatsApp aqui. Eu acho que é melhor, acho que não é melhor, né? Deixa eu ver, não tá aparecendo para mim aqui o WhatsApp, não. Bom, é muito fácil aqui o e-mail, é o Brasilis, Brasile na verdade, né? É Brasil, brasilescritorio9@gmail.com. Vou repetir, brasilescritorio9@gmail.com. Pegou? Maravilha, vaga então para operador ou operadora de caixa. Essa empresa fica no setor Campinas, tá? Boa sorte para você então. Vamos lá, com mais uma oferta aqui chegando. É o nosso Bom Dia Goiânia, sempre com as ofertas aqui após o horário político. Olha, tem vaga aqui também hoje para auxiliar de serviços gerais. A Mais Proteção Veicular está contratando esses profissionais aqui para atuar lá na empresa como auxiliar de serviços gerais, tá bom? A carga horária é das 8 até as 18 horas, de segunda a sexta-feira. Quem tiver interesse nessa vaga, entre em contato no 629-9655-6967. Mais ofertas agora com o Lúcio. Fala, meu bom.
0: Valeu demais, meu irmão. Ó, auxiliar de produção, maior de 18 anos, ensino fundamental completo, atuar nas rotinas de produção, auxiliando em corte e montagem de estruturas metálicas, vulcanização e acabamento de lonas, organização e separação de pedidos para expedição conforme o setor de trabalho. Segunda a sexta, das 8 às 18 horas. Salário a combinar, benefícios café da manhã, lanche da tarde, cesta básica, vale transporte, plano de saúde e odontológico. 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Motorista montador, CNH, categoria CDOE, experiência com caminhão truck e vivência com montagem de tendas ou interesse em aprender. 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
1: Fechou então? Bom, a gente deseja boa sorte para todo mundo. Lembrando que essa, né, essa atitude sua de você correr atrás do novo emprego pode ser o começo de uma nova história para você. Boa sorte.
0: 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César Menotti, Fabiano. Coração de Papel, 7:33, bom dia!

0: 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Doutor Flávio Machado, CRM 196-137. 7h41, bom dia!
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4: Caxambu, o sargento chegou em casa 2 horas da manhã, cansado, sabe?
2: Sei.
4: Aí, pra não acordar a mulher dele, ele nem acendeu a luz, não fez barulho, fez nada. Tirou a roupa caladinho. Quando ele vai deitar, a mulher fala, amor, eu tô numa dor de cabeça, você podia ir na farmácia comprar um remédio pra mim? O sargento veste a roupa rapidão no escuro e sai, sabe?
2: Sei.
4: Chega na farmácia, o farmacêutico pergunta, falou, uai, você foi promovido? Ele falou, aí eu não, por quê? Ele falou, suai, você tá com um uniforme de tenente?
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11: 7h47. Bom dia, boa terça-feira, minha gente.
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11: E para continuar muito bem, vem chegando agora César e Paulinho, Certos e Errados, 7h48.

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1: Idoso de 65 anos é encontrado morto após incêndio em área rural de Piracanjuba. A informação é do portal TVSD Notícias. Um idoso de 65 anos foi encontrado morto nesta segunda-feira, dia 21, após um incêndio em uma área de pastagem na zona rural de Piracanjuba. O Corpo de Bombeiros Militar de Goiás foi acionado durante a tarde para atender a ocorrência. Ao chegar ao local, a equipe de socorro encontrou o corpo do senhor de idade caído parcialmente, carbonizado e sem sinais vitais. A equipe policial realizou a interdição e a proteção da área para os cuidados necessários. As autoridades responsáveis foram acionadas para realizar a análise do local e tomar assim as providências cabíveis que devem esclarecer o episódio que aconteceu. As causas do incêndio e da morte do idoso ainda estão sendo apuradas.
0: 99,5 João Paulo e Daniel, louco de desejos, 752.

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1: E aí, quem será que tá faturando hoje, hein? O par de convites aqui do nosso Bom Dia para Acústico 99, comemorando aí os 30 anos da rádio que a gente ouve porque gosta com Panda. Saindo agora para o pessoal lá do bairro Jardim Cascata, quem tá faturando? O Vanderlei Montel Rodrigues. Alô, Vanderlei, parabéns, hein? Se deu bem aqui com a gente. Vanderlei Montel Rodrigues, Jardim Cascata, faturando então o par de convites para o nosso Super Acústico com Panda aqui no nosso Teatro João Alves de Queiroz.
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Bruno Carvalho pra ficar contigo aqui até o meio-dia. Ao meio-dia tem um Falando de Amor com DJ Ney Magrini. Às 16h tem um Tarde Show com ela, Bruna Fabrina. 19h, Hora Extra com a Bruna e o Boco. 21h, Boa Noite Goiânia com o Boco. À 00h, o Balada 99 com o Cadu Alves. Nas notícias e na equipe de promoções tem o Nilton Santos. Nas folgas tem o Jander Carvalho e o Giliade Vieira. Nas férias tem o Igor Alves. Eu, Rodrigo Lúcio, volto amanhã, assim se Deus permitir, ao vivo a partir das 16h. Antes de ir embora, peço pra você poder me seguir lá no Instagram, no @ Rodrigo Lúcio Fiu Fiu. As reflexões do dia que a gente sempre realiza aqui a partir das 6h, a gente tá lá sempre postando. @ Rodrigo Lúcio Fiu Fiu, tudo junto, tá bom? Que os anjos do Senhor estejam ao seu redor, lhe guardando e lhe protegendo em todos os seus caminhos. E nunca se esqueça, o coração alegre.

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0: Manhã de terça-feira, dia 22 de setembro, nós vivemos numa busca incessante por coisas grandiosas e cada vez mais grandiosas. Bens de luxo, símbolos de status, e essa busca reflete uma das maiores ilusões da sociedade moderna. Moldados por uma cultura que confunde ter com ser, muitas vezes nós nos pegamos perseguidos, né, perseguindo o próximo grande passo. Né? A casa maior, porque a que nós moramos já não traz o status que a gente precisa. O carro do ano cada vez maior, o objeto exclusivo de preço astronômico para a gente encher a boca e falar: eu paguei tanto. Essa corrida, no entanto, frequentemente nos deixa em um estado de exaustão e desconexão. Quando o valor de algo é medido apenas pelo seu preço de etiqueta, esvaziamos a experiência humana do seu real significado. Acumulamos matéria, mas empobrecemos o espírito. Preenchemos os espaços físicos, mas os cômodos da nossa alma continuam ecoando o vazio. O paradoxo dessa busca é que as coisas mais caras do mundo não têm o poder de comprar o que realmente nos sustenta: a paz interior, o afeto genuíno, a presença leve e o sentimento de pertencimento. O excesso de estímulos externos funciona como uma anestesia temporária para um vazio que é essencialmente espiritual e existencial. Quando tudo ao nosso redor se torna gigante e caro, mas desprovido de alma, tornamo-nos prisioneiros de nossas próprias posses, esquecendo que a verdadeira satisfação da vida reside na simplicidade de saber apreciar o que não tem preço. Convido você para a nossa oração desta terça-feira. Deus Pai de todas as coisas, Criador de tudo, silencia em mim o barulho das ambições desmedidas e acalma o meu coração diante das ilusões do mundo. Em um tempo em que tudo nos empurra para o excesso, para o consumo e para a aparência, peço a graça de enxergar o que verdadeiramente importa. Limpa os meus olhos para que eu não confunda, Senhor, valor com preço, nem grandeza com ostentação. Que eu não gaste a minha energia vital perseguindo tesouros que a traça e a ferrugem consomem, mas que eu saiba investir tempo e amor naquilo que permanece para sempre. Livra-me do vazio das coisas sem alma, Senhor. Onde houver pressa pelo ter, que haja espaço para o ser. Onde houver a tentação da vaidade, que cresça em mim a riqueza da simplicidade, da gratidão e da partilha. Que a minha casa seja cheia de presença, da tua presença. A minha vida seja cheia de significado, é a minha alma plenamente preenchida pela tua paz, Senhor. Amém.
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0: Rick Martin com Luan Santana, a primeira aqui do nosso Manhã Viva desta terça-feira. Climinha fechado, né? Mas sem previsão de chuva para hoje, viu?

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1: Bom dia, muito bom dia. Terça-feira, 22 de setembro, a primavera está chegando, o sol em Libra está chegando, logo mais às 9:05 da noite, né? Começa a primavera e o sol entra em Libra, o signo dos relacionamentos, governado por Vênus, o planeta do amor e também do dinheiro, beleza? Camila Ravanelli já está aqui ao meu lado e a partir de agora vai trazer o horóscopo do seu signo. Bom dia, Camila.
2: Bom dia, João. Isso mesmo, tô aqui do seu ladinho, pronta para, em condições de trazer tudo que você aí do outro lado quer saber sobre o seu signo com o horóscopo do João Bidu. Áries. Alô, Áries. Hoje a lua em aquário favorece encontros com amigos e momentos diferentes, ajudando a perceber quem é parceiro de verdade. Olha que bom, hein? Aproveite para estabelecer limites e cuidar de si. No amor, o dia traz possibilidades de encontros ou até uma reconciliação à noite, fortalecendo os laços. Hoje a sua cor é cinza e os palpites são 32, 40 e 50. Taurina, taurino, hoje é um ótimo dia para sair da sua zona de conforto e destacar-se no trabalho, podendo conquistar reconhecimento e avanços, hein? Momentos de silêncio ajudam na recuperação emocional, enquanto o sol na casa 6 traz equilíbrio ao corpo e também à rotina. No amor, o crush pode surgir de forma inesperada em ambientes rotineiros. Sua cor é amarelo e os palpites são 44, 35 e 33. Gêmeos. Oi, Gêmeos! Hoje é um ótimo dia para você refletir sobre amizades, valorizando quem realmente soma na sua vida. Reencontros e novas conexões, especialmente à noite, trazem boas surpresas. Confie nos seus talentos e aproveite para fortalecer seus laços amorosos com diálogos que podem reacender a paixão. Hoje a sua cor é magenta e os palpites são 25, 35

0: Henrique Juliano, traumatizei. 8:15. Excelente terça-feira para você.
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0: Hoje eu quero saber de você, de qual novela essa música foi tema. Eu acho que pouca gente vai acertar hoje, viu? Para te ajudar nas pesquisas aí, Lover Why, Century, o nome, o Century, a banda, Lover Why, o nome da música. E eu quero saber de qual novela essa música foi tema. Maria Vitória, bom dia, querida.
2: Bom dia, Bruno. Bom dia, ouvintes.
0: Tudo bem?
2: Tô bem, e você?
0: Passou,
2: tá joia?
0: Tá joia. Passou bem de ontem pra hoje?
2: Passei.
0: Que bom. Quais são os prêmios de hoje?
2: Hoje tem par de ingressos pra Acústico 99,5 com Panda, 7 de outubro, no Teatro João Alves de Queiroz. E também um cestão completo de alimentos com 17 itens. Arroz, feijão, café, macarrão, doces e muito mais. E camiseta 99,5.
0: Prêmios maravilhosos pra você nessa terça-feira. Quer chutar qual novela? Qual novela você acha que essa música foi tema? Ó, outro, mais um trechinho. Quer chutar ou quer deixar pra descobrir junto com os ouvintes?
2: Eu vou deixar os ouvintes.
0: Então já os ouvintes vão começar a responder pra gente lá de qual novela essa música foi tema. Aí no finalzinho a gente descobre aqui, tá bom?
2: Tá. Pode bom. Ser?
0: Então, bom trabalho pra você nessa terça-feira, tá?
2: Bom trabalho, Bruno.
0: Valeu, 8:17.
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6: Olá, muito bom dia. Chegando por aqui com a nossa primeira quentíssima do mundo das celebridades. E a gente abre hoje falando sobre o Thiago Lacerda e Vanessa Lois. Gente, vem aí uma notícia daquelas que ninguém queria ouvir. O Thiago Lacerda confirmou que ele e Vanessa estão separados depois de nada menos do que 25 anos de relacionamento. Os dois são pais de Gael, de 18 anos, Cora, de 16 e Pilar, de 12 anos. Thiago contou que o processo foi longo, mas que tudo ainda é muito recente e delicado. E olha só, o casal começou a namorar em 2001, oficializou a união em 2007 e até contracenaram juntos em A Vida da Gente. Ou seja, é o fim de uma história de 25 anos, mas com uma família construída e muitas memórias pelo caminho. A gente segue acompanhando tudo o que acontece no mundo das celebridades. Eu volto já já com outra quentíssima.
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0: 8:18, ontem à tarde, o Brasil foi impactado pela notícia do cantor Rick, né? As buscas continuam nessa manhã de terça-feira. Foi detectado um sinal do celular, justamente o celular do Rick, e a equipe de busca está se baseando por esse sinal para continuar as buscas nesta terça-feira, né? As buscas vararam à noite sem nenhum resultado, mas hoje pela manhã já fizeram uma triangulação ali e encontraram o sinal do celular do Rick. Eles estão usando isso como base. Vamos torcer, vamos orar para que tenha sido um pouso de emergência ali no meio da mata. É uma região serrana e o sinal do celular é muito complicado, né? Muito fraco o sinal do celular ali na região. A aeronave era uma aeronave extremamente segura, composta por sinalização em casos de acidente, né? E esses sinais não foram emitidos, o que leva a crer que foi realmente um pouso de emergência ali na mata. Vamos torcer então para que todos sejam encontrados em segurança. Por falar em Rick e Renner, vamos recordar eles aqui, olhando nos teus olhos, 8:20.

0: 7h93 aqui no nosso Manhã Viva. Rick Renner, olhando nos seus olhos, nós estamos acompanhando aqui os desdobramentos, todas as notícias, e assim que surgir qualquer novidade, nós passamos para você que está acompanhando aqui a nossa programação nessa terça-feira. 8h23, mais uma vez fica aqui o reforço, né, as nossas orações para que todos sejam encontrados em segurança e que não tenha passado apenas de um susto.
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0: 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Não é possível! Mãe?
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11: 8h29, bom dia. Excelente terça-feira pra você.
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11: Moradores do Buena Vista, do residencial Buena Vista, podem participar de ações gratuitas da Equatorial Goiás, hein? A programação inclui cadastro para sorteio de 10 geladeiras, troca gratuita de lâmpadas e curso profissionalizante de maquiagem. Os cadastros para o sorteio das geladeiras podem ser feitos até sexta-feira, das 9 às 11 e das 13 às 16 horas, no Centro de Saúde da Família, aí do Buena Vista, do residencial Buena Vista. É necessário ser titular da conta de energia ou comprovar residência no endereço cadastrado. A notícia completa com todas as informações está lá no nosso site TVSD Notícias. Dá uma passadinha por lá, você que é da região e do Buena Vista, para você se inteirar desse assunto, tá?
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a música que marcou minha vida foi o Christian Ralph Cheiro de Shampoo, no ano de 1993. Tem muitas lembranças boas dessa música.

0: de inconveniente. Agora 8h38. Você que geralmente usa a GO020 aqui para saída para Bela Vista, né? As reformas da pista ali, sentido Bela Vista, Goiânia, já terminaram e hoje começam as interdições e desvios ali, sentido Goiânia, Bela Vista. Então você que tá pegando a 020 ali, tenha bastante cuidado. Já tem alguns trechos interditados com desvio, então vá devagar para vocês sabendo onde é que estão os desvios, onde é que está interditado, para que nós possamos evitar acidentes, né? O trecho ali, Bela Vista, Goiânia, já terminou e agora eles começam Goiânia, Bela Vista, com interdições e desvios em vários pontos da pista. Inclusive, a gente pede para os motoristas, né? Os amigos aí, motoristas por aplicativo, taxistas, ou você que está no trânsito, se de repente você passar por alguma situação de trânsito complicado ou impedimento da via, informar pra gente através do nosso WhatsApp 985989950, para que nós possamos informar os outros motoristas para evitar essa região em que você identificou essa dificuldade no trânsito. 8h39.
1: 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Olá, bom dia! Uma excelente terça-feira para você que está chegando agora a sua revelação dos sonhos. A Lucimara Cristina, do Jardim Liberdade, sonhou que estava em uma feira escolhendo peixes. É sinal de fartura e boas escolhas para o seu futuro. João Batista, do Parque Ateneu, sonhou que encontrava um carrinho de mão antigo. Representa a recuperação de um plano ou um projeto que havia sido abandonado. A Mônica Barros, da Vila Brasília, sonhou que tentava pendurar um quadro na parede, mas o prego não firmava. Indica dificuldade temporária para conseguir a estabilidade em uma situação. E o Carlos Augusto, do Bom Sucesso, sonhou que estava colhendo jiló em uma horta e enchia um balde inteiro. Mostra que o seu esforço, mesmo sendo em algo difícil, poderá trazer bons resultados para você. Daqui a pouquinho eu volto com mais Revelação dos Sonhos.
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0: Finalzinho do programa, eu tenho um convite para você curtir o Panda no Teatro João Alves de Queiroz. 99 ouvintes com acompanhante, curtindo aí o acústico 99,5. Dessa vez, ó, com cara do momento. 7 de outubro, tá chegando a hora.

0: Cusco 99,5. 7 de outubro, lá no site nós temos convites para você, também no Instagram e durante a nossa programação. Hoje, no finalzinho do programa, para você que participar, tem convites aí pro Acústico. Um par de convites, ainda cestão completo de alimentos com 17 itens, né? Arroz, feijão, café, macarrão, doces e muito mais. E ainda a camiseta lindíssima da 99,5. Bom dia, Bruno. Tudo bem com você? Hoje a oração do dia foi bem impactante. É a realidade de hoje, hein? Que você tenha um excelente dia, abençoado. Manda abraços para as minhas amigas queridas, Helenilda, Josiane. Estamos aqui na região do Parque Oeste Industrial, ligadinhas na 99,5, a melhor de todas. Abraços, Bruno. Abraços. Essa foi a Jéssica. Beijos, meninas. Helenilda, Josiane, Jéssica. Grande beijo para vocês aí, tá? A gente tem plantado. Ô, Jéssica, aqui no programa, aproveitado essa oportunidade para plantar uma sementinha. Quem sabe daqui a pouquinho a gente comece a colher bons frutos. 99,5
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1: De qual novela essa música foi tema? É a nossa pesquisa de hoje. 985-989950 para você participar com a gente.
2: Bom dia, Bruno Carvalho. Aqui é a Luciana de Almeida Flores, da Vila Maria Rosa, Goiânia. Na pesquisa de hoje, Bruno, essa música foi tema da novela Tititi. Tenha um ótimo dia.
1: Valeu, Luciana.
3: Bom dia, Bruno. Bom dia, Maria Vitória. Aqui é Ana Lúcia, do Araci Amaral, Senador Canedo. Respondendo aí a pesquisa do dia, a música foi tema da novela Tititi. Bom dia pra todos.
1: Valeu, Ana Lúcia.
4: Bom dia, Bruno. Meu nome é Renivaldo Soares da Silva. Moro na Vila Roriz. Essa música foi tema da novela Tititi. Tenha um bom dia.
1: Valeu, Renivaldo. Grande abraço, meu amigo.
5: Bom dia, Bruno. Bom dia, Maria Vitória. Roberto Douglas, ali do Marado do Bosque, Senador Canedo. Bruno, essa música do centro, tema da novela Tititi. Bom dia.
1: Valeu, Alberto. Aquele abraço, meu amigo.
6: Bom dia. É um prazer muito grande estar participando aqui com vocês. Ouço a 99 todos os dias, desde sempre. É, sobre a pesquisa do dia, a música Love Away do Century, né? É, foi tema da novela Tititi, que foi ao ar em 1985.
1: Valeu, Maria.
7: Bom dia, Bruno. Bom dia, Maria Vitória, que é Maria de Lourdes aqui do Buriti Serena, Aparecida de Goiânia. Passando para falar para vocês um bom dia, que Jesus abençoe o nosso dia. E, ô, Bruno, mas você arrasa que esses detalhes da minha vida. Meu Deus do céu, eu já levanto o dia pensando em detalhes da minha vida. Tenha um bom dia e fica com Deus.
1: Ô, Maria, bom dia, querida. Por falar em detalhes da minha vida, daqui a pouquinho tem mais uma história, hein? Neuza, fala comigo.
8: Bom dia, Bruno. Meu nome é Neuza Helena Dias Borges Soares. Moro na Vila Roriz. E essa música foi tema da novela Tititi. Obrigado e tenha um bom dia.
1: Valeu, Neuza.
9: Bom dia, Bruno. Aqui é Elizabeth, do Residencial João Paulo II. E sobre a música de hoje, ela foi tema da novela Tititi.
1: Valeu, Beth.
10: Bom dia, Bruno. A pergunta de hoje é da barriga de aluguel, essa música. Acho que sim. Bom dia a todos nós. Que
1: valeu.
10: Um dia abençoado. Beijo.
1: Amém, Delma.
11: Bom dia. Na pesquisa musical de hoje aí, eu acho que essa música foi tema da novela Pedra Sobre Pedra. Mando um abraço pra minha esposa, Daniela, aqui no Carolina Park. Obrigado. É o Antônio.
1: Valeu, Antônio. Elza, Venceslau de Souza, sobrinho de Abadir de Goiás, Tititi, Daiane Santos, Senador Canedo, Caras e Bocas, Beatriz Furtado, do Forteville, Tititi, Vanessa Alves, Bonfinópolis, foi da novela Hipertensão, Tatiele Cristina Rosa de Lima, Porto Seguro, foi tema da novela Tititi. Será, hein? O pessoal tá apostando lá. Qual é a sua aposta?

A nobreza do amor. Tonho acolhe Alica e Caetana reza por Vera, Niara. Tonho e Alica se beijam e Omar flagra os dois. Xinua alerta Akin e Ladiza sobre o estado de Quênia. Pascoal e Binta iniciam um novo plano para interromper a rebelião em Batanga. Salma pensa em Omar. Fortunato é rude com Manuel, que sofre com descaso de Ana Maria. Binta pressiona Campbell. Alica sofre ao ver Niara debilitada. É o capítulo de hoje de A Nobreza do Amor.

0: After Time, lembrando que no domingo, 8 da noite, tem o Sunday Night 99,5, 4 horas pra você fazer essa viagem no tempo aí, ó. Essa música foi tema da novela Amor com Amor se Paga, lá de 1984. Willis dos Santos Soares tá no João Brás. Bom dia, Bruno. Bom dia, Willis. Emilene Brandão Pereira, Vera Curuzum, passando só pra desejar um lindo dia pra nós. Fica com Deus. Valeu, Milene. Amém, minha amiga. E da Lídia, Maria Vila Cristina, também curtindo a gente. A Zileide Pérez, né, Pereira, tá no Boa Esperança lá em Anicuns. Hoje é o aniversário do meu filhote, quero desejar a ele muitos anos de vida e muita saúde, amo demais da conta, manda um parabéns pra ele aí, pro Anderson. Alô, Anderson, parabéns, meu amigo, Deus te abençoe com muita saúde, muitos anos de vida e muita prosperidade. Parabéns, Anderson. Luzia Barretão Negrão de Lima. Bruninho, passando para desejar a você uma semana abençoada. Manda um beijo para Priscila Rocha do Balneário, para a galera do Hotel Pousada Aeroporto, Edna, Andressa e Rubiana. E um beijão para você, bombonzinho do meu coração. Bom dia, bombonzinha. Antônia Maria do Carvalho dos Santos em Trindade. Tô aqui curtindo vocês, Bruno. Valeu, Antônia. Bom dia.
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2: Muito bom dia, aqui Lucílio Macedo, eu falo da Central de Jornalismo da TV Serra Dourada. O melhor desta terça-feira, 10h45, eu chego com os principais fatos das últimas 24 horas no SBT Notícias Goiás, para falar também da nova etapa dos serviços de restauração da GO020, que começa nessa terça-feira na região metropolitana de Goiânia, tá? Então, com a conclusão dos serviços na pista no sentido Bela Vista-Goiânia, as equipes da Goinfra iniciam as intervenções na pista no sentido Goiânia-Bela Vista, entre a barreira de 50 km por hora ao viaduto, e o viaduto, aliás,

0: do Alfa Mall, tá bom? Então, para você ficar por dentro dos desvios e não enfrentar o trânsito aí sem precisão. Então, evite esse trecho e a partir de agora é por lá para finalizar essa obra. 10h45 eu chego também com as atualizações em torno do caso Rick, da dupla com Renner, que estava no helicóptero junto com um empresário, um videomaker, além, claro, do piloto do helicóptero. Essa aeronave está desaparecida, né, após a perda de contato na Serra Catarinense. As buscas foram retomadas às 6 horas da manhã, as buscas presenciais, porque os drones trabalharam durante a madrugada e, infelizmente, até esse momento, nenhuma informação sobre o cantor, sobre as outras pessoas que estavam no helicóptero. 10h45, os últimos detalhes, as últimas informações e, claro, dos fatos mais importantes das últimas 24 horas em Goiás. Acesse agora tvcdnoticias.com.br para você ficar bem informado sobre o que acontece em Goiás, no Brasil e no mundo. Até daqui a pouquinho.
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0: Jorge Matheus agora.

0: financeiro. Hoje é um ótimo dia para consolidar conquistas e rever sua apresentação profissional. Uma oportunidade surge para tirar um plano ambicioso do papel. No âmbito familiar, um momento pede diálogo e equilíbrio para manter a paz. No amor, um momento intenso pode aquecer o seu relacionamento, tá? Hoje a sua cor é vermelho e os palpites são 34, 19 e 36. Leão. Oi, Leão! Hoje é dia de brilhar em equipe e fortalecer parcerias profissionais com planos que prometem sucesso. No amor, o desejo de conexão cresce ao lado da necessidade de independência, mas com maturidade você consegue equilibrar tudo. Aproveite para fortalecer as suas relações. Hoje a sua cor é preto e os palpites são 8, 42 e 24. Virgem. Virginiana, virginiano, inove no trabalho usando a energia da lua em aquário e otimize tarefas. Mantenha a disciplina nos negócios, aproveitando boas oportunidades. À noite, o desejo de um amor ganha força e o romance pode surgir nos seus afazeres, fortalecendo sua intimidade e conexão. Hoje, a sua cor é salmão e os palpites são 34, 54 e 20.
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Com o Vitor Hugo, moça pra casar, 9:19. Hoje eu conheci, tive o prazer de conhecer a Vera. A Vera ganhou R$1.000 com a gente aqui no Não Diga Alô, né, Vera? É, ela tá abraçando aqui a Jane, a Mari, Karine, Leide, Jaqueline, Nilva, Emily, os patrões lá, a Pamela e o Luiz, pessoal lá da confecção Mudinho Fofo, acompanhando aqui o nosso Manhã Viva. E a Vera tá agradecendo aqui aos patrões, né, a Pamela e o Luiz, por terem liberado ela nessa manhã para vir buscar aqui o Vale Compras de R$1.000 e conhecer a gente, né? Então, um grande abraço para vocês aí, da Confecção Mundinho, um fofo, excelente terça-feira para vocês, tá? Ó, o Renner, faz dupla com o Rick, se manifestou nessa manhã pedindo orações, pedindo pro pessoal manter a fé para que todos da aeronave sejam encontrados em segurança. Tá um tempo ruim lá na Serra Catarinense, o que está dificultando o acesso e o trabalho das equipes de resgate que procuram lá pelo helicóptero do cantor Rick, né? Há operações que estão acontecendo na zona rural ali de Urubici e São Joaquim, na Serra Catarinense. A neblina forte, a chuva e a baixa visibilidade estão impedindo o uso de aeronaves de apoio visual. E mesmo com tempo ruim, mais de 20 bombeiros, cães farejadores e um drone térmico tentam achar a aeronave pelo sinal do celular e do último radar. O sinal do celular do Rick foi detectado, o último sinal foi emitido ontem por volta das 19:40 da noite, então eles estão usando esse sinal para tentar localizar a aeronave.

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3: Olá, muito bom dia. Chegando por aqui com a nossa primeira quentíssima do mundo das celebridades. E a gente abre hoje falando sobre o Thiago Lacerda e Vanessa Lois. Gente, vem aí uma notícia daquelas que ninguém queria ouvir. O Thiago Lacerda confirmou que ele e Vanessa estão separados, depois de nada menos do que 25 anos de relacionamento. Os dois são pais de Gael, de 18 anos, Cora, de 16 e Pilar, de 12 anos. Thiago contou que o processo foi longo, mas que tudo ainda é muito recente e delicado. E olha só, o casal começou a namorar em 2001, oficializou a união em 2007 e até contracenaram juntos em A Vida da Gente. Ou seja, é o fim de uma história de 25 anos, mas com uma família construída e muitas memórias pelo caminho. A gente segue acompanhando tudo o que acontece no mundo das celebridades. Eu volto já já com outra quentíssima.
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0: Christian Ralph aqui no Manhã Viva, Minha Vida Sem Ela, agora 9:26. Daqui a pouquinho mais um Detalhes da Minha Vida, mais uma linda história aqui no programa.
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2: As fortes chuvas e a instabilidade do tempo provocaram ontem o adiamento do jogo entre Criciúma e Operário Ferroviário pela 29ª rodada do Campeonato Brasileiro da Série B. Partida que poderia mexer com o posicionamento do Atlético na tabela de classificação, já que o Operário Ferroviário está atrás da equipe rubro-negra e caso vencesse, tiraria o Dragão do G6. Mas pelo menos nesse momento, o Atlético segue na sexta posição na tabela de classificação. Ontem teve bola rolando para Cuiabá e Náutico, na Arena Pantanal, e o Cuiabá venceu por 3-0. Nesse momento, na classificação da Série B do Campeonato Brasileiro, a liderança segue com o Vila Nova, 51 pontos, empatado com Fortaleza, 51. O Atlético é o sexto com 46 e o Goiás, 11º. Foi ultrapassado pelo Cuiabá, que agora tem 43, e o Goiás, 42 pontos.
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7: Gosta, 9:33, bom dia. Alô, Ângelo, pessoal da GP Tomóveis ouvindo nosso Manhã Viva. Kleber e Cauã.

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2: Nosso entrevistado da semana é o Dr. Flávio Machado. Ele é especialista em saúde sexual masculina. Doutor Flávio Machado, o nosso ouvinte pergunta: doutor, a minha esposa está reclamando que eu tô muito rápido na cama. Ejaculação precoce tem tratamento? Não aguento mais ela reclamando. Tô com vergonha.
3: Olha só, dá pra perceber que a ejaculação precoce tá afetando bastante o teu relacionamento. E isso é comum, tá? Então tem muitos casais hoje que estão sofrendo com esse problema. A ejaculação precoce tem a ver com a falta de controle, quando o homem não consegue controlar o momento de alcançar o orgasmo. Isso geralmente tem a ver com o nível de sensibilidade na glândula. Então, quando o homem tem uma sensibilidade muito grande, ele acaba não tendo esse controle. E tem tratamento sim, a medicina evoluiu muito nesses últimos anos e a ejaculação precoce tem tratamentos muito seguros e muito efetivos. 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
2: 99.5fm.com.br 9h38, excelente terça-feira pra você. Lembrando que 12h25, depois do horário político ali coladinho, tem o Ney Magrini comandando Falando de Amor. E agora, Bruno Marrone. Se não tivesse.

querido, 18 para as 10. A Maria Aparecida Pereira Mesquita tá no Balneário Meia Ponte. Manda um alô pra mim, pra Maria Maia e pra vocês aí da rádio. Valeu, Maria. Marcelene da Silva Damásio Oliveira tá no Ponta Caiana. Raiane Cristina Santos Dumont, aqui no Sudoeste, trabalhando hoje, embora que o calor tá demais. Bom trabalho, Raiane. Avani Alves, Comendador Valmor. Ótima terça-feira, Bruno. Obrigado, Avani. Jamu Baliene, terça-feira abençoada pra vocês aí da melhor rádio do Brasil. Valeu, Jamu. Lucilene Jacinto de Almeida. Hoje é meu nível. Ela tá ali no Jardim Novo Mundo. Lucilene, aniversariante de hoje. Parabéns pra você, querida.

0: Já estou de volta. Maria Lúcia, do Cândida de Moraes, sonhou que recebia uma visita inesperada e precisava arrumar a casa rapidamente. Esse sonho, Maria, representa preparação para uma mudança ou uma novidade repentina. Wagner Lima, do Parque Oeste, sonhou que estava em uma estrada e o GPS do celular parava de funcionar. Indica momento de indecisão e a necessidade de confiar mais na sua própria intuição. A Célia Maria, do Jardim Canaã, sonhou que lavava várias panelas depois de um almoço em família. É sinal de encerramento de uma fase agitada e busca por tranquilidade. E o Eduardo Roberto, da Vila São José, sonhou que abria uma torneira no quintal e a água saía limpinha. É sinal de renovação e clareza para resolver uma questão importante para você. E amanhã eu volto com mais Revelação dos Sonhos.
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2: Ela é flash, hein?
3: Faltando 9 minutos para as 10 da manhã, Lucas e Igor.

0: Lucas Ringo, flash ao vivo, faltando 6 minutos para as 10 da manhã. Daqui a pouquinho mais uma linda história no nosso Detalhes da Minha Vida.
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0: Hoje eu quero saber de você, de qual novela essa música foi tema. The sign of time. 985-98-9950.
2: Olá, Bruno, bom dia. Então, respondendo a pesquisa de hoje aí, a música foi tema da novela A Gata Comeu.
0: Valeu, Aparecida, bom dia.
3: Essa música foi tema da novela Amor Perfeito.
0: Valeu, Anitta.
4: Bom dia, Bruno Carvalho e Maria Vitória. Regina de Fátima Camargo, de Umas, do Panorama Par, respondendo a tradução da música da novela Tititi. Um abraço para todos os ouvintes da 99,5 e para você e Maria Vitória.
0: Obrigado, Regina.
5: Bom dia, Bruno. Novela Tititi, tá? Eu tô muito grata.
0: Valeu, né? É o Nélia. Bom dia.
6: Bom dia, 99,5. Túlio aqui, de motorista de aplicativo Guaranira. Rapaz, eu não sei de qual novela é essa música, não, mas ela é bonita, ela é, viu? Muito boa de escutar.
0: Valeu, Túlio. Grande abraço, meu amigo.
7: E essa aí é o tema da novela Gata Comeu, Centro Rai, da década de 80.
0: Valeu, José.
8: Bom dia, tudo bem por aí com vocês?
0: Joia.
8: Filho Pereira de Ponta Carmo, Trindade.
0: Oi,
8: meu
0: filha.
8: Amigo do céu, te juro por Deus que eu não sei que novela foi essa, mas o importante é eu participar com vocês. Um abraço da Ercília.
0: Valeu, Ercília. Cheiro, querida.
9: Oi, Bruno. Oi, Maria Vitória. Bom dia.
0: Bom
9: dia. Boa semana pra vocês. Bruno, essa novela, essa música, ela foi tema da novela Tititi, exibida no, na Rede Globo, 1986.
0: Valeu, Zilda.
10: Bruno, bom dia, Maria Vitória, tudo bem? Adélia Polinário, Jardim da Fernando 1. Respondendo a pesquisa do dia, essa música foi tema da novela Champagne. Tenha um dia abençoado e fique com Deus.
0: Obrigado, Adélia.
11: Viane Ferreira, do Buriti Serena Aparecida de Goiânia. Bom dia a todos os ouvintes da Rádio 99. Todos tenham um dia maravilhoso sob a presença do Senhor Jesus. Essa música foi tema da novela Celebridade.
0: Valeu, Viviane, grande abraço. A Tracilda, Iracilda Maria Sobrinha do Papilão Parque, Marilza da Silva da Vila São José, Ieda Correia Alves do setor Imperial, a Ayla Andrade da Vila Pedroso, João da Cobra lá de Bela Vista, Vanessa Moura da Vila São Francisco, Marcos Messias Maciel do Tremendão e a Dulcilene Santos do Parque Tremendão também, todo mundo apostando que foi tema da novela Tititi.
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14: Bela, Vitor e cirurgião do hospital e maternidade Luz socorrem Tamara, que implora a médica que salve seu bebê. Juarez devolve as peças de Zé e o mecânico diz que vai devolver o carro do feirante. Vitor desiste de acompanhar o caso de Bela. Dalila insinua que Peixe deve ser respeitoso com Bela. Juarez desabafa com Bela. Vanessa destrata Nelma. E Bela a repreende diante dos funcionários do hospital. É o capítulo de hoje de Por Você.

0: Ah, que recordação linda, né? Aposto que você já dançou muito. Brian Adams, 1983, tema da novela Guerra dos Sexos, Straight from the Heart, aqui no nosso Manhã Viva. Daqui a pouquinho, detalhes da minha vida, mais uma linda história nessa manhã de terça-feira. 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
2: Muito bom dia, aqui Lucílio Macedo, eu falo da Central de Jornalismo, da TV Serra Dourada. Lembrando que daqui a pouquinho, 10h45, a gente chega com o SBT Notícias Goiás, com os principais fatos das últimas 24 horas. A gente continua na operação da Polícia Civil, pelo menos 7 mulheres que procuraram a investigação, denunciaram a fisioterapeuta Magda Oliveira da Silva. Apesar de ter formação em fisioterapia e cursos de estética, Magda não tinha autorização para realizar procedimentos cirúrgicos. Mesmo assim, se apresentava como doutora nas redes sociais. Outras vítimas podem aparecer. A divulgação do caso, a continuidade da divulgação do caso é importante para que novas denúncias possam chegar até a investigação. Lembrando que a fisioterapeuta continua presa. E claro, a gente continua falando sobre o caso Rick, da dupla com Renner, que estava no helicóptero, que simplesmente perdeu o contato, desapareceu. Um possível acidente teria ocorrido na Serra Catarinense. Rick, que teria compromisso no estado de Goiás, esta semana, um show na cidade de Anápolis. Rick, que também sempre participou das entrevistas aqui na TV Serra Dourada. Inclusive, nós temos o registro dele no clipe da Romaria do Divino Pai Eterno. Tradicional clipe, todos os anos a TV produzia um clipe. E o Rick participou, na época que estava Rick solo, participou de um desses clipes. E você vai rever esses momentos daqui a pouquinho. 10h45 eu chego, você pode acessar também o tvsdnoticias.com.br e, claro, ficar bem informado sobre o que acontece em Goiás, no Brasil e no mundo. Eu sou Lucílio Macedo, espero você 10h45 na TV Serra Dourada SBT.
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0: 10h10, a Poliene dos Santos está no Jardim Novo Mundo. Uma terça-feira abençoada, Bruno. Linda a reflexão de hoje. Valeu, Poliene. A Glória está em Bofinópolis. Hoje é meu aniversário. Ô, Glória, parabéns para você então, tá? Deus te abençoe sempre. Continue sendo essa menina maravilhosa que você é.
1: Parabéns, parabéns, parabéns.
0: Sinta-se abraçada por mim e toda a equipe da rádio, viu, Glória? Cheiro pro Citrin. Janesia Alves tá no Parque Ayala. Débora Cristina, Vila Cristina, linda reflexão. Você alegra nossas manhãs com essa linda voz. Estamos aqui na VS Acabamentos, ligadinhos em você. Grande abraço pra vocês aí, bom trabalho, tá? Pessoal da VS Acabamento. Marisete, Real Conquista, tudo bem com você, meu chuchu? Manda um cheiro pra todos os ouvintes aí. Fica com Deus. Ô, Marisete, cheiro, querida, tô ótimo, graças a Deus. Ruth de Souza Lima, setor dos estados, manda um alô pra mim. Alô, Ruth. Estevan Gomes Torres, do Maria Oliveira, pessoal trabalhando lá na obra, lá no Carolina Parque. Valeu, Estevan, bom trabalho. A Edna tá no Jardim Petrópolis, também curtindo a gente. Estou em oração pelos ocupantes do helicóptero. Todos nós, Edna, tomara que esteja tudo bem com eles, tá? Alô, Deilson, grande abraço, meu amigo. Maiara e Maraíza.

você do signo de Libra, hoje é uma terça-feira de sorte, boas surpresas ao seu lado, com o apoio de alguém especial e uma ideia promissora. Um hobby ou atividade divertida renovam seu ânimo, enquanto o Sol em Libra reforça sua autoestima. No amor, o flerte fica favorecido, mas uma conexão especial pode se consolidar. Hoje a sua cor é cereja e os palpites são 27, 19 e 46. Escorpião. Atenção para você do signo de Escorpião, hoje é um dia ideal para organizar tarefas e otimizar a sua rotina, especialmente no home office. Cuide da sua saúde com atenção aos ouvidos e nariz. À noite é hora de descansar e recarregar. No amor, a lua em aquário desperta a vontade de liberdade e novas possibilidades, tá? Hoje a sua cor é roxo e os palpites são 27, 12 e 9. Sagitário, você pode conquistar novas oportunidades no trabalho ao usar sua criatividade e diálogo. Sua vida social fica em alta com conversas e encontros à noite. No amor, o papo leva a possíveis encontros e uma nova paixão na rotina também pode aparecer, tá? Hoje sua cor é prata e os palpites são 29, 11 e 50. 99,5.

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3: De volta por aqui com mais uma quentíssima do Mundo 10 Celebridades, e agora a gente fala sobre ele, o Leonardo. Olha essa, minha gente, Poliana Rocha comemorou uma marca do marido, o cantor Leonardo. Segundo ela, o sertanejo já está há mais de 22 dias sem consumir bebida alcoólica. E a esposa fez questão de declarar seu orgulho nas redes sociais, dizendo que percebeu o cantor mais leve, mais jovem e mais saudável também. E olha essa mudança, principalmente porque a bebida sempre fez parte da imagem pública do sertanejo. Agora é esperar para ver se Leonardo mantém um novo ritmo. Poliana já está comemorando e, pelo visto, bastante orgulhosa do maridão. Já já eu volto, hein, com a última quentíssima de hoje.
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Amigo Bruno Carvalho, lá nos anos 90, eu estudava de manhã e à tarde eu trabalhava em uma tapeçaria. E aos fins de semana, meu primo e eu cuidávamos das nossas bicicletas. No domingo, nós gostávamos de pedalar por outros bairros. Um dia ele me contou que estava apaixonado e iria pedir a mão da menina em namoro no sábado seguinte à noite. E como ele estava muito nervoso, com muito medo do sogro, perguntou se eu podia ir com ele. Éramos quase irmãos, então eu aceitei. Eu ajudava Bruno, ensaiando as frases com ele, o que ele ia falar para impressionar o sogro. E no sábado, lá fomos nós. Cada um na sua bicicleta pro setor da menina. O sogro marcou um jantar e queria ouvir o meu primo. Quando chegamos, fomos apresentados a toda a família. Era uma família enorme e estavam todos lá para ouvir o pedido de namoro do meu primo. Mas o que me chamou a atenção mesmo foi a irmã da namorada dele. Como era linda! O meu primo, Bruno, muito nervoso, não acertou nenhuma das falas que treinamos e gaguejava muito. Então eu disparei a rir e a fazer graça com ele, o que acabou deixando o clima mais leve e ficou tudo bem. Tinha gente da família até de outra cidade, era fim de ano e a família se reunia nessa ocasião. No domingo, um carro buzina na porta de casa. Era meu primo com o sogro dele. Eles iriam almoçar juntos aquele dia e, como gostaram de mim, foram me buscar. Foi um dia maravilhoso, Bruno. Era um clima que eu não sentia, porque não existia isso na minha família. Todos reunidos, já a minha família era cada um por si e Deus para todos. Depois disso, Bruno, por ser engraçado, eu tinha que almoçar com eles todo final de semana. Até o Natal e a virada do ano, eu passei com eles. Um dia eu recebi uma cartinha da cunhada do meu primo se declarando para mim. Eu pensava nela, gostava dela, mas tinha medo de estragar tudo. Nessa mesma carta, ela me disse que me amava, mas que o pai só a deixaria namorar depois dos 15 anos. Ela tinha 13. Me perguntou se eu aceitaria esperar ela completar os 15 anos para a gente namorar. Depois disso, Bruno, eu passei a torcer para o final de semana chegar logo, só para vê-la. Vez ou outra, ela passava na porta da tapeçaria e só de vê-la o meu coração se enchia de paz. Todo domingo, nós íamos para casa deles e quando eu não aparecia, o pai dela ou algum parente ia me buscar. Meu primo e eu passamos a fazer parte daquela família. Meu primo de forma oficial e eu por ser engraçado, aquele que tirava onda de tudo. Não foi fácil, Bruno. Eu sofri muito nesses 2 anos. Toda segunda-feira no trabalho, eu ficava ouvindo músicas e pensando nela, torcendo para o próximo final de semana chegar logo. Os 2 anos finalmente se passaram. Ela faria os 15 anos e eu a pediria em namoro naquele dia. Mas quem foi surpreendido fui eu, Bruno. Primeiro com o noivado do meu primo. Depois o meu sogro pediu a palavra e disse que sempre soube que eu e a filha dele éramos apaixonados um pelo outro e torcia para dar certo. Me agradeceu por sempre respeitar a ordem dele das meninas namorarem só depois dos 15 anos e o fato de eu ter respeitado isso e esperado só provava que eu era um bom rapaz. Então, não fui eu quem pediu a mão dela em namoro. Foi meu sogro quem me pediu em namoro para a filha dele. As palavras dele foram tão comoventes. Eu amava tanto aquela menina, amava tanto aquela família, Bruno, que chorei. Aliás, choramos todos. A família estava toda lá, até os de outra cidade.
era um dia especial. 17 de setembro de 1994. Demos enfim o nosso primeiro beijo. Fizemos um casamento lindo, Bruno, todos juntos. Optamos por uma festa só, por uma celebração só. Casamos juntos em 1998. E foi uma festa linda, festa de 3 dias seguidos, mas ao todo foram uns 15 dias. Pessoal da família que veio de fora, uns veio antes, outros foram embora depois, então foi inesquecível. Eu me casei com a minha primeira namorada, a mulher da minha vida. Não éramos ricos, nunca fomos, mas éramos tão unidos, Bruno, que nada impedia a nossa felicidade. Logo veio o nosso primeiro filho, um rapazinho, que decidimos que teria o mesmo nome do avô. Meu primo também foi pai logo depois e a família foi só aumentando. Era uma felicidade enorme. Em 2019, Bruno, no dia 17 de setembro, comemoramos o aniversário de 40 anos da minha esposa. 25 anos do nosso primeiro beijo. Renovamos os nossos votos, juramos mais uma vez ficarmos juntos até a morte nos separar. A gente só não sabia, Bruno, que estava tão próximo. Na quinta-feira, 22 de setembro, a minha esposa, indo para o trabalho, perdeu o controle da moto numa rotatória e caiu debaixo de um ônibus e nos deixou. 5 dias depois da nossa renovação de votos, do seu aniversário, ela nos deixou. Então hoje, 22 de setembro, é um dia triste para mim, Bruno. Eu nunca esqueci aquela mulher. Eu ainda me pareço aquele jovem apaixonado, ouvindo música romântica no rádio, torcendo para chegar o fim de semana só para vê-la de perto, Bruno. A diferença é que naquela época eu a amava esperando pelos 15 anos dela para a gente viver a nossa história de amor. Hoje eu a amo. Continuo ouvindo músicas românticas e pensando nela, esperando a morte me levar para a gente viver esse amor um ao lado do outro na eternidade.

0: nada como viver em harmonia com as pessoas que a gente gosta, não é? Essa simpatia de hoje é ótima para fortalecer amizades verdadeiras e deixar os laços mais leves e afastar mal-entendidos. Para começar, pegue um copo com água e coloque dentro 3 pétalas de flor branca, um pouco de açúcar e um pedacinho de papel com a palavra harmonia escrita à mão. Deixe esse copo num cantinho da sua casa por um dia inteiro. No dia seguinte, jogue a água fora e guarde o papel na sua carteira ou agenda. Esse pequeno gesto simboliza a intenção de manter relações sinceras e equilibradas. Você pode fazer sempre que sentir um ambiente pesado ou as amizades enfraquecidas. As flores trazem pureza, o açúcar adoça e a palavra escrita carrega intenção boa. Essa simpatia ajuda a lembrar que a amizade também é energia e quando cuidamos dela com carinho, tudo volta multiplicado. É como espalhar leveza pelo ar. Relações fortes atraem alegria e alegria atrai mais vida. Um gesto simples pode transformar o convívio e deixar o coração muito mais tranquilo.
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3: Beto Caxambu
4: e Paulinho Baculejo.
3: Baculejo, você sabe que javali virou praga no meio do mato aí, né?
4: Virou, é. Trouxeram esse trem lá de fora pra cá, virou praga aqui no Brasil.
3: Pois é, liberaram a caça. E aí foi um caboclo mais velho, chefe, né? E o funcionário dele foi caçar com ele.
4: É, foi fazer as moral, né?
3: É, aí tá lá os dois. Baculejo andaram o dia inteirinho do rastro dos bichos e nada. Escureceu, começou a fazer frio.
4: Aí eles vão acender a fogueira mesmo.
3: Acendeu, tava lá em volta da fogueira os dois. O chefe olhou pro outro e falou assim: rapaz, eu tava pensando, eu peso 90 quilos. Se acontecer um trem comigo qualquer aqui, o que você vai fazer? Você vai carregar eu? O funcionário dele virou pra ele e falou assim: ó, pois o senhor fica sabendo que eu já desci essa montanha aqui e subi de novo com javali de 200 quilos. Ele falou: 200 quilos? Sozinho? Como é que você fez isso? Ele falou: ah, eu fiz umas 10 viagens.
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3: 13 minutos para as 11. Ó, daqui a pouquinho terá mais uma vinheta da promoção 30 anos 99,5. Daqui a pouquinho, tá? Antes dos últimos ouvintes aqui com a resposta da nossa pesquisa do dia, eu trago mais uma vinheta para você. Então já fique atento aí para você anotar o horário e a data. Eu tava dando uma olhada aqui na nossa previsão do tempo para hoje. Hoje às 9:05 da noite tem início a primavera, né? A estação das flores. Nós teremos então um dia predominantemente nublado. A previsão do tempo agora indica 10% ali de probabilidade de chuva, mas ali às 5 da tarde, por volta das 5 da tarde, a probabilidade de chuva fica na casa dos 35%. Já é um pouquinho mais alto e realmente pode cair uma chuvinha, né? A temperatura vai ficar na casa dos 28 graus e a umidade do ar em 44% ali por volta das 5 da tarde. Vamos torcer. 35% já é uma probabilidade um pouquinho mais alta e realmente essa chuvinha pode chegar.
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3: 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Nada melhor do que uma chuvinha para abrir com chave de ouro a estação das flores, né? 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
0: Eu tava ouvindo a Bruna Fabrina com a Jennifer ontem, com a pergunta do dia, alguns assuntos interessantes, né? Algumas abordagens interessantes. Depois eu fui ouvir o Boco também e a Bruna lá na, no Hora Extra. E aquela notícia da Itália querendo multar as pessoas que estão andando com o celular no meio da rua, né? Atravessando a rua, olhando pro celular e sem prestar atenção no trânsito. E a Bruna falou uma coisa que eu achei interessante, gente. Inclusive, 7 da noite, né? Tem uma hora extra. Hoje, até as pessoas que falam dos jovens com celular, os mais adultos, né? Os mais idosos, também estão viciados no celular. Você chega hoje em qualquer ambiente, as pessoas estão todas vidradas ali na tela do celular. E eu tava vendo uma pesquisa. O americano, ele tem em média 14 telas em casa, envolvendo televisão, celular, tablet, computador. Ou seja, nós estamos viciados na tela. Conte quantas telas tem você tem na sua casa. E eu fui parar para pensar, lá em casa nós temos 16 telas. São 4 televisores, celular, tablet, computador. Ou seja, nós estamos viciados. Então não é uma coisa que tá lá, somente lá na Itália. Nós estamos aqui. Aí você vê os mais idosos falando assim, mas esses jovens de hoje estão perdidos. Eles também estão viciados, nós também.
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0: Porque eu também me incluo aí, né? 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
0: Hoje eu perguntei para você de qual novela essa música foi tema.
3: A todos, hein? Sobre a pesquisa, a música é da novela Tititi.
0: Valeu, Wellington. Grande abraço. Idna, fala
4: bom
0: comigo,
4: dia,
0: Idna.
4: Bom dia, Bruno. Bom dia, Maria Vitória. Que é a Idna da Vila São Francisco na Fama. Sobre a pesquisa de hoje, eu acho que foi da novela Tititi, tá? Tenha um bom dia a todos os ouvintes, a 99,5.
0: Valeu, querida.
5: Bruno, bom dia, Vitória. Que Deus abençoe o dia de cada um de vocês. Aí, e a nós de cá. E vai um bom dia para todos nós, amigos do Grupo Na Madrugada. E Marcelene e Luísio. E que Deus abençoe todos nós. Eu e Ilma Pereira da Silva, aqui do setor Morado do Sol.
0: Valeu, Ilma. Grande abraço pra você, querida. Deixa eu ver quem mais aqui. Giovânia.
6: Bruno, bom dia, tudo bem?
0: Joia.
6: Bom dia, Vitória. É Giovânia do Jardim Guanabara. Quero mandar um abraço pra minhas filhas Jainara e Tainara, pra todos da 99 e da pesquisa do dia. E eu não sei, não. Mas eu queria lá participar, né?
0: É verdade.
6: Um ótimo dia pra todos. Cheiro.
0: Cheiro, Giovânia.
6: Bom dia, Bruno Carvalho. Aqui é a Maria José da Cunha, da cidade de Anápolis. E eu moro no Conjunto Filósofo. E eu gostaria de responder a pergunta. Eu acho que essa música de hoje é da novela Tititi. E eu ofereço ela pra você, pra todos que estiver ouvindo.
0: Ô, Maria
6: Muito
0: José.
6: Muito obrigada.
0: Obrigado.
6: Tô ligadinha aqui na 99,5.
0: Cheiro pra você.
6: Valeu.
0: E
7: Bruno Carvalho, tudo bem? Aqui é Simundo Canedo 3. Sobre a pesquisa de hoje é da novela Tititi.
0: Valeu, Simone, obrigado.
8: Bom dia, Bruno. Bom dia, Vitória. E sobre a pesquisa do dia, eu acho que é da novela Tititi.
0: Valeu, Verônica.
9: Bom dia, Bruno. Osmar, do Paco Lodão. Sobre a pesquisa de hoje, eu acho que é da novela Tititi. Vamos ter uma feliz terça-feira para todos.
0: Valeu, Osmar.
10: Bom dia, Bruno. Aqui é a Karine, do Jardim Leblon. E a resposta da pergunta do dia é: essa música é da novela Tititi.
0: Valeu, Karine.
11: Bom dia, Bruno Carvalho. Bom dia, Maria Vitória. Aqui é o Denis.
0: Ô, Denis.
11: Residencial Santa Fé.
0: Ah.
11: Sobre a enquete do dia aí, essa música tocou na novela Tititi.
0: Valeu, meu amigo.
11: Beleza?
0: Grande abraço. Um abraço
11: aí, queria mandar um beijo também pra minha esposa Sênia, que tá trabalhando no momento aí.
0: Ô, Denis.
11: Um abraço pra vocês aí, uma ótima semana.
0: Grande abraço, parceiro. O Denis e a Sênia tiveram aqui recentemente, né? Tive o prazer de conhecê-los. Grande abraço, tá? Jefferson Borges Soares, da Vila Roriz, Tititi, Clarice Angélica, Serralheria do Galego. Bruno, com você nas manhãs, o Manhã Viva é maravilhoso, né? Essa recordação de Jacinto Lopes, então, nem se falha. Aguenta, coração. Patrícia Alves, do setor rodoviário Tititi, Raimunda Santos de Anápolis, da novela Gata Comeu, Adelina Gomes de Anápolis, Tititi, Tatiane Lopes, Terra Prometida. Da novela Tititi, bom dia pra todo mundo, bora, bora com Deus na frente sempre, amém, Tatiane. Irineu de Silva, Mineiro de Trindade, Tititi, e o Marcos Antônio do condomínio Santa Rita também apostando em Tititi. Resolveu, vai apostar em alguma novela agora?
12: Eu também acho que é Tititi. Eu tô junto com os ouvintes, eu confio neles plenamente.
0: Ai, essa música realmente foi tema da novela Tititi, a primeira versão dela lá de 1985, foi ao ar em 85, terminou em 86. Ela teve um remake ali em 2010, né? Essa você assistiu,
12: essa
0: né?
12: Assisti.
0: Mas essa música, ela é da primeira versão de 85. Quem leva prêmios aí?
12: Quem leva par de ingresso para acústico 99,5 com Panda, 7 de outubro, no Teatro João Alves de Queiroz, foi a Flávia Alves Cruz, da Vila Redenção.
0: Opa, cadê? Pera aí, deixa eu colocar a vinheta aqui, que eu tinha esquecido de colocar a Panda. Aí você repete quem ganhou o prêmio aí, ó. Vinheta.
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0: Quem foi que ganhou?
12: Foi a Flávia Alves Cruz, da Vila Redenção.
0: Ê, Flávia! Uhul. Vai curtir o Panda com a gente no Acústico 7 de outubro. Quem mais, querida?
12: E o cestão completo de alimentos com 17 itens. Arroz, feijão, café, macarrão, doces e muito mais. E camiseta 99,5 foi a Luciana de Almeida Flores de Oliveira, do setor Vila Maria Rosa.
0: Valeu, Luciana! Ó, depois você posta o kit lá nas redes sociais e marca aqui a 99,5 que a gente reposta, porque é um kit maravilhoso, tá? Vambora?
12: Vambora. Bora.
0: Amanhã, 8 da manhã, tem mais, quarta-feira.
12: A gente volta.
0: Se Deus permitir, tá? Ó, nós estamos torcendo em oração lá pra que todos do helicóptero, as buscas seguem lá, o clima tá tenso, tá ruim lá na região. Nós estamos acompanhando as notícias aqui lá nos sites oficiais, tem muita fofoca já rolando aí, muitos boatos, então acompanha a gente aqui que durante a nossa programação a gente traz os desdobramentos pra você, tá? Bora?
12: Agora é 10h59.
0: A gente vai tocar o quê?
12: A gente vai tocar. Conta pra gente, Bruno.
0: Boa! Century Lover Why, tema da novela Tititi. Beijo, querida, até amanhã.
12: Beijo, Bruno.

0: Oi, Bruno, tudo bem? Um bom dia especial aos nossos queridos ouvintes da 99,5 FM. Aqui quem fala é Luciana Finhold, apresentadora do Jornal do Meio-Dia. É logo, logo, hein? Mais uma edição ao vivo, a partir do meio-dia 15. E olha, o cantor Rick, da dupla Rick Renner, vocês devem estar acompanhando, está entre os ocupantes de um helicóptero que perdeu contato em Santa Catarina. Na carreira solo, Rick manteve uma ligação forte com Goiás e em 2011, gravou um clipe em Trindade, produzido aqui pela TV Serra Dourada. Vamos relembrar tudo para você nesta edição do Jornal do Meio Dia. Na BR-060, em Abadia de Goiás, um grande simulado de emergência vai reproduzir um acidente envolvendo caminhão-tanque e carro de passeio. Bombeiros, PRF, SAMU e concessionária participam da operação. E a Polícia Civil prende em Barra do Garças homem investigado por importunação sexual contra mulheres em Anápolis. Será que novas vítimas vão aparecer? Estamos acompanhando essas investigações. E ainda, o corpo de Jefferson de Oliveira também já foi periciado e liberado para a família. O sepultamento acontece a partir do meio-dia. Eu deixo para você o nosso WhatsApp, que é o 985197000. Você é o nosso repórter cidadão, manda sua bronca. No Instagram, @ TV Serra Dourada e @ Luciana.jornal do meio-dia.
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3: 12ª posição, Murilo Ruf.
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0: Segunda posição pro Murilo Huff, Saudade Estranha, agora 11:13.
1: Oi, Caprica! Hoje é dia de boas perspectivas financeiras, especialmente ao organizar despesas e investir com segurança. Na família, revisões e resoluções trazem harmonia. No amor, prepare-se para sair da rotina e atrair novidades, tornando tudo mais estimulante. Aproveite o momento para crescer. Hoje a sua cor é azul claro e os palpites são 41, 15 e 32. Aquário. Aquariana, aquariano, dia de destaque para sua criatividade e autonomia no trabalho, fortalecendo a sua imagem e facilitando boas oportunidades de comunicação. Aproveite a tarde para apresentar ideias ou fazer entrevistas. No amor, uma pessoa diferente pode despertar seu interesse e animar sua paixão. Hoje a sua cor é verde claro e os palpites são 2, 20 e 38. Pisciana, pisciano, o foco é na responsabilidade financeira e no equilíbrio emocional. Aproveite para cortar excessos, usar sua inteligência nos negócios e cuidar do seu bem-estar. No amor, uma atração secreta pode surgir e prometer uma noite inesquecível. Cuide de si e aproveite o dia. Hoje a sua cor é azul marinho e os palpites são 44, 15 e 24. E o horóscopo do João Bidu fica por aqui nesta terça-feira. Amanhã temos um encontro marcadinho, hein? A gente te espera. Beijo, até amanhã. Tchau, tchau.
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0: Kelly Fernandes, telefone sem fio. Beijo pra Kênia, pra Orlinda, também pra Nilce lá no Nova Esperança. Elas ficaram tristinhas porque o áudio dela delas não foram ao ar hoje. Eu já expliquei, já fiz até os cálculos aqui. Já não consigo atender todo mundo, tá? Mesmo se eu tirar todas as músicas, todos os comerciais, eu não consigo atender todos os ouvintes, mas todo mundo que participa concorre aos prêmios do programa.
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3: Manda, Guilherme, desculpa isso aqui, ó.

0: outubro, Acústica 99,5 com Panda, e nós temos convites pra você lá no site e também durante a nossa programação.
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0: Mil adjetivos, Kleber e Cauã. Agora 11:22, essa aí ocupando a nona posição.
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3: Tem mudança no comando técnico do Goiânia. Emerson Maria não comanda mais a equipe alvinegra no Campeonato Goiano da Divisão de Acesso. O Goiânia, na tabela de classificação, está em sétimo, com 15 pontos disputados em 13 jogos. Foram 3 vitórias, 6 empates e 4 derrotas. O Goiânia, nesse momento, está ameaçado de rebaixamento à terceira divisão do Campeonato Goiano. A diferença é de 5 pontos para o Grêmio Anápolis, equipe que abre a zona do rebaixamento. Apesar de ter anunciado a saída de Emerson Maria, a diretoria do Goiânia ainda não anunciou quem será o novo treinador. Na última rodada, o Goiânia empatou com o Bom Jesus fora de casa, 1-1. E no próximo compromisso pela divisão de acesso, o Galo tem o Morrinhos pela frente no estádio Aníbal Batista de Toledo.
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6: 11:26, bom dia.
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6: Marcos Zibelotti na oitava posição, 11:28.

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2: Chegando por aqui com a última quentíssima do mundo das celebridades. E olha, parece que o cantor Zé Felipe vai passar sim uma temporada com o passaporte trabalhando. O cantor está de malas prontas para Miami, nos Estados Unidos, onde já alugou uma casa. A previsão inicial é ficar por cerca de um mês, mas o período pode aumentar por causa dos compromissos profissionais. O principal motivo da viagem é a gravação de um novo trabalho, com direito à ponte aérea entre Miami e o Texas. E tem mais, Zé também vai aproveitar a temporada para fazer alguns ajustes em um projeto em espanhol que já está pronto, ou seja, férias? Nada disso, é trabalho internacional mesmo. E é com essa que a gente se despede, viu? Amanhã tô de volta com outras quentíssimas por aqui. Estarei esperando por todos vocês, hein? Beijinhos, até lá!
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4: É pro Panda, sétima posição. No dia 7 de outubro tem um acústico com ele, né? Ali no Teatro João Alves de Queiroz, 99 ouvintes com acompanhante. Tem convites pra você lá no site. Dá uma passadinha por lá e também durante a nossa programação.

0: É o Panda! Sétima posição, combinando com a data, né? Com dia 7 de outubro, no Teatro João Alves de Queiroz, no nosso Acústico 99,5.
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0: Menos é mais com Pablo. Sexta posição, Saudade Inconveniente.
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0: Ed Brito Samuel com essa música linda, Toda Mulher. Faltando 19 minutos para meio-dia. Daqui a pouquinho tem Falando de Amor.
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5: Quarta posição vem aí pro Eduardo Costa.
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5: 13 minutos para meio-dia.

0: Rick Martin com Luan Santana Estranho. Domingo agora tem registro histórico com ele lá no Estádio Olímpico. E a partir das 14h nós teremos uma programação especial relembrando aí toda a carreira do Luan Santana, ainda com testemunhos dele e vários prêmios para você, tá? Domingo a partir das 14h. Tá na hora da gente anotar a última vinheta da promoção 30 anos, 99,5 aqui do programa. Daqui a pouquinho tem mais com o Ney Magrini e também com a Bruna Fabrina. 11h53, dia 22/9, 11h53.
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0: Gustavo Lima, bala alojada, segunda posição aqui das mais. Tô indo nessa amanhã, gente, 8 da manhã. A gente tem um encontro marcado às 8 da manhã aqui na 99,5, se Deus permitir, tá? Uma excelente terça-feira pra você, lembrando que daqui a pouquinho tem Falando de Amor, 4 da tarde a Bruna Fabrina lá no Tarde Show com a pergunta do dia, 7 da noite hora extra, às 9 o Antônio Boco lá no Boa Noite Goiânia com Namoro no rádio, meia-noite o Cadu Alves no Balada e às 4 da manhã o Rodrigo Lúcio Fio Fio comanda o Bom Dia Goiânia. Grande abraço, até amanhã, fica com Deus.
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0: É pra ela, Ana Castela. É que eu não te esqueci. 11:57.

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1: Meio-dia 27, ótima tarde para você. Excelente terça-feira, tudo de bom. Seja muito feliz. A partir de agora, emoção sem limite no ar até as duas. Falando de amor. Depois tem tocando sucesso aqui, ó.

Uma voz que infelizmente se calou no dia de ontem. Uma notícia triste para o ouvinte 99,5. Helicóptero é encontrado e morte do cantor Rick é constatada. Infelizmente, tivemos essa triste notícia que acabou de sair nos portais de notícias do Brasil inteiro. Helicóptero é encontrado e morte do cantor Rick é constatada. Infelizmente, tivemos essa triste notícia que acabou de sair nos portais de notícias do Brasil inteiro. Encontrado os corpos de piloto e passageiros do helicóptero caído lá em Santa Catarina. Infelizmente, constatada a morte então de todos que estavam a bordo, inclusive do cantor Rick, da dupla com o Renner. Nossos sentimentos, nosso pesar e nossos votos de conforto para amigos e familiares do cantor Rick e de todos que estavam a bordo da aeronave. Infelizmente, constatada essa notícia triste há momentos atrás.

0: Rick O'Case aqui na programação Emotion in Motion, na 99,5 FM, aqui no Falando de Amor. 1h43, o intervalo. Daqui a pouco tem a sua participação, tem música, tem muita emoção.
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12: Pois é, 10 minutos para uma hora em Goiânia, uma ótima tarde para você, tudo de bom, muito obrigado pela companhia. 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
12: Noticiamos há pouco o falecimento do cantor Rick, dupla com Renner. e demais ocupantes do helicóptero que havia desaparecido no dia de ontem em Santa Catarina. Nos destroços foram encontrados 5 mortos. Logo após o programa Falando de Amor, nós faremos um pequeno especial com as músicas de Rick Renner, para a gente demonstrar nosso apreço pelo cantor, pelo trabalho da dupla e nosso pesar com o falecimento de Rick e dos demais ocupantes do helicóptero que havia desaparecido no dia de ontem no estado de Santa Catarina.
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12: O Adalto Rocha tá ligado com a gente, curtindo a nossa programação. Grande Adalto Rocha, muito obrigado pela companhia, pela audiência. Uma tarde abençoada, feliz. A Kênia Cristina, nosso ouvinte todos os dias, mora na Cidade Jardim, mas quando está na Cidade Jardim, em casa, tá ouvindo. Quando tá em Taquaral, nos familiares, ouvindo. Quando tá com a amiga Helenir, lá no Jardim Curitiba, também ouvindo. Sempre ligada com a gente. Muito obrigado, Kênia, Luciana e toda a família. Doutor Francisco, dentista das celebridades, está sempre com a gente também. Um grande abraço. Muito obrigado pela audiência. Maria Helena, a Neidinha, a turma lá do condomínio Jardim das Oliveiras ouvindo a gente. O Adilson, com a Jennifer, com o sogro dele, com o cunhado, com a família toda. O pessoal lá do Renascer Goiânia Viva, sempre ouvindo a gente. Um abraço, tudo de bom. Muito obrigado pela companhia, pela audiência, viu? Uma tarde abençoada, uma tarde feliz. Um abraço para o casal Iraci Benedito, lá de Anápolis, ouvindo a gente. Alô, Iraci, alô, Benedito, um abraço para vocês e uma tarde abençoada, feliz. Já confirmaram presença para sábado lá no Barzoim. Vamos lá ver você e o Serginho Bozano junto com o Jota Gil, Ney, fazendo um showzão. Que bom, sejam bem-vindos, viu, Iraci e Benedito, diretamente de Anápolis, para sábado curtir a gente lá no Bar Zoim, Cidade Vera Cruz. Muito obrigado. O Antônio, lá da Eletrônica Central, tá lá no Colina Azul ouvindo. Lá no Colina Azul, quem tá ouvindo a gente também, a Alessandra Francisca, ao lado de toda a família. A Rosalina Francisca é nossa ouvinte todos os dias, muito obrigado. A Deliana Amaral, lá em Abadia de Goiás também. A Cirlei, o Ananias Amâncio, Maria Adriana, o Edson, João e a Joyce, muito obrigado. Meu amigo DJ Júnior Patolino e a turma lá da Auto Pinturas Patolino, na cidade de Guapó, acompanhando a gente. Lá de Guapó tem o Raimundo Tavares, nosso ouvinte. O Marquinhos Pintor, o popular Zói de Cobra. Um abraço pro Ezequiel, pro Paulinho, toda essa turma bacana, Dona Maria, Dona Catarina, muito obrigado, a Kátia, a Cárita, turma Boujales, né? Gente finíssima lá acompanhando a gente, a Sheila com as crianças, muito obrigado pela companhia, a Arlinda, que é passadeira, tá ligada, a Maria José Magalhães, grande Maria Magalhães, nossa amiga, gente boa, nosso ouvinte de muitos anos, gente finíssima, a Raquel, lá do Goiânia Viva, grande Raquel, minha amiga, gente boa, pensa numa pessoa nota mil, grande Raquel, gosto muito da Raquel, gente finíssima. A outra Raquel lá em Aparecida, lá no Mansões Paraíso, ao lado da mãe, Dona Antônia e toda a família também. A Márcia Pires, Balneário Minha Ponte, ligada com a gente, né, Márcia? É no residencial ali, encostadinho no Balneário Minha Ponte, o Porto Dourado, né? Lá no Balneário Minha Ponte tem a Maria, que é a Maria Maia, que é a mãe da Michele Maia. Então, muito obrigado a vocês pela audiência, pelo carinho aí. Tudo de bom, viu?

Recordando Eu Amo, Zezé de Camargo e Luciana. Essa música foi gravada e tocou demais no ano de 2002, 24 anos atrás. E é linda, vai pra você.

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1: Os clubes das séries A e B do Campeonato Brasileiro, em conjunto com a CBF, aprovaram ontem uma série de regras que visam delimitar a quantidade de jogadores estrangeiros no futebol brasileiro. Atualmente, há uma autorização para que até 9 jogadores possam ser utilizados por equipe por jogo. A partir do ano que vem, vai haver uma redução gradual. Em 2027, serão 8, até o limite de 5 jogadores por equipe a ser atingida a meta na temporada de 2030. Esta medida visa dar mais visibilidade e espaço para jogadores brasileiros nos campeonatos nacionais das séries A e B. Portanto, esse ano ainda são 9 estrangeiros por time por jogo. No ano que vem, 8 e a diminuição de forma gradual até 5 atletas por equipes, jogadores estrangeiros na temporada de 2030.
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2: Uma e 13, ótima tarde pra você, tudo de bom.

0: 3221-9950 é o telefone, o WhatsApp é o 985989950, à disposição para você mandar o seu recado, a sua mensagem, participar com a gente, viu? Mandar um abraço aqui para minha amiga Nice, amiga Degma. É, eles estão ouvindo a gente, curtindo a nossa programação lá no Goiânia Vivo. Um abraço para vocês, uma tarde de bênçãos. Tudo de bom, viu? Mandar um abraço para a Glória em Anápolis, é nosso ouvinte também. Muito obrigado, uma tarde abençoada, feliz. O Fábio, lá do Balneário Meia Ponte, também está ouvindo a gente. Muito obrigado pela companhia, pela audiência. Kênia Cristina, que adora as canções de Guilherme Santiago, também está sempre na escuta. Tudo bem? O pessoal da GT. É GT?
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0: visitando a gente aqui. Obrigado pela presença, pela visita. Boas vendas lá na GT, né? Já vende bastante, né? São nossos clientes, é. Nossos parceiros, olha que marido. Tá tudo em casa aqui, né? Tudo em casa. Show de bola, fique à vontade, viu? Bom demais. Mandar um abraço também para Nice. Oi, Nice. Tá no Coimbra acompanhando a programação 99,5. Muito obrigado. Uma tarde abençoada, uma tarde feliz. Um abraço para Marli Ferreira. Oi, Marli. Tá ligada com a gente lá em Senador Canedo. Em Senador Canedo. Ela e o Valdemir, lá da família Alabama de Senador Canedo. Alô, Valdemir. Alô, Nice. Alô, Marli. Um abraço para vocês. Tudo de bom, viu? Lá no Alabama, inclusive, sexta-feira tem lá a Sexta Eletrizante. O nível é do DJ Rafael Mix, vai ser top, hein? Festona, casa cheia. É, vai ter show também com o Dimola dos Teclados, comigo, Ney Magrini, meu parceiro Serginho Bozano. É, os Transformers lá, né? A dupla Robôs Power, vai ser top demais. Lá no Alabama, de Senador Canedo, sexta-feira agora, sexta-feira. Depois eu venho pro Bar do Gauchinho, Jardim América, que também é casa cheia na sexta-feira, vai ser top lá. Tem Elisa Reis, tem Gil dos Teclados, tem Paula Bernardes e João Neto junto comigo lá no Gauchinho.

0: Alanis Morissette acordando That I Would Be Good aqui na programação 99,5. 1h23, ótima tarde pra você, tudo de bom. 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

1h32 em Goiânia, mais recados. O Dandy, beleza, melhor do Brasil. Manda um abraço pra minha neta Valentina, um beijo pra Caroline, boa tarde pra todos os esmeraldinos aqui no SPL. A Jane Ribeiro, Vila Redenção, boa tarde, amigo Ney Magrini. Tô aqui trabalhando, mas ligadinha, beijos. Júnior, Condomínio Portugal, boa tarde, Ney, boa tarde pra todos da rádio. Estou trabalhando aqui na Vieira Borracharia, Jardim Novo Mundo, ligado. Um beijo pra minha esposa Cristiane. Hugo Leonardo, do Colina Azul. Hoje eu vim te lembrar, você é uma bênção para todos ao seu redor e a sua vida é um presente valioso. Agradeça por cada detalhe e receba tudo de bom que vem pela frente. Isso aí, muito obrigado. Michele Maia, manda um abraço para minha mãe Maria Maia, Ney, um abraço para mim também. Michele, beijinho, já mandei mais cedo, faço questão de mandar de novo. Beijo para vocês e um abraço para todos, tá? Emilene, oi Ney, passando para desejar meus sentimentos à família do cantor Rick, que Deus abrace todos eles nesse momento difícil. E boa tarde para todos nós. Amém. O Breno, lá do Maísa. Boa tarde, Ney Magrini. Quero mandar um abraço para você e para todos. Um beijo pro meu amor, Vanessa Silva, que está trabalhando lá no Jardim Curitiba. Muito obrigado pela atenção, Ney. Valeu. Valéria, do Carolina Parque. Boa tarde, amigo Ney. Que triste esse trágico acidente de helicóptero em Santa Catarina, né? Levava 5 pessoas e, entre elas, o cantor Rick, que conquistou o Brasil juntamente com seu parceiro e amigo Renner. Trazia tantas alegrias e emoções nas suas músicas. Um cantor e compositor singular. Hoje o Brasil fica mais triste com essa grande perda para nós. Fãs, uma das minhas músicas preferidas é Filha. Chorei quando recebi uma homenagem da minha mãe, quando eu estava grávida da minha filha. Que Deus conforte o coração de todos os familiares e amigos. Um abraço, Ney. Falando nisso, a partir das 14h, no Tocando Sucesso, a gente vai fazer um pequeno especial com as músicas de Rick Renner, num momento triste, mas que pra gente aqui é um momento de muita importância, a gente poder homenagear a dupla tocando as músicas de Rick Renner aqui no programa. Então, convido você para ficar ligado, ficar ligada, curtir com a gente esse momento que a gente fez com muito carinho, com muito amor. A gente já preparou a programação com muito carinho, com muito amor, para levar até você. Kênia Cristina, Cidade Jardim, muitíssimo obrigada. Ney Magrini, meu grande ídolo. Estava em Taquaral, mas já estou em casa, cuidando da minha neta Mariana, ligada no Falando de Amor. Eu adoro. Um abraço para meu marido Luciano, meus filhos, meus netos, para todos do grupo Amigos da 99,5. Dizer que está um calorão, mas tomei uma para refrescar aqui. Só umazinha. Estou de babá hoje. Um grande abraço para você e também para o Samuel. Tudo de bom. A Vanessa Silva, oi Ney, passando para desejar uma boa tarde para você, mandar um beijo pro meu amor, o Breno Luiz, que eu amo tanto. Edson João, Abadia de Goiás, boa tarde, Ney. Um beijão para minha esposa Maria Adriane, para Joyce, pro meu irmão Éder, lá em Trindade, para os ouvintes. Mandar um abraço aqui pro Wanderson, pro DJ Marcão, pro Divininha, a turma bacana, lá do Jardim América. Estão curtindo a gente aqui, são organizadores lá do 4º flashback do Jardim América, domingo agora a partir das 15h, lá na Praça T8. Vou estar lá Ney Magrini, DJ Dog, DJ Gun, DJ Ricardo, DJ Jaque, vai ser bom demais. Um abraço pra vocês aí.

0: Uma viagem no tempo ao som de Demis Roussos, Forever and Ever. 1h43, o intervalo vem aí, é rapidinho, fique ligado, vale a pena. 99,5.
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8 minutos para as 2 horas em Goiânia. Tem mais recados aqui no programa. Um abraço para o nosso querido amigo, colega de trabalho, Pedro Feliz. Gente boa demais, maranhense arretado. Tá mandando um abraço para todos lá em Aparecida de Goiânia. No Itaipu, residencial Itaipu, é a turma lá. Fala em Itaipu, mandaram um abraço pro meu amigo Neném, lá na borracharia do Neném, lá no Itaipu. O Gilberto, popular baixinho, lá da borracharia também, no Granjaú, ligado com a gente. Um abraço, muito obrigado. Um abraço pro meu amigo Zoim, Bar de Zoim, cidade Vera Cruz, em Aparecida. Sábado tem festona lá, hein? Forró, piseiro, flashback, vai ser bom demais. J. Gil, Cowboy do Forró, Ney Magrini, Serginho Bozano, vamos lotar a casa, vai ser casa cheia, festona animada, vai ser top. Bar de Zoim, lá no sábado, sexta-feira, estaremos em Senador Canedo, lá no Alabama. A sexta eletrizante, DJ Rafael Mix, é o aniversário dele, então, especial nível DJ Rafael Mix. Show também com De Mole e seus teclados, Ney Magrini, Serginho Bozano, casa cheia lá também no Alabama, Senador Canedo, sexta-feira. Depois, Bar do Gauchinho, Ney Magrini, mais Elisa e Gil dos Teclados, mais Paula Bernardes e João Neto. Bom demais. E domingo é flashback no Jardim América, lá na Praça do T8.

dia, Giovanni, não vivo sem você. 3 minutos para as 2 horas em Goiânia. Mandar um abraço aqui pro meu amigo Wanderson Neném, lá da borracharia do Neném, no Itaipu. Aniversariante de hoje. Alô, Neném, aquele abraço, meu amigo. Uma tarde abençoada, feliz, parabéns. Muitos e muitos anos de vida, viu? Bênçãos. Minha amiga do coração, Miriam Margonari. Alô, Miriam, gente boa demais. Oi, Miriam. Além de ser uma ótima pessoa, dança que é uma loucura, é fera. Pra dançar uma dança de salão, forró é com ela mesmo. Sabe tudo. Um abraço, Miriam Margonari, no trânsito ouvindo a gente. A Jennifer tá ligada com a gente em Bonfinópolis. Oi, Jennifer. Tá ligada, curtindo aqui a programação. Um abraço pra você, viu? Uma tarde abençoada, uma tarde feliz. Tudo de bom. Faltam 2 minutos pras 2 horas em Goiânia.

Simply Red for your babies. 2:02, um abraço pro meu amigo DJ Beto Vanderlei, popular DJ Beto, tá ligado com a gente, mandando abraço pra turma lá do Delírios Bar no Alto Paraíso, também acompanhando aqui a nossa programação. Falando de amor, chega ao final, volta amanhã ao meio-dia.

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0: De bom, a partir de agora, tocando sucesso aqui nas ondas da 99,5 FM. 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Vamos lá, até as 4 juntos. Terça-feira, 22 de setembro de 2026. Data em que a música sertaneja se despede de mais uma de suas grandes estrelas. Os destroços do helicóptero com o cantor Rick, da dupla com Renner, que estava desaparecido na Serra de Santa Catarina, foram encontrados no início desta tarde. O Corpo de Bombeiros confirmou que não houve sobreviventes na queda. Além de Rick, estavam no helicóptero o empresário Bruno Avelar, o videomaker Paulo Soares, o piloto e o copiloto da aeronave, que ainda não tiveram a identidade informada. A 99,5 FM se solidariza com a família e os fãs do cantor e apresenta a partir de agora um especial para homenagear sua inesquecível obra. Uma deusa, uma louca, ela é demais. Rick Renner.
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Henrique, nome artístico de Geraldo Antônio de Carvalho. Nasceu em 5 de dezembro de 1966 no Tocantins e ainda criança mudou-se com a família para Brasília. O interesse pela música começou muito cedo. Por volta dos 9 anos, ele já cantava ao lado de uma de suas irmãs e posteriormente passou por diferentes parcerias musicais. Na década de 1980, conheceu Renner, nome artístico de Ivair Reis Gonçalves, e os dois formaram a dupla Rick e Renner, iniciando a carreira em bares e casas noturnas antes de conquistarem espaço no cenário sertanejo nacional. Eles gravaram Credencial, sucesso em todo o Brasil.

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1: Especial Rick Renner aqui na 99,5 FM, tocando Credencial, 2h19. A grande oportunidade de alcançar o sucesso veio no início dos anos 1990, quando Rick Renner chamaram a atenção de Zezé de Camargo e Luciano. Foi graças à indicação deles que a dupla conseguiu chegar a uma gravadora. Em 1992, Rick Renner lançaram seu primeiro álbum oficial. E nos anos seguintes, foram se consolidando no sertanejo romântico. O grande salto de popularidade aconteceu com Ela é Demais, lançada em 1998. Depois vieram diversos sucessos, como Nos Bares da Cidade, Só Pensando em Você, Filha, Cara de Pau, Eu Sem Você e Nós Trupica Mas Não Cai. Ao longo da trajetória, a dupla ultrapassou a marca de 10 milhões de discos vendidos. Negativo, positivo.
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0: Você está ouvindo o especial Rick Renner, nossa maneira simples, singela de homenagear o grande cantor, compositor, produtor Rick, da dupla com Renner. No dia em que foi constatada a sua morte junto com os outros ocupantes, quatro ocupantes, mais quatro ocupantes de um helicóptero que desapareceu ontem no estado de Santa Catarina. 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
6: 2h33 em Goiânia, um abraço para o Epaminondas, que agradece pela homenagem, pelas canções maravilhosas de Rick Renner. O Murilo, da mesma forma, parabeniza pela homenagem, agradece. O Hamilton também, dizendo que foi uma notícia triste, que ele gosta demais das canções de Rick Renner e que pede a Deus para que conforte todos os familiares e amigos de todos que morreram no acidente de helicóptero lá em Santa Catarina. A Vanessa, da mesma forma, ela está no Paulo Estrela, sentida demais. Kênia Cristina, Cidade Jardim também. Da mesma maneira, o Edson João, a Maria Adriane, a Joyce, parabenizando pela homenagem, dizendo que a notícia é triste e que as canções da dupla são maravilhosas. Além de cantor, Rick se destacou como compositor e produtor musical, tendo papel importante na identidade artística da dupla e também compondo músicas gravadas por outros artistas. Conta Pra Ela, de Leandro e Leonardo, Hoje Eu Sei, de João Paulo e Daniel, Página de Amigos, de Chitãozinho e Chororó, Agenda Rabiscada, de Milionário José Rico, Amor de Violeiro, de Eduardo Costa, são apenas alguns dos grandes sucessos que Rick assina como autor ou coautor. Um dos sucessos da dupla que tocou, mas tocou demais em todas as grandes rádios e as pequenas rádios do Brasil também. Sem Direção, na voz dele, Rick, e do parceiro Renner.

especial Rick Renner aqui na programação 99,5 FM. A nossa maneira de agradecer por tantos sucessos e por esse trabalho lindo, maravilhoso. Além do sucesso, ao lado de Renner, Rick construiu uma trajetória importante nos bastidores da música sertaneja. Um dos momentos decisivos ocorreu quando sua composição Sabor do Pecado foi indicada por Zezé de Camargo para Leandro Leonardo. Segundo o próprio Rick, foi a partir dessa gravação que o mercado começou a conhecer melhor o seu trabalho como compositor. Anos depois, ele também se destacou como produtor musical, assumindo a produção do álbum Difícil Não Falar de Amor, lançado por Daniel em 2008, e assinando ainda a composição da faixa título. A influência de Rick no sertanejo foi além dos sucessos de Rick Renner, alcançando também a carreira e o repertório de outros importantes artistas.

Coisa de Deus, um dos grandes sucessos de Rick Renner aqui na 99,5 FM. 2h42, a Valéria. Parabéns pela homenagem na voz do Ney Magrini. Encontrar alguém assim. Ficou muito especial, mas confesso que fiz uma oração e quando começou a música eu desabei em lágrimas. Vânia Alves, boa tarde, Ney. O mundo artístico perde um artista incrível. Que Deus conforte o coração de todos os familiares e amigos. Parabéns por essa homenagem. Erineude, boa tarde, Ney. Essas músicas de Rick Renner são maravilhosas. Uma pena, uma notícia muito triste. Blader Lambertini, Jardim Tiradentes, boa tarde, meu brother, Ney Magrini. Tô ligado. Parabéns por essa homenagem top ao saudoso Rick. Que Deus o tenha. Elivaine, eu aqui trabalhando e chorando.

músicas lindas. Deus conforte os corações partidos com uma grande perda da música sertaneja. José Barbosa, Buriti Sereno. Boa tarde, meu amigo Ney. Estamos muito tristes com essa notícia e esse especial da 99,5 FM é muito justo e o cantor merece. Faz relembrar o quanto vai fazer falta para todos nós. Um abraço para minha esposa Joana Dark, que também é fã do Rick e do Renner. Ezequias, boa tarde, Ney. Estou muito triste. Hoje o Brasil chora com a profunda perda do cantor Rick. Toquei muito as músicas dele quando trabalhava na rádio e hoje só restam saudades. Parabéns por essa homenagem. Valeu, Ezequias, muito obrigado, um abraço. Uma tarde abençoada para você. Rick e Renner passaram por períodos de separação e seguiram projetos individuais, mas voltaram a trabalhar juntos em 2018, mantendo vivo um repertório construído ao longo de décadas. Em 2026, a dupla completou 40 anos de uma história marcada principalmente pelo sertanejo romântico. O legado da dupla deixa para os fãs canções que já se tornaram clássicos da nossa música. Um talento gigante deixa uma imensa saudade pela emoção de suas composições e por sua voz única e marcante. Essa é para você, que assim como eu, admiro e muito o trabalho de Rick Renner. Filha.

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1: Um dos grandes sucessos de Rick Renner, Filha, aqui na nossa singela homenagem a ele que nos deixou no dia de hoje, quando tivemos a notícia. Um abraço pro Divino, que está na Bélgica. Dilela acompanhando o programa, diz que está emocionado e triste. E parabeniza por essa homenagem. O meu amigo Zé Ribas, lá no Buriti Serenos, que até chorou. E parabeniza por essa homenagem. Está muito triste, abalado e ouvindo a rádio. Diz que a homenagem foi linda demais. Merecida. A você que está com a gente, muito obrigado pela companhia e pela audiência. Nossos sinceros sentimentos a familiares e amigos de Rick e de todos os que estavam naquele helicóptero, naquela aeronave que caiu no estado de Santa Catarina. O programa continua aqui na 99,5. O intervalo vem aí rapidinho, fique ligado. 99,5. 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

0: Pois é, tá na hora, já tem participação para falar comigo, Rodrigo dos Santos, setor Garavela. Alô, Rodrigo.
1: Alô, meu amigo.
0: Boa tarde, tudo bem, Rodrigo?
1: Tá tudo bem, tá? Vocês estão me ouvindo legal?
0: Tô ouvindo legal, vamos lá, boa sorte pra você, tem a chance de ganhar um prêmio maravilhoso, R$950 em Vale Compras. Pra isso, é só acertar em 8 segundos quantas letras tem a palavra que eu vou dizer, mas só vale a sua primeira resposta, apenas a primeira, tem que ser antes do gongo, em cima depois não vale, tá bom, Rodrigo?
1: Tá bom, vamos
0: então,
1: lá.
0: Vamos lá, valendo R$950 em Vale Compras. Responda pra mim, quantas letras tem a palavra? Eco, trias, temá, será, seazomas. Quantas letras tem?
1: 24.
0: Vamos tentar. Rapaz! Chutou e ganhou! Acertei. Acertou,
1: caramba,
0: Rodrigão!
1: Mas que
0: chute. Parabéns!
1: Meu Deus.
0: Ganhou, viu, Rodrigo? Ganhou,
1: meu coração vai sair pela boca.
0: Limpou o caixa, R$950 em Vale Compras pra você, coração, 24 letras na palavra. Ganhou! Parabéns! Aguarde o contato da produção pra que você saiba direitinho como receber o seu prêmio, tá bom?
1: Tá bom, muito obrigado, galera.
0: Valeu, Rodrigo, valeu, brigadão, um abraço. Ele ganhou, a gente volta para R$100 em Vale Compras, o Quantas Letras Tem, que é promoção autorizada pela Secap, oferecimento Imperador Alimentos.

0: Leonardo, liga lá em casa. 3:06, hora de notícias aqui no programa. Vamos até a redação da TV Serra Dourada.
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2: Olá, gente. Uma ótima tarde para você. Aqui Neila Santos chegando com informação. Olha, os destroços do helicóptero que levava o cantor Rick, da dupla Rick e Renan, foram encontrados nesta terça-feira na Serra de Santa Catarina. 5 corpos foram localizados no local, segundo o Corpo de Bombeiros. Além do cantor, estava na aeronave o empresário Bruno Avelar, o videomaker Paulo Soares, além do piloto e do copiloto. E o cantor Rick também tem uma ligação com Goiás. Em 2011, durante a carreira solo, ele esteve em Trindade para a gravação de um clipe. A produção foi realizada aqui pela TV Serra Dourada, uma passagem que agora ganha destaque diante da tragédia em Santa Catarina. E você vai acompanhar no Jornal Serra Dourada de hoje, que começa às 10 para 7 da noite, todas as atualizações sobre o caso e o trabalho de equipes de resgates lá em Santa Catarina. O Jornal Serra Dourada tem apresentação hoje de Fernando Souza. A gente te espera.
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17, ótima tarde pra você, tudo de bom. Daqui a pouquinho tem 900, não, 900 não, esse prêmio já saiu, R$950 em vale compras, R$100 em vale compras é o prêmio inicial do Quantas Letras Tem. E tem também sorteio de um par de ingressos para o Acústico 99 com Panda, 7 de outubro, no Teatro João Alves de Queiroz. 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

3h24, mandar um abraço aqui pra turma lá no Jardim América, acompanhando a nossa programação. Um abraço para o DJ Marcão. Alô, DJ Marcão, alô, Wanderson. Alô, Divinim. Grande abraço pra vocês, estão organizando lá a quarta edição do Flashback Jardim América. DJ Neymagrini, DJ Chocolate, DJ Clovinho, DJ Ricardo, rei do Eurodance, vai ser bom demais. Um abraço pra vocês aí, viu? DJ Chocolate, meu chegado, tudo de bom.

0: Aziz Ed Sheeran aqui na programação 3:26, mandar um abraço pro meu amigo J. Gil, cowboy de forró, lá do setor Comendador Valmor, ajeitando as coisas lá e ouvindo a 99,5. Alô, Jota, aquele abraço, meu amigo. Obrigado pela companhia e pela audiência. A Maria de Fátima também tá ligada com a gente. A Vanessa também, Leonardo Florentino, a Emilene, a Margarete, a Karine, o João Batista. Todo mundo aqui ouvindo a rádio, parabenizando pela homenagem que fizemos agora há pouco ao cantor Rick. Muito obrigado, um abraço para vocês, viu? Uma tarde abençoada, uma tarde feliz. 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
2: O jogo adiado de ontem entre Criciúma e Operário Ferroviário, em virtude do clima fechado e das fortes chuvas no interior de Santa Catarina, vai acontecer hoje. A CBF confirmou a partida para as 19h30 no estádio Heriberto Rios. E o Atlético está atento. Afinal, o Operário Ferroviário está nesse momento na tabela de classificação em 8º, com 44 pontos. 2 a menos em relação ao Dragão, que tem 46. Caso a equipe paranaense vença o Criciúma fora de casa, o Atlético sai do G6 do Campeonato Brasileiro da Série B. Portanto, hoje, 19h30, Criciúma e Operário, partida que deveria ter acontecido ontem, mas que foi adiada em virtude do tempo fechado em Santa Catarina.
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18: Vamos lá, 3h36 em Goiânia. Ufa.
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18: 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Hoje, 22 de setembro, 22/9, a hora 15:37. 15:37. 15:37.

0: Essa é a música de Danilo e Davi aqui na programação Eu Não Sou Terapia. 3h42 em Goiânia.
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0: legal com a Loki Khalid aqui na programação Dive Into Me. 3h44, a gente já vai pro intervalo e já participação ao vivo no Quantas Letras Tem, prêmio inicial R$100 em Vale Compras. Faça a inscrição, dá tempo ainda, participe e boa sorte. Pode fazer pelo site radio995fm.com.br ou pelo telefone 3221-9950, é simples assim. 99,5.
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0: Pois é, só faltam 6 minutos para as 4 horas. Participação do Darlan Medeiros de Souza, Jardim América. Alô, Darlan.
1: Alô, boa tarde.
0: Boa tarde, muito bom ter você participando. Seja bem-vindo. Está concorrendo a R$100 em Vale Compras. Esse é o valor que você vai ganhar se acertar em 8 segundos. Quantas letras tem a palavra que eu vou dizer? Vale a sua primeira resposta. Só a primeira tem que ser antes do gongo, em cima depois não vale, tá bom?
1: Tá ótimo.
0: Então beleza. Vamos lá, Darlan. Responda pra mim. Valendo R$100 em Vale Compras. Quantas letras tem a palavra? Pametrologidosplenariocloroadiaptologicoliagectomias. Quantas letras tem?
1: 42.
0: 42? Isso. Passou longe. Faltaram 11. Tem 53 letras. Faltaram 11 letras. Não deu. Que pena.
1: Beleza, então.
0: Faça a inscrição para participar de novo, tá bom, Darlan?
1: Isso. Obrigado.
0: Valeu. Valeu demais. Tudo de bom. Prêmio sobe. R$125 em Vale Compras. Daqui a pouco com a Bruna Fabrina. Tocando sucesso. Aqui, ó. 99,5. Ana Castela.

0: Kleber e Cauã, aqui na programação Mil Adjetivos. 4 horas em ponto. Já tá na hora, ó.
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0: Pois é, quem participou se deu bem. Acaba de ganhar um par de ingressos a Tainara Arruda Pereira, lá da Vila Fim Social. Tainara Arruda Pereira, da Vila Fim Social, ganha 2 ingressos para curtir o Panda no Acústico 99. Dia 7 de outubro, quarta-feira, no Teatro João Alves de Queiroz. Parabéns, Tamara. Pode passar por aqui. 3 dias úteis, horário comercial, pegar os seus ingressos para curtir o Acústico com o Panda, tá bom? Agora eu vou embora para voltar amanhã ao meio-dia. Antes aí, quero lembrar que em novembro, dia 7 e 8, vai ter lá a festa. Festona maravilhosa lá do grupo Amigos da 99,5. 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Você tá doido. 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Música, alegria, brincadeiras. Só emoção, só festa. Um abraço, um beijo. Vem aí, Bruna Fabrini e o programa Tarde Show. Até amanhã, ao meio-dia.

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1: Olá, ouvinte, uma ótima tarde para você. Neila Santos de volta mais uma vez para te contar que um motorista de caminhão foi rendido por 4 homens armados, levado para um cativeiro e obrigado a fazer transferências bancárias. A vítima transportava 40 toneladas de soja quando foi abordada em um posto de combustível em Itumbiara. Hoje, a Polícia Civil deflagrou a Operação Fardo Pesado para investigar o roubo da carga e a extorsão. E a gente tem imagens do cativeiro onde o motorista foi mantido refém. 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Não perde não, gente. Até lá.
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1: Começando mais um programa Tarde Show, 4 horas 15 minutos, hoje dia 22 de setembro de 2026.

Começar, eu queria só te avisar que hoje tem quantas letras, valendo R$125 em Vale Compras. É aquele kit churrasco maravilhoso pro fim de semana, também tá aqui. E pra você participar na rádio, que é primeiro lugar em audiência, é muito fácil. 985989950. Mas a gente começa esse programa de uma maneira diferente hoje. Tem notícia que faz a gente parar e pensar na vida de verdade, né? Ontem, 5 pessoas acordaram, fizeram planos, tinham coisas para resolver, lugares para ir, pessoas para encontrar, talvez até tenha dito até mais tarde. E de repente, a vida mudou completamente. Entre elas, o Rick, um grande cantor e compositor, que deixa uma história, músicas e um legado que vai continuar falando por ele, né? E isso faz a gente pensar na vida, pensar o quanto a vida é breve, o quanto é imprevisível. A gente não sabe quanto tempo tem, mas sabe exatamente o que tem agora. Então, se existe uma ligação que você está adiando, um abraço que ainda não deu, um eu te amo que ficou para depois, talvez melhor não deixar para depois. Porque a gente faz planos para amanhã, mas não tem como garantir que ele vai chegar, né? O futuro a gente planeja, mas a vida mesmo acontece no agora. E hoje, para começar o programa, a gente vai trazer para você uma música do cantor Rick, né? Ele que era cantor e compositor, um artista que deixou sua marca na música sertaneja e que infelizmente nos deixou de uma forma tão inesperada. E talvez ouvir essa música dele hoje tenha um significado ainda maior. Porque algumas canções continuam falando com a gente, mesmo quando quem as escreveu já não está mais aqui.

0: Rigosto Calvarulei.
1: Pergunta do dia de hoje, gente. A pergunta do dia não existe sem essa frase aqui antes. Agora sim, né, Jennifer? Você já pode falar.
2: One more time. Cara, tem músicas que eu sei muito cantar. Tipo essa.
1: É.
2: Uhum. Oh. Você gostou?
1: Muito que bem.
2: Boa tarde, gente. Esse tempo.
1: Tá com cara de que vai sair uma chuva.
2: Tá
1: tem
2: com
1: previsão.
2: Cara de que tá, vai cair uma chuva. Tá com cara de que as pessoas vão dormir melhor, sem aquele inferno que tá o tempo ultimamente.
1: É a primavera chegando, Jennifer.
2: A primavera?
1: Ela chega às 9 horas e 5 minutos. Ela vai atrasar 5 minutinhos esse ano.
2: Uai, não é 14, não?
1: Não,
2: 5. Ah, que pena, porque tem gente que atrasa 14. Mas vamos lá pra nossa pergunta do dia. Ai, gente, essa música é muito boa. Ela é uma vibe de, sei lá, 2001, meu amor. 2001 eu tava o quê? Sendo feliz, claro, porque eu era uma criança muito feliz. Eu ainda não era adolescente, nem pré-adolescente. Vamos pra nossa pergunta do dia, porque a gente tá atrasada. Eu tenho que ficar me lembrando isso, né? Pra eu falar
1: ai,
2: menos.
1: Ai, gente, eu adoro puxar aqui. Hoje é dia do quê?
2: Do quê?
1: Lê aí.
2: Dia da banana... Dia da amante, dia da banana, dia da juventude, dia do contador e dia do soldador. Ô, Jonathan! Jonathan é meu irmão, né? Jonathan, parabéns! Dia do soldador! Parabéns pra você e pra todos os soldadores. Agora vamos para o nosso pergunta do dia, valendo um kit churrasco com picanha, meio da asa, cupim e mandioca. Hoje, o ouvinte diz o seguinte. Eu recebi os áudios ontem, fiquei louquíssima para colocar no ar já. Minha namorada cortou a amizade com uma amiga depois que essa amiga pediu o contato do ex. A amiga quis o contato do ex da namorada do nosso amigo. Aí ele disse que isso deixou ele desconfiado, achando que ela ainda gosta do ex.
1: Uhum.
2: E agora ele tá pensando em terminar. Aí ele quer saber, será que ele tá exagerando?
1: Liberado pra participar já?
2: Liberado, 3221-9950 ou através do nosso WhatsApp, que é esse aí, ó.
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2: Cortamos a música na melhor parte dela.
1: Foi? Mas você sabia que dia 7 de outubro tem acústico da 99?
2: Sim,
1: com Panda. No Teatro João Alves de Queiroz.
2: Yes!
1: E aí ele que chega pra cantar pra gente. 4h27.

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2: Agora 4h38, boa tarde. 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

0: Pergunta do dia de hoje com a Jennifer, pra você que chegou agora.
1: Gente, beijo, Bruna, fica com Deus.
0: Eu não falei nada, eu nem contei.
1: Mas eu tô mandando um beijo pra você, não posso
0: não? Tá bom.
1: E hoje meu beijo vai inteiramente pra Bruna Fabrina, que tá tão linda de marrom.
0: Ai, que bondade. Ela amenizando, só pra não falar.
1: É um cobre, né? Não, marrom não.
0: É um cobre, talvez.
1: Vamos lá.
0: Qual é a pergunta
1: aqui
0: de hoje?
1: Aqui a gente fala de tempo, de moda, de cor,
0: de tudo.
1: De tudo.
0: É tech, agro, né?
1: Olha, o ouvinte diz o seguinte: minha namorada cortou a amizade com uma amiga depois que ela pediu contato do ex da minha namorada. Isso me deixou desconfiado, achando que minha namorada ainda gosta do ex. E agora eu penso em terminar. Será que estou exagerando?
0: Bora saber o que os ouvintes estão dizendo por aqui. Por aqui tem ouvintes participando e dizendo o seguinte. Oi, José.
2: Boa tarde, meninas. Boa tarde, 99,5 FM. A gente ouve porque gosta. É. Se sua namorada cortou a amizade com a amiga dela por causa do telefone do ex, pode preparar, amigão. Você tá sendo ou vai ser? Você entendeu? Porque, vixe, você não é doido, moço. Você tá exagerando, não. Larga a peia, larga a peia. Arruma outra.
1: Paulo, tá super errado, só porque ela pediu contato não quer dizer nada. E outra, se ela tá com você é porque gosta de você. Talvez ela esteja fazendo isso pra amiga dela perceber que ela só quer protegê-la de alguma coisa ruim. E com o afastamento, talvez a amiga entenda.
0: Carla?
3: Boa tarde, aqui é a Carla do Samara de Trindade. Olha, terminar é muito precipitado. Você tem que conversar com ela. Conversa, mas é meio estranho, né? Uma amiga falar o número do ex da sua namorada, porque quer dizer que quando ela tava com ele, ela tava com pensando ele, eu não tiro a razão dela, né? Mas sempre conversa com ela, tudo é conversar.
1: Maicon, pra mim tem que terminar. Ter contato de ex pra quê? Se já terminou, não precisa ter mais contato. Não existe isso. Vai curtir um novo capítulo e esquecer o ex.
0: Alessandra.
4: Boa tarde, aqui é a Alessandra. Uai, a menina ficou com ciúme da amiga, é? Com o ex?
1: Parece.
4: Esse animal contado, hein?
1: Ellen, eu acho que não, mas você deveria conversar com ela primeiro pra ver a reação dela. Porque realmente tem gente que não esquece a pessoa de quem gostou muito no passado. Às vezes pode ser difícil pra ela, mas o fato de ela ter cortado a amizade indica que ou ela gosta dele ainda, ou ele deve ter sido uma pessoa muito ruim, por isso ela cortou a amizade com a amiga.
0: Chegando aqui também a Renata.
5: Oi, meninos, boa tarde. Aqui é a Renata de Trindade. Eu desejo um tardezinho maravilhoso. Ouvinte, peraí. Calma aí, também não é por aí, né? Às vezes tem algum assunto pendente, né? Às vezes aconteceu alguma coisa com a família dele, enfim. Não dei esse gostinho pro ex, nem era gato. Esteja firme e forte. Cuide de tratar ela bem. Não deixe essa mulher escapar. E boa sorte.
1: Stephanie, sua mulher está certa. Por que a amiga quer contato com o ex da melhor amiga? Não tem lógica. Talarica. E tem uma outra palavra que não dá pra falar. Amizade acima de tudo. Essa aí não é amiga. E não termina por causa disso, porque sua mulher está certa. Ninguém merece ser amizade com Judas.
0: Chegando aqui a participação da Vanessa.
6: Boa tarde, Bruno. Boa tarde, gente.
1: Boa tarde.
6: Eu sou a Vanessa Santos Rodrigues de Bofinópolis. Com certeza, né? Alguma coisa tem aí. Cortou a amizade e tudo, é porque gosta assim da ex. Tá fazendo papel de trouxa. Larga disso e vai viver sua vida. 99,5 que a gente ouve que gosta.
1: A Maria Clara, do Residencial Real Conquista, no meu ponto de vista, eu não acho que você está exagerando. Pois se ela não quis passar o contato do ex, pode sentir algo por ele ainda. Se fosse eu, pensaria a mesma coisa.
0: Jogado na rua.
1: É o som da viola.
0: É o som do Guilherme Santiago.
1: No pé de chora.
0: 4h48.
1: Jogados na rua. A Bruna ama. Vocês veem a cara de satisfação dela quando eu faço isso?
0: Não vou nem dizer nada.

0: na rua, Guilherme Santiago. 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
2: Está de volta. 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
2: Já estamos de volta, 5 horas, boa tarde, espero que esteja tudo bem por aí. Porque por aqui fica bem melhor quando você chega, sabia? Aproveita que eu tô brigado, Natan e Zé Vaqueiro.
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0: Pergunta do dia de hoje, qual é, Jennifer?
1: Hoje nós estamos falando da história do ouvinte que a namorada dele encerrou uma amizade com a amiga que pediu o contato do ex. E aí ele ficou desconfiado que essa namorada pode ainda ter algum sentimento pelo ex e quer saber. Ele quer terminar, ele tá perguntando se tá sendo radical demais.
0: A Leia respondeu.
2: Oi meninas, boa tarde, tudo bem? Eu sou a Leia, tô aqui no Centro-Oeste. Respondendo a perguntinha aí, olha, eu acho que tá certo, sabe? Porque se ela não tem nada mais com o ex, que não tem nada a ver. Quem pegou, que pegar depois que se terminaram, não tem nada a ver mais. Ela já tá com um novo parceiro, ficar com esse sumido besta. Aí tem, boa tarde.
1: É aquela música, quem pegou, pega, pega, não pega mais. Enfim. Olha só, Ana Paula. Boa tarde, meninas. Eu acho que ela não está exagerando. Aí tem coisa assim, porque se não gostasse do ex, ela daria o número pra amiga.
0: Chegando a Nilva.
3: Boa tarde, é a Nilva do Jardim Lebron. Boa tarde, a minha resposta Nilva. Do dia é, acho que não tem nada a ver não, passado ficou passado. Talvez ela afastou porque, no meu pensamento é, se ela não respeita nem o ex, se foi ex da amiga dela, imagina o atual, né? Então, esse tipo de pessoa é melhor você se afastar mesmo, isso não é amiga de ninguém.
0: Ô Jennifer, aí alguém falou aí, se ela gostasse, se ela não tivesse nenhum ciúme, passaria o telefone do ex. Mas às vezes ela tem ciúme da amiga. Às vezes você não quer que a amiga sofra, você não quer que a amiga passe por uns momentos difíceis. E aí você conhece a pessoa, às vezes, você não indicaria, entendeu? Tipo, carta de de encaminhamento.
1: Vou ficar calada porque meu advogado hoje ele tá de folga. A Jéssica diz o seguinte, eu acho que ela está certa, ele está certo. Vai que pede o contato do atual também. Eu tinha uma conhecida na empresa que considerava minha amiga. Depois que eu e meu ex terminamos, ela foi correndo atrás dele, não esperou nem um mês.
0: Adriane.
4: Aqui é Adriane Sabino, do Jardim Marissa Trindade 2. Sobre a pergunta do dia. Você está exagerando? Sim. Tem que investigar primeiro o motivo desse desentendimento por causa de não passar o número do ex. E ela ainda está muito ligada ainda ao ex. Tem que investigar para depois você tomar as atitudes.
1: Vanessa, pode sim ter sentimentos mal resolvidos aí. Antes de terminar, eu tentaria entender melhor os sentimentos dela com uma conversa. Dependendo da resposta, terminaríamos para que ela colocasse os sentimentos no lugar e pudesse viver um relacionamento sincero. Mas, gente, eu falo um negócio pra vocês. Tem gente que não presta atenção. Tem gente que gosta de se enganar e enganar os outros, entendeu? Ah, vai conversar, ela vai colocar uma máscara. Não, é coisa da sua cabeça. Tem gente que se você não tiver
0: mas
1: prova
0: é mesmo,
1: concreta ali na frente...
0: coisa da cabeça do outro.
1: Fala que você tá errado. Passei por isso.
0: Mas isso não é coisa da cabeça?
1: É chifre, né?
0: É,
1: chifre.
0: Então. Chegando aqui, ó, Boteco.
1: Sábado tem Boteco, o melhor da cidade, a partir das 4.
0: Rio Negro, Solimões, Estrela Guia.

0: E agora é hora de notícia e a gente vai dar um pulo, um giro lá na TV Serra Dourada. Bora para a redação.
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2: Olá, aqui Neila Santos mais uma vez com informação para você. Uma mulher teria sido levada à força para dentro da própria casa, agredida, ameaçada e impedida de sair. O caso aconteceu em Rio Verde e terminou com a prisão em flagrante do companheiro da vítima. Segundo a polícia, durante o episódio, o homem ainda teria destruído, colocado fogo nos pertences da mulher. Polícia Civil foi até o local, encontrou sinais de violência e, claro, prendeu o suspeito. Os detalhes deste caso logo mais no Jornal Serra Dourada, que começa às 6:50. Ou seja, nosso encontro é daqui a pouquinho. A apresentação é de Fernando Souza e a gente te espera. Não perde não, gente.
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Chegando por aqui, música. 5:20, ótima tarde. É 99,5 FM. É primeiro lugar em audiência. Valeu, ouvinte. 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

0: dia.
1: Gente, se vocês soubessem quantas vezes eu queria falar outras coisas, sem ser as que eu falo no ar, vocês não têm noção.
0: E aí a Bruna fala assim, ah, não vai não.
1: A Bruna fala mesmo, ela fala, não vai não.
0: E deixa eu aproveitar, porque eu gosto de você, Jennifer. Eu poderia muito bem falar, ó, porteira fechada, fica à vontade. Mas é que eu conheço você, entendeu? E deixa eu aproveitar pra mandar um beijo pra Cristina Lima, queridíssima. Ela que tá sempre ligada com a gente, mandou um recado dizendo, sou fã demais dessa rádio, amo vocês, escuto sempre. Sou motorista de aplicativo e confesso que eu chorei na abertura de hoje, ouvindo a música. A música que a gente fez homenagem pro Rick, né, que infelizmente nos deixou. Mas é legal demais saber que tem tantas pessoas nos ouvindo. E o mais legal é quando elas rompem a barreira e participam com a gente. E é muito bacana isso. Um beijo, Cristina. Bom trabalho pra você.
1: O ouvinte diz o seguinte, Bruna. Minha namorada cortou a amizade com uma amiga depois que ela pediu contato do ex. Isso me deixou desconfiado, achando que ela ainda gosta do ex e agora penso em terminar. Será que estou exagerando?
0: Paulina, e aí?
2: Meninas, 99, tudo bem?
1: Oi?
2: Boa tarde. Olha, respondendo a pergunta, é um pouquinho difícil, né? Por causa que cada um, a gente não consegue adivinhar o pensamento do outro. Mas eu acho que ela não tem motivo pra ficar chateada, não, né? Talvez ela perguntou por outros motivos, né? Beijão pra vocês.
0: Gente, vamos pensar. E se essa amiga ficava assim, ó, termina, porque não tá legal, cuidado com isso, com aquilo. Será que... A gente não sabe da real da história, entendeu? Não dá pra parecer só uma pessoa que tem alguma coisa com ex, entende?
1: Vou falar da Saletiane, viu, Bruna?
0: Adoro Saletiane. Quando ela não concorda, ela ignora.
1: Olha, eu acho que você não está exagerando nem ficar desconfiado, não. Mas também não dá pra afirmar que ela ainda gosta do ex só porque pediu o contato dele. O certo é conversar, entender o motivo, ver se existe transparência entre os dois. Não adianta terminar sem antes esclarecer a situação.
0: É, eu acho que ele não desconfiou do nada. Se acontecer uma outra situação, aí eu fico calada.
1: Aí ela tem duas negócios aqui, ela bate e assopra.
0: Ué, eu sou uma pessoa que penso, né? Então assim, eu calculo tudo.
1: Ai,
0: aí o povo fala assim, ah, geminiano é muito indeciso. Não é, porque a gente calcula tudo. Não, não sou.
1: É,
0: eu sei o que eu quero e o que eu não
1: bateu
0: quero.
1: Bateu e assoprou. Não vem com essa, não.
0: Jennifer, vou desligar seu microfone.
3: Meu nome é Eliana Neres Magalhães, sou do Santa de Vídeo de Senador Canedo. Sim, na minha opinião, você está exagerando, mas pega nela e conversa com ela, né, e pergunta por qual motivo ela desfez a amizade, né, só porque a amiga pediu o contato do ex. Abre o jogo, fala que você está inseguro, pergunta se ela sente alguma coisa por ele ainda e por qual motivo ela fez isso, pensando em quê?
1: Diego, isso tem que ser sentido. Se vocês são um casal, tem que sentir o que sua esposa sente. Ela geralmente dá sinais. Se alguma vez já deu sinal, vaza fora. Mas se ela largou a amizade apenas pelo fato da amiga querer o ex dela, o que é uma coisa que não é bem vista em uma amizade, tudo bem.
0: A Kelly
4: da... Boa tarde, meninas. Kelly da Síria, do bairro Goiás. Então, sobre a pergunta do dia, eu acho que eu não deve terminar por causa disso, não. Não tem nada a ver uma coisa com a outra. Se eu tenho um amigo e ela pede o contato do meu ex, eu não vou passar. Ela é minha amiga ou quê? Não é porque eu terminei com a pessoa, a minha amiga pode se envolver com ela. Eu não me envolveria com ex de amiga minha.
1: Madalena Almeida, do Parque Amazônia. Se foi a namorada que terminou com o ex, não existe amor da parte dela. Mas se foi o ex que terminou, aí sim pode ser que ela ainda goste dele. Por isso, namorada atual tem que ficar atento mesmo. Dúvida e desconfiança é tão ruim.
0: Ou ela não quis compactuar, gente. Tá no meu coração, isso eu quis falar, gente.
1: Se vocês quiserem o contato do meu ex, dos meus ex, eu passo.
0: Passa?
1: Eu tô nem aí, não, meu amor.
0: Tá má, hein?
1: Você que faz o que você quiser.
0: É. Credo, hein, gente? A gente gosta, a gente aparece coisas legais pras pessoas.
1: Que é isso? Você quer?
0: Eu?

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2: De volta, 5h42, boa tarde.
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2: Eu preciso te alertar que tem muitos problemas que se você desligar a internet, eles somem.

0: 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Ah, a gente já volta, 5h50. 99,5.
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0: Pergunta do dia de hoje.
1: Às vezes eu tenho vontade de entregar tudo pra uma vidente e falar, vê aí e me fala.
0: Aí você fica refém, ué.
1: Uai, pode não?
0: A vida não é feita todo dia à base da escolha que você faz
1: hoje.
0: Eu
1: não quero escolher.
0: É mais fácil não escolher mesmo,
1: vamos,
0: né?
1: Dia,
0: tá
1: aí, né?
0: Netflix que prova isso. Você tem um monte de opção e você não sabe ver às vezes.
1: Eu assisto a mesma série sempre.
0: Que legal, Jenny. Você gosta de novidade, bacana. Caiu uma chuvinha, ó. Você que gosta da novidade?
1: Gente, pessoal do Uber, pelo amor... Ah, eles não têm nada pra fazer,
0: sem
1: né?
0: Sem muito discurso, amigo. Ó, só acelera.
1: Minha namorada cortou a amizade com uma amiga depois que ela pediu o contato do ex dela. Isso me deixou desconfiada, achando que ela ainda gosta do ex. E agora penso em terminar. Será que estou exagerando?
0: Karine, e aí?
2: Boa tarde, Bruna. Aqui é a Karine, do Jardim Lebron. A minha resposta do dia é... Eu me afastaria, ela fez certo. Porque se ela não respeita o meu ex, já que ela é minha amiga, se diz minha amiga, imagina o meu atual. Pra pegar o meu atual é daqui pra ali.
0: Eita, Diego.
3: Meu nome é Diego de Andrade, aqui do Jardim Presidente. Boa tarde, Bruno. Boa tarde, Jenny.
1: Boa tarde.
3: Deixa eu te falar, a pergunta do dia aí, e sim, não é exagero, não. Isso é com certeza que é a amiga, aquela amiga falsa que fica só esperando vocês terminar o relacionamento pra dar em cima do ex. É sinal que ela já tava de olho faz tempo. Existe um monte dessa daí.

0: Largou, ex, já não é amigo. Entendeu? Beijinhos, tchau, tchau.
1: Beijo,
0: um abraço,
1: Manu,
0: para Jaqueline. Beijo.
1: Valeu, Andréia.
2: Boa tarde, Jennifer e Bruna. Sou o André do Jardim Tiradentes. E acho que ele não terminou o namoro só por isso. Deve chegar na namorada e perguntar pra ela se é a fim do ex ainda ou não. Essa é a minha resposta da pergunta tarde.
1: Chegando aqui a Maria Fabiane.
3: Boa tarde, Jennifer.
4: Boa tarde.
3: A Maria Fabiane tá aqui, esqueci de aparecer de Goiânia, ligadinha, trabalhando e ouvindo, respondendo a perguntinha. Eu acho que ele tá exagerando, sabe por quê?
1: Por quê?
3: Porque se ela tá de olho no ex dela, depois, se porventura esse namorado dela ser ex, ela vai ficar de olho também. Pelo que eu entendo, desde quando eu comecei a namorar amigo, nunca pode pegar o ex de amiga. Nem que já tenha casado com outro, mas isso é lei.
1: E um beijo pra Deuseni, pra Darlene, pra Érica, pra Ana Maria, pra Leusdete, pra Lilian, pra Margarete, pra Lara, pra Alzeni, pra Luz, pro Dovaí, pra Sênia e pra galera que tá se divertindo no trânsito em Goiânia. Um beijo, gente.
4: Quem quiser pegar meus ex, é só mandar mensagem que eu mando a lista de transmissão. Nossa, quem vê assim acha que é muito, né?
5: É, não.
4: Eu, hein? Márcio de Souza, motorista de aplicativo. Boa tarde, meninas. Adoro essas perguntas. Essa ouvinte não está exagerando. Sai fora enquanto é tempo. A namorada não pode ter contato com o ex. Acho que isso não dá certo. A Miss Lane, do Balneário Melo Ponte, eu acho que ele está errado, sim. O fato dela não querer mais amizade não é porque gosta do ex, e sim pela falta de consideração da amiga. Poxa, pedir para ter contato com o ex? Muito estranho. Então ela estava afim dele bem antes. Divina Simone, deve terminar. Tem caroço nesse...
1: Tem caroço.
4: Tem caroço nesse angu. Eu só comi a letra C, tá tudo certo. Ana Beatriz, amiga sem noção, essa amiga, mesmo que a moça já esteja em outro relacionamento e não queira nada com ex, o estranho é uma amiga querer ficar com seu ex. A Vera, na minha opinião, ele está exagerando, porque o fato dela não passar o telefone do ex não significa que ela goste dele. Ele não deve terminar. Você quer que eu encerre?
1: Eu quero.
4: Ah, que bom. A Bruna sempre faz isso comigo. Erineu de Beijo, Luzineide Batista, Adriana Clara, Glaubia, Mirella, Maria de Jesus, Margarete, Ludmilla, Leidiane, Maria Aparecida, Sebastião Batista, Janaína, Elisa, Sirlene, Cálita, Nilzete, José Barbosa. Nossa, hoje tá difícil, hein? A dicção tá péssima.
1: Relaxa, acontece.
4: Alice Cristina, Tamires, Angélica e Juliana, um beijo para vocês.
1: E tem gente querendo falar com a gente. É Elisa Silva Santos. Oi, Elisa.
6: Oi, tudo bom?
1: Tudo ótimo.
4: Elisa, o papo é reto. A amiga quis o telefone do ex da nossa, da namorada do nosso ouvinte. Ela cortou a amizade por conta disso. O nosso ouvinte está desconfiado de que ela gosta do ex ainda e ele quer terminar. Tá exagerando ou não?
6: Tá, né? Tá exagerando. Eu acho que ele deve terminar.
4: Você acha
6: ela
4: que
6: ela gosta dele ainda?
4: Então você acha que ele deve terminar, que ele não tá exagerando?
6: Não tá exagerando.
4: É isso aí, gente. Elisa, você ganhou um kit churrasco completo com picanha, cupim, linguiça e mandioca. É asinha no meio da asa.
1: Elisa, foi um prazer, Elisa, falar com você. Um beijo enorme. Boa churras, tá?
6: Um beijo. Vou comemorar meu aniversário.
1: Opa! Ei! Parabéns, felicidade. Valeu, tchau, tchau.
6: Tchau, tchau.
1: Jennifer, foi bom estar com você, brincar com você. Tchau,
4: gente.
1: Beijo,
4: gente, até amanhã. Não posso falar nada, tô proibida nesse programa.
1: Não
4: tá
1: dá.
4: Difícil, viu?
1: Só sinais.
4: Acaba o horário político.
1: Tchau, Jennifer.

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0: Já começamos as mais, já começamos com dica de trânsito daqui a pouquinho. Se você tem a sua dica de trânsito, enquanto cai uma chuvinha gostosa em Goiânia, manda pra gente no 985989950. Respira fundo, tá? Daqui a pouquinho você chega no seu destino. 6h21.
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0: E a gente começa super bem com o som de Guilherme Benuto com Panda. Tem acústico.

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0: Rápido, ótima noite pra você que tá ligado e tem dicas de trânsito que eu estava me esquecendo, mas eu lembrei, voltei pra te contar que a BR-153 nesse momento tem trânsito parado na altura da Saneago, sentido Carrefour. Então se você tá aí, ó, no trânsito, respira fundo que daqui a pouquinho você chega no seu destino. 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
2: O técnico da Seleção Brasileira Feminina de Futebol, Arthur Elias, anunciou hoje a convocação de 28 jogadoras para dois amistosos da Seleção Brasileira contra a Argentina no mês que vem. Os confrontos vão acontecer nos dias 10 de outubro em Porto Alegre, no estádio Beira-Rio, e no dia 13 em Recife, na Arena Pernambuco. Das 28 convocadas, uma ausência chama a atenção da atacante Marta, ela que está se recuperando de uma lesão e só participou dos dois últimos jogos de sua equipe, o Orlando Pride, dos Estados Unidos. Dentre as convocadas, destaque para as atacantes Caroline do Barcelona e Bia Zanerato do Palmeiras, além da meio-campista Duda Sampaio do Corinthians. Esses jogos contra a Argentina fazem parte da penúltima data FIFA do Brasil neste ano. Em novembro, a Seleção Brasileira Feminina de Futebol enfrenta o Japão nos dias 29 de novembro e 5 de dezembro. Vale lembrar que no ano que vem tem Copa do Mundo Feminina no Brasil.
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0: 6:34.

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3: A oitava de hoje. Número 8. Pra você que tá ligada com a gente. Pena que seja.

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10: 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Trânsito. Trânsito parado na Avenida Paranaíba, na altura da Rua 56, sentido Alameda Botafogo.
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0: Boa noite, Bruninha.
1: Oi, Boco.
0: E aí?
1: Tudo bem? Bora começar mais uma hora extra.
0: Bora. Uma horinha que a gente espera você aqui de braço aberto, com aquele sorriso também. Vem pra cá. Chuvinha
2: São Paulo,
0: por aqui?
2: Dia 1º de outubro de 1990.
1: Tudo bem, Boco? Bora começar mais um programa?
0: Agora, olha, se estiver chovendo onde você está, não esquece de agradecer, não, que esses últimos dias foi quente demais.
1: Muito quente.
0: Oh, louco.
1: E sabe o que eu acho legal? Pessoas que tudo vira poesia. O calor vira poesia, a chuva vira poesia, tudo. Depende muito do olhar, né? E do espírito do dia também, porque não é toda hora que vira poesia.
0: Sem dúvida. Não é? Não é?
1: Nossa, se é.
0: Dependendo do momento, vira xingamento.
1: Vira, mesmo. Também.
0: Bruninho, olha, tem um par de ingressos pro Acústico 99,5 com Panda.
1: Ó. Oh.
0: Agora, dia 7 de outubro, aqui, ó, no Teatro João Alves de Queiroz. E a gente tá convidando você pra participar da festa, mas... você tem que concorrer ao sorteio e aí hoje a gente vai sortear você no Hora Extra.
1: Isso mesmo, pra você que fica assim, ai, comigo não dá certo, deixa eu te contar, às vezes a sorte tá assim, ó, batendo na sua porta, você tá lá no quintal procurando um trevo de quatro folhas.
0: É, isso mesmo. Por que você se lembra daquele insulto de anos atrás, mas esquece os elogios?
1: Por quê, Boco?
0: Olha só, essa história parece rancor, né?
1: Parece, mas não é, né?
0: Olha, será que tem estudo que explica?
1: Mas eu queria saber, porque realmente é muito incrível e isso acontece com todo mundo.
0: É, exatamente.
1: As boas coisas que você ouve, você ignora, mas as coisas ruins te marcam.
0: Uhum. É uma verdade. E é difícil, né, você lidar com isso.
1: Muito
0: porque
1: triste.
0: Não soa legal isso de jeito nenhum. Cuidado com o que você compartilha. Fofocas podem dar até 5 anos de prisão na Arábia Saudita.
1: É, se você vai turistar por lá...
0: Isa Amanda pega aqui.
1: Nossa! Vai faltar cadeia.
0: Haja xadrez.
1: Não é?
0: Filho de Zé Felipe e Virgínia Fonseca sofre acidente em casa e leva 5 pontos.
1: Tadinho, gente. Ele tem o quê? 2 aninhos, né?
0: Pois é. Ana Castela rebate internauta após ser chamada de ridícula.
1: Gente, por que as pessoas perdem o tempo da vida?
0: Querendo ofender as outras.
1: Pra ir lá numa rede social e falar alguma coisa que você não falaria pessoalmente pra essa pessoa.
0: Não é?
1: Falaria? Duvido.
0: Que besteira. Aproveita aquela interface lá e aquele nomezinho que ninguém vai encontrar na cabeça dele, né?
1: Ou mas aquela foto de leão, dia, de bicho.
0: Mas hoje em dia não tá assim mais, não. Você não sai
1: tá
0: por aí
1: fácil,
0: falando
1: viu?
0: Besteira na internet, não. Porque uma hora dessa, o bicho pega pro seu lado e quando pega não é legal, não.
1: Com certeza.
0: Uhum.
1: Começou?
0: Bora.

0: pra você.
1: Oi, Bob, diga.
0: Me diz aí do que o pessoal tá falando.
1: Nossa, tem uma galera falando elogio, mas tem uma galera falando sobre fofoca. O pessoal
0: sobre fofoca,
1: ficou preocupado.
0: Com fofoca. Então tá, vamos começar pela fofoca.
1: Por favor.
0: Uhum. Cuidado com o que você compartilha. Fofocas podem dar até 5 anos de prisão na Arábia Saudita. Imagine receber uma mensagem no WhatsApp, acreditar que ela é verdadeira e decidir encaminhá-la para outras pessoas. Na Arábia Saudita, dependendo do conteúdo, essa atitude pode gerar uma consequência bastante séria.
1: Sim.
0: A legislação do país prevê até 5 anos de prisão e muitas multas, perdão, que podem ultrapassar $800 mil para quem divulgar determinados rumores, boatos ou informações não verificadas.
1: Caramba!
0: Imagina isso, baixa no zap aqui do Brasil. Ia quebrar todo mundo.
1: Nossa, não é?
0: Ia ser uma quebradeira geral. Ou seja, a famosa fofoca, pois é, essa mesmo, por lá não pega. A regra faz parte da lei de combate aos crimes de informação e alcança não apenas veículos de comunicação, mas também as redes sociais e aplicativos de mensagens. Acabei de falar no WhatsApp. X, Instagram, TikTok, WhatsApp estão entre as plataformas que podem ser abrangidas pela legislação. Segundo o Ministério Público Saudita, o objetivo é combater informações falsas e proteger a ordem pública, os valores religiosos e a estabilidade nacional.
1: Caramba, realmente. E olha que a gente já deu notas aqui no programa falando que a fofoca, ela tem a parte saudável dela. Você lembra disso que a gente falou?
0: Lembro vagamente, porque eu quase não fofoco, Bruninho.
1: Você não?
0: Não,
1: e teve uma outra boa também que a gente já deu, falando... Essa não vai esquecer jamais. Qual? Que os homens fofocam muito mais do que as mulheres, só que eles são mais cretos.
0: Isso.
1: Que absurdo, né? Aí a gente até levou em consideração algumas pessoas que a gente conhece... Uh-huh. Que pertence ao sexo masculino, entendeu?
0: O seu dedo apontou pra mim.
1: Não, foi inconsciente.
0: Olha, ela fez um gesto aqui e o dedo dela,
1: foi
0: indicador, veio em minha direção, Bruninha.
1: Boco, mas eu lembro disso.
0: Você
1: até foi, foi um choque pra muita gente.
0: Quer dizer que homens são mais fofoqueiros que mulheres.
1: Aham, você tem dúvida? Só que tem uma confraria, né? Homens são mais unidos do que as mulheres nesse ponto.
0: Já é fofoca isso aí.
1: É.
0: Eu acho que isso aí é fofoca.
1: Por quê?
0: Não sei, não tem essa sensação.
1: Ah, para, Boca, você tem uma carinha de que gosta de uma fofoquinha.
0: Que
1: bora ouvir o que a galera tá falando.
0: Eu prefiro.
1: Raquel.
2: Boa noite.
0: Oi.
2: Pra todos vocês aí da 99 e pros ouvintes que estão ouvindo essa noite. Noite maravilhosa. Boa noite.
1: Valeu, boa noite pra você também, querida. O Fábio.
3: Ah, tinha que vir lá pro Brasil aqui, né? Pra ver se acabava com esses fofoqueiros de plantão. Aí eles iam estar lascados, né?
1: É, tem muita gente que ganha dinheiro com a fofoca, né?
0: Essas duas vezes nisso aí, rapaz, que bobagem. Deixa isso pra lá.
1: A Miriam.
4: Boa noite, me chamo Miriam, moro aqui no setor Ponta Caiana, Trindade. Quero participar da hora extra do programa e ganhar o ingresso para o Acústico 99 do Panda.
1: Boa sorte, João da Cobra.
5: Boa noite, Bruna. Aqui é o João Luiz de Azevedo, de Bela Vista de Goiás, apelido de João da Cobra.
1: Boa noite, valeu pela audiência. Chegando a Sênia.
6: Oi, família 99, olha eu de novo por aqui.
1: Que bom.
6: Meu Deus do céu, já diga aí qual país é esse, eu passo bem longe. Ai, pai, se essa lei vir aqui pro Brasil, misericórdia.
0: Dois absentes, não.
6: Celular mais, é todo mundo preso.
1: Ah, meu Deus.
6: Boa noite, tudo de bom pra vocês, um grande abraço.
0: Beijo, valeu.
6: Aqui é a Sênia do Santa Fé 1.
1: Fiquei imaginando a galera da TV Serra Dourada fazendo reportagem, um monte de colega nosso mozeiro atrás, assim.
0: Por encontrar no WhatsApp de fulano, meu Deus, olha, vamos deixar esse negócio lá na Arábia Saudita mesmo, bobagem.
1: É, galera, deixa abaixo, deixa abaixo. Jeane.
7: Oi, Bruninha. Tudo
1: Oi.
7: Bem? Boa noite. Tô aqui participando.
0: Oi.
7: Quero muito ganhar o ingresso do Panda.
1: Então, boa sorte.
7: Pessoal, essa questão aí do. da fofoca, se for aqui no meu condomínio, então, menino, não tinha nem condomínio mais, estava todo mundo preso.
1: Sim!
8: Não tinha nem condomínio.
7: Meu Deus do céu, o povo gosta de fofoca, viu?
1: Ana Flávia.
9: Boa noite, Bruninha. Boa noite a todos os ouvintes. Bruninha,
1: oi.
9: Eu tenho um imenso cuidado com aquilo que eu posto. Certamente para cair na sua segunda pergunta. Por que que a gente não esquece o insulto que nos foi dado, né?
1: Não é?
9: Então, se a gente postar uma coisa ruim hoje, de alguma pessoa, alguma fofoca, pode ser que ela não vai esquecer jamais, né? E vai afetar a saúde mental dela. Então é isso.
1: Que bonitinha essa resposta. Que legal isso. Chegando aqui também a Vanessa.
10: Boa noite, Bruna. Tudo bem?
1: Tudo.
10: É a Vanessa do Paulo Estrela. E, nossa, gente, já pensou em entrar nesse país aí? Tem que tomar muito cuidado, hein? Com as fofocas. Eu mesma adoro uma fofoquinha,
1: nossa.
10: Mas fofoca boa, né? Fofoca boa, saudável, nada pra prejudicar ninguém. Então, assim, já pensou um país de 5 anos por causa de fofoca? Então, lá, como que será, né? Ninguém fala nada. Como que será a conversa por lá, né? Fiquei muito curiosa, viu? Abraços.
1: Valeu, Vanessa. Jaqueline.
11: Boa noite, Bruninha. Boa noite, Boco. Aí depende. Se for algo simples, eu compartilho. E se for algo grave, eu nem passo. Eu já mando de visualização única pra não passar a fofoca pra frente.
1: Já mando visualização única pra não passar a fofoca pra frente. Só queria lembrar vocês, visualização única também pegou lá, viu? O cara também se deu mal, porque tudo que foi feito com visualização única. Gente, existe uma segurança, fato.
0: Veio à tona.
1: Mas não existe esse sigilo total que vocês acham que existe.
0: Não adiantou muita coisa, não, mas veio à tona.
1: Ah lá, agora tá lá curtindo a vida forcada.
0: É.
1: Só que não. Ô, Boco, bora de música.
0: Bora.
1: 7h31.
0: Nesse momento.
1: O Boco ficou tão desapontado com esse papo de ser preso por causa de fofoca.
0: Não gostei, não. Deixa isso lá.
1: O Boco pensou o quê? Você pode ser preso por outro motivo. Não precisa ser fofoca.
0: Tem um vizinho lá, tadinho. Ele fofoca muito.

0: Rod Stewart, Baby Jane.
1: E que chuvinha maravilhosa. A gente vai pro intervalo e volta daqui a pouquinho. Lembrando que hoje, às 9 horas, a partir das 21 horas, tem especial Rick Renner para você curtir com a gente aqui na 99,5 FM.
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9: E aí, Bruninha?
10: De volta.
9: Às 7h46.
10: Se lembra desse som?
9: Se lembra, eu lembro, sabe do quê?
10: Do quê?
9: Rua Pouso Alto, 635, Campinas.
10: 1998.
9: Exatamente.

0: 7h55, o programa tá quase acabando.
1: É. O que o pessoal tá falando aí, Bruninha?
0: Tem muita gente participando, falando sobre essa história do elogio, né?
1: Aqui também.
0: Então bora saber o que vocês estão falando. A Miriam, a gente já ouviu?
2: Boa noite, me chamo Miriam, moro aqui no setor Ponta Caiana, Trindade. Quero participar da hora extra do programa e ganhar um ingresso para o Acústico 99 do Panda.
0: Boa sorte, Miriam.
1: Beatriz Nascimento da Silva, do Dom Bosco 2. Boa noite, manda um abraço pro pessoal do Lava Jato do Gordim. Estamos aqui ligados em vocês o tempo todo.
0: Ah, que legal. Oh,
1: valeu.
0: Um beijo,
1: dia todo.
0: Gente.
1: Oh, Bia, obrigado.
0: Bom trabalho, bom descanso. Marisa.
3: Oi, Bruna. Boa noite, né?
0: Tudo bem?
3: Bruna, eu tomo cuidado com o que eu compartilho com os meus três, sim. E quanto ao cérebro armazenar o que é ruim e esquecer dos elogios, das ofensas e esquecer os elogios, assim, eu falo no meu caso que eu mesmo eu esqueço. Eu esqueço os elogios que já me fizeram, mas por quê? Eu vejo como, no caso das ofensas, é como um alerta, né? É como um alerta, um instinto de sobrevivência. Então, eu tenho que tomar cuidado com aquelas ofensas, né?
0: Tá vendo? Ela não esquece.
1: Maicon Willames, lá do Bela Vista, de Bela Vista de Goiás. Mais fácil lembrar das coisas ruins do que das coisas boas.
0: Mas ela explicou bem, a Marisa falou, e é bem isso mesmo, é que o cérebro entende que o que te traz perigo tem que ser mais absorvido, porque pode te trazer uma consequência no futuro.
1: Uhum.
0: E o que é o elogio, não.
1: É quase que inofensivo, né?
0: Isso.
1: Nesse
0: tá
1: aspecto, com essa análise.
4: Oi, Bruna. Boa noite. Tem uma frase que diz: eu posso esquecer o que você me falou, mas eu nunca vou esquecer o que você me fez sentir.
0: Ai,
4: eu
0: fato.
4: Acho que faz todo sentido com essa questão aí. A gente esquece um elogio, mas a mágoa, ela demora mais, porque ela causa muita dor na gente, né?
0: Um beijo, Tainá.
4: Mais ou menos por aí.
1: Cristiane, do Setor Sul, boa noite, eu estou ligadinha em vocês, um beijo a todos.
0: Um beijo, Willis.
5: Boa noite, Bruna, boa noite, Boco. Essa da fofoca aí, o Senado não ia aprovar ela não, viu, Boco? Viu, Bruno?
0: Ah.
5: Lá ela caía lá no Senado. Mas
0: verdade,
5: agora, né? Esse de ficar jogando as coisas na cara...
0: Ah.
5: A minha esposa já tem 32 anos, que ela me fala uns trem que eu falei pra ela antes do casamento. Já tem 32
0: Meu
5: anos que eu
0: Deus
5: escuto essa lambada.
0: Meu Deus do céu.
5: Não é fácil não, não esquece mesmo não.
0: Eita,
5: boa noite.
0: Willis.
5: A chuva aqui tá demais.
0: É, cuidado, boquinha, com que fala.
1: Elisângela Kátia, do Residencial Goiânia Viva. Boa noite, meus queridos, a melhor hora do dia. Eu me divirto muito com vocês, grande abraço.
0: Ai, a gente adora sua companhia, valeu. Obrigada. Alex Augusto?
6: Boa noite, Alex, aqui na rodagem. Rapaz, uma fofoquinha é bom, gente. Tá certo que eu acho que ela também fofoca bem mais que os outros.
0: Ah, para.
1: Olha, esse aqui não se identificou.
0: Não?
1: Não, ele falou assim, boa noite, fofoca? Eu tenho um amigo de trabalho que ama uma fofoca.
0: E ele fala com quem, hein? Com quem que ele conversa? Regina.
7: Boa noite, Bruninha.
0: Oi,
7: boa
0: querida.
7: Noite, Boco.
1: Oi.
7: Regina, do Senador Canedo. Olha, essa questão de fofoca aí, acho que essa lei deveria vir pro Brasil, viu? Porque, infelizmente, é muita fofoca. Em todos os sentidos, em todas as áreas, em todos os lugares que você vai, sempre há rumores de fofoca. É triste, muito triste, porque acaba afetando muita gente. Um beijão pra vocês, boa noite.
0: Um beijo, valeu. E um beijo pra Flávia Maria, pra Crislin Ellen, pra Deuseni, pra Rosilene, sempre participando com a gente.
1: Pro Agostinho, pro Jailson Menezes, lá de Chapecó também. Um abraço grande pra vocês, viu?
0: Pera aí, tem convites?
1: Tem
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1: convites.
8: 99 com Panda.
1: Aham.
0: Quem é que leva essa?
1: Marise Lorena Bastos. Vai festar bom demais com a gente.
0: Marise,
1: beijo pra você, moça. Muito obrigado.
0: Boco, só lembrando que hoje, às 9 da noite, tem uma super homenagem pro cantor Rick acontecendo.
1: Exatamente.
0: Aqui na 99,5, primeiro lugar em audiência,
1: não
0: é isso?
1: Não perca, não perca, não perca, porque vai valer a pena e a ocasião merece. Principalmente a sua audiência.
0: O legado ficou, né?
1: Sem dúvida, sem dúvida.
0: Valeu, Boco, bom trabalho.
1: Obrigado, moça. Logo após a Voz do Brasil, eu tô aqui. Sigo até a meia-noite.
0: Tchau, gente. Beijo. Volta amanhã a partir das 4.

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5: Boa noite.
6: Boa noite para você que nos acompanha em todo o país.
5: Terça-feira, 22 de setembro de 2026.
6: Vamos aos destaques do dia.
5: Contagem regressiva para o Enem.
6: Dia 8 de novembro ocorre a primeira prova para mais de 5 milhões de inscritos.
5: E hoje vamos falar sobre como se preparar melhor para o exame.
6: Além de cartilha que traz dicas de como se sair bem na redação. Pablo Mundim.
7: O material reúne orientações sobre as 5 competências avaliadas e exemplos de redações do Enem 2025, acompanhados de comentários que ajudam a entender os critérios de correção.
5: Frente fria que está no sul do país avança para estados do Sudeste e Centro-Oeste.
6: Defesa Civil reforça orientações sobre os cuidados para quem vive em área de risco. Luana Karen.
8: Na tentativa de prevenir riscos à população, a Defesa Civil emite avisos, tendo como base boletins meteorológicos.
5: Qualidade de vida e acolhimento.
6: Agentes da Segurança Pública contam com serviço de atendimento psicológico online, gratuito e sigiloso. Gabriela Noronha.
9: Que a iniciativa oferece avaliação e aconselhamento psicológico, psicoterapia e acompanhamento psiquiátrico.
5: Hoje, na apresentação da Voz do Brasil, eu, Mariana Jungmann e Luciano Seixas.
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5: A Receita Federal vai liberar, a partir de amanhã, a consulta ao lote residual de restituição do Imposto de Renda.
6: Mais de 400 mil restituições vão ser pagas no dia 30 de setembro.
5: O lote residual contempla declarações transmitidas fora do prazo ou com pendências solucionadas pelos contribuintes.
10: Serão repassadas 412 mil restituições, com valor total que supera R$1,265 bilhão. O lote contempla as restituições de declarações feitas neste ano, transmitidas fora do prazo e com pendências que foram resolvidas pelos contribuintes. Também está neste lote as restituições residuais de exercícios anteriores. Os valores serão depositados no dia 30 de setembro, com prioridade para idosos, pessoas com deficiência e professores. Para consultar se a restituição está disponível, a

0: sgov.br/Receita Federal na aba Meu Imposto de Renda. Márcia Fernandes, para a Voz do Brasil.
1: De acordo com a Receita Federal, o pagamento da restituição é feito somente em conta bancária do titular da declaração.
2: Em caso de erro nos dados bancários, o órgão oferece serviço de reagendamento disponibilizado pelo Banco do Brasil em até um ano após a primeira tentativa de crédito.
1: E a Receita Federal divulgou um balanço com os dados de solicitações pelo Simples Nacional e pelo regime regular do IBS e da CBS.
2: Segundo o levantamento, até o dia 18 de setembro, o órgão registrou mais de 180 mil pedidos de adesão ao Simples Nacional. Já o regime regular dos novos tributos registrou 165 mil solicitações.
1: Do total de pedidos feitos pelo Simples ou para o Simples Nacional, cerca de 61 mil já foram aprovados.
2: A Receita alerta que quase 120 mil solicitações foram negadas, mas ainda estão no prazo legal de 30 dias para regularização das pendências.
1: Mais informações em gov.br/Receita Federal.
2: Profissionais de segurança pública de todo o país têm acesso a atendimento psicológico gratuito e sigiloso pela internet.
1: O Escuta SUSP prevê a ampliação da capacidade de atendimento e reúne ações voltadas à saúde mental desses profissionais.
3: Desde 2024, agentes da segurança pública podem contar com um serviço de atendimento psicológico online, gratuito e sigiloso, o Escuta SUSP. Segundo dados do Ministério da Justiça e Segurança Pública, divulgados nesta terça-feira, mais de 50 mil atendimentos foram realizados em todo o Brasil, consolidando o projeto como uma das principais ferramentas de apoio à saúde mental desses profissionais. O coordenador clínico do Escuta SUSP, Michael Leone, explica que a iniciativa oferece avaliação e aconselhamento psicológico, psicoterapia e acompanhamento psiquiátrico.
4: A pessoa que chega nesse serviço, ela passou por uma triagem, ela foi encaminhada, ela foi instruída sobre como funciona esse serviço. E junto com esse serviço, a gente tem dois outros serviços de apoio, que são a psiquiatria e o serviço de gerenciamento de terapia medicamentosa. Então, todo esse arcabouço que foi construído, ele funciona de uma maneira muito complementar e ajuda a gente a compreender o paciente como um todo.
3: Foi lançado nesta terça-feira o painel Qualidade de Vida no Trabalho. A primeira publicação de dados sobre o tema reúne, entre outras informações, dados sobre o efetivo, as condições de trabalho das mulheres na segurança pública e os serviços de saúde mental e prevenção ao suicídio. Para o secretário nacional de Segurança Pública, Chico Lucas, falar sobre saúde mental entre esses profissionais é também fortalecer os serviços de proteção ao cidadão.
5: Então, a Escuta SUSP, esse projeto é fundamental porque é a primeira vez que a gente capacita também o Ministério Público para que eles tenham conhecimento de como é a rotina de verdade do policial e que a gente possa juntos combater.
3: Eles podem se cadastrar e iniciar o atendimento especializado diretamente pelo portal oficial do Escuta SUSP no endereço gov.br/Escuta SUSP. Para o público geral ou profissionais de outros setores que estejam passando por momentos de sofrimento psíquico, o Centro de Valorização da Vida, o CVV, segue prestando atendimento gratuito e apoio emocional 24 horas por dia através do telefone 188. Reportagem Gabriela Noronha.
6: Dicas do Enem.
7: Olá, meu nome é Ana Clara de Oliveira e a minha dúvida é melhor estudar sozinho ou em grupo?
8: A professora de português, Laíssa Rodrigues, vai responder.
9: As duas possibilidades são interessantes, tanto sozinho quanto em grupo. Sozinho porque às vezes você está em casa, né, tem uma maior concentração, só que essa troca de experiência, de conteúdo, de interpretação também é excelente, né, ali para você fazer com os colegas, até mesmo em intervalo de escola.
10: Meu nome é Rodrigo Nunes e eu queria saber como eu faço para revisar os conteúdos.
8: Quem dá a dica é a professora Laíssa Rodrigues.
9: Cada pessoa, ela vai ter uma forma de revisar, né, e fixar aquele conteúdo diferente. Só que eu acredito que somos muito visuais.
11: Então você pode fazer mapa mental, você pode colocar cartões espalhados pela casa, pelo quarto, que aí ajuda mais a fixar o conteúdo e ficar preparado na hora da prova.
8: É isso aí, se prepare e acompanhe as nossas dicas toda terça-feira aqui na Voz do Brasil e também na radiogov.ebc.

0: www.ciência.com.br. Pois é, e uma das provas que fazem o estudante quebrar a cabeça é a redação.
1: E não é por acaso, ela vale 1.000 pontos e pode fazer muita diferença na nota final, ajudando o candidato a conquistar uma vaga na universidade.
0: E para ajudar quem está se preparando, já está disponível a cartilha do participante, com orientações, critérios de correção e exemplos de textos.
2: O material reúne orientações sobre as 5 competências avaliadas e exemplos de redações do Enem 2025, o Exame Nacional do Ensino Médio, acompanhados de comentários que ajudam a entender os critérios de correção. O texto deve ser dissertativo, argumentativo, ter até 30 linhas e ser elaborado a partir do tema proposto, dos textos motivadores e dos conhecimentos do participante. Cada redação é corrigida por 2 avaliadores, que atribuem até 200 pontos em cada uma das 5 competências. Para a estudante de Brasília, Beatriz Cossio, de 17 anos, a redação é uma das partes mais difíceis da prova.
3: Você tem que estudar muito, tem que se dedicar muito e, principalmente, procurar artigos, né, procurar repertórios, colocar suas ideias no papel.
2: Para ela, o caminho é praticar.
3: A questão de prática, de você procurar, ler e você já ter na sua mente de uma forma que você consiga lembrar na hora da prova.
2: Assim como Beatriz, muitos estudantes têm dificuldade para colocar no papel o que pensam na hora do exame. O professor de redação, José Aguilera, orienta sobre como aproveitar os textos de apoio e os critérios de avaliação.
4: Faça a leitura tranquila, cuidadosa, atenta dos textos de apoio. Lembre-se, o critério básico, as 5 competências do Enem, é aquilo que vai te orientar para uma escrita formal, argumentativa, coesão, coerência e, finalmente, a proposta de intervenção baseada nos direitos humanos. Seguindo isso, tua nota vai ser excelente.
2: A cartilha também alerta para situações que podem levar a nota zero, como fuga ao tema, texto com até 7 linhas e desrespeito à estrutura dissertativo-argumentativa. O material ainda tem versões específicas para participantes com dislexia, transtorno do espectro autista e para surdos ou pessoas com deficiência auditiva. E além das orientações para os participantes, o Enem envolve uma grande estrutura de preparação e aplicação, destaca Ricardo Cardoso, presidente substituto do INEP, o Instituto Nacional de Estudos e Pesquisas Educacionais Anísio Teixeira, responsável pelo Enem.
5: A gente está falando de 5 milhões de inscritos participantes no exame, que vão estar realizando a prova em mais de 14 mil locais de aplicação, em mais de 1.900 municípios.
2: As provas do Enem 2026 serão aplicadas nos dias 8 e 15 de novembro. A redação será no primeiro dia de exame. A cartilha está disponível gratuitamente no portal do INEP, no endereço gov.br/INEP. Reportagem Pablo Mundim.
1: Samile Leão, de 21 anos, estudante de escola pública de Virginópolis, em Minas Gerais, foi aluna nota 1.000 na redação e hoje cursa medicina na Federal do Estado.
0: E sabe como ela conseguiu? Estudando, fazendo simulados, inclusive durante feriados e encontros de família, como ela conta.
6: Todo mundo via o tanto que eu estudava. Às vezes eu vinha para cá num feriado, tinha festa de família, eu ia um pouquinho e já voltava para casa para fazer um simulado. Todo mundo via o tanto que eu realmente abdicava de muita coisa para poder estudar. O que eu gostaria que as pessoas lembrassem quando elas conhecessem a minha história é de que é possível realizar nossos sonhos com dedicação e paciência, com muito amor também, se rodear por pessoas que te fazem bem e que podem tornar o processo mais leve.
1: E o Ministério da Educação lançou um guia com informações e conteúdos para ajudar os estudantes nesta reta final para a prova do Enem.
0: O espaço reúne em um só lugar vídeos, tutoriais, dúvidas frequentes, além de informações oficiais para ajudar os participantes na preparação para as provas.
1: A seção Alunos Nota 1000 traz histórias de estudantes que alcançaram a nota máxima na redação e na seção Enezeiros, os estudantes podem compartilhar rotinas de estudos.
0: O guia também conta com materiais pedagógicos produzidos pelo Ministério e disponibiliza o acesso a aplicativos gratuitos, como o MEC Enem, Idiomas e Livros.
1: Saiba mais em gov.br/MEC.
0: Empresas empresas brasileiras afetadas pelas tarifas impostas pelos Estados Unidos ou por conflitos internacionais já podem solicitar financiamento ao BNDES, o Banco Nacional de Desenvolvimento Econômico e Social.
1: Os recursos podem ser utilizados, por exemplo, em capital de giro, compra de máquinas e equipamentos e investimentos para adaptação da atividade produtiva.
7: As empresas interessadas em obter financiamento na nova fase do Plano Brasil Soberano já podem dar entrada nos pedidos de crédito. A nova etapa do plano está atendendo empresas brasileiras que atuam em setores estratégicos para a balança comercial, além das empresas afetadas por tarifas comerciais impostas pelos Estados Unidos, por conflitos internacionais e pelo avanço de medidas protecionistas no comércio mundial. Como explica José Luiz Gordon, diretor de Desenvolvimento Produtivo, Inovação e Comércio Exterior do BNDES, o Banco Nacional de Desenvolvimento Econômico e Social.
8: São mais de 22 bilhões de reais para apoiar investimentos, para apoiar capital de giro, para quem quer exportar, aqueles empresários que estão sendo afetados pelo tarifaço, estão sendo afetados pela Guerra do Golfo ou em setores estratégicos.
7: As empresas interessadas em obter crédito podem protocolar os pedidos de financiamento diretamente no BNDES ou nas instituições financeiras credenciadas. Reportagem André de Barros Lima.
0: Alface, cebola, batata e mamão ficaram mais baratos nas centrais de abastecimento do país.
1: É o que mostrou o levantamento mensal da Conab, referente a agosto.
0: E a comercialização de frutas aumentou, inclusive para o mercado externo.
9: Os preços da batata recuaram em torno de 11% em agosto nas centrais de abastecimento monitoradas pela Conab. Entre as hortaliças, as cotações da cebola e da alface também registraram queda na maior parte das capitais do país. Já os valores de comercialização da cenoura mantiveram-se estáveis em agosto. Os dados são do nono boletim Hortigranjeiro divulgados pela Conab nesta terça-feira. A pesquisa também mostrou que a comercialização de frutas nas CEASAs cresceu 4,5% no último mês. O mamão ficou mais barato em 70% dos locais monitorados, com queda de quase 11% em média. Melancia e laranja também registraram um leve declínio em agosto. Já a banana, por outro lado, foi a fruta com maior incremento na média mensal. De acordo com dados do Ministério do Desenvolvimento, Indústria, Comércio e Serviços, as exportações de frutas e hortaliças nos primeiros 8 meses do ano alcançaram 789 mil toneladas, com faturamento superior a US$ 1 bilhão. Natália Koslick, para a Voz do Brasil.
1: Reforço no estoque de grãos. Na última semana foram realizados 2 leilões pela Conab, que vão garantir quase 200 mil toneladas de milho nos estoques públicos.
0: O objetivo é a prevenção a possíveis impactos do fenômeno climático El Niño, que pode comprometer o abastecimento e a oferta de grãos no país.
10: São mais de 190 mil toneladas de milho para abastecer estoques do programa de venda em balcão. A aquisição do cereal pela Conab é destinada para a formação de estoques como medida de prevenção a possíveis impactos do fenômeno El Niño. Segundo a ministra do Desenvolvimento Agrário, Fernanda Machiavelli, o reforço nos estoques públicos auxilia produtores rurais e criadores de animais.
11: Por um lado, garantindo a compra desses produtos pela agricultura, pelo agro brasileiro e pela agricultura familiar, e ao mesmo tempo garantindo a oferta de insumos para quem cria animais no Nordeste e alimento para as populações que possam vir a ser afetadas por esse evento climático que afeta já o mundo todo.
10: A agricultura familiar vai fornecer a maior parte do milho adquirido pela Conab, 121 mil toneladas. As outras 70 mil toneladas do cereal foram compradas em ampla concorrência, incluindo produtores rurais, cooperativas e comerciantes. Silvio Porto, diretor-presidente da Companhia Nacional de Abastecimento, destacou o acompanhamento dos preços e do fornecimento de alimentos nas capitais do país.
12: Hoje nós temos informação de todo o Brasil, nós ampliamos sobretudo as capitais da região amazônica e as do Nordeste que faltavam. Então, esse é um instrumento de acompanhamento, de monitoramento que permite a gente ter uma série histórica que, de fato, a gente sabe como está o custo de vida, como está os preços dos alimentos em todas as capitais brasileiras, de norte a sul do Brasil.
10: A companhia também conta com um estoque de 300 mil toneladas de arroz para este ano. Para participar do programa Venda de Balcão e comprar dos estoques da Conab, o produtor deve se cadastrar no Sicam, o Sistema de Cadastro de Produtores Rurais. Os pedidos, pagamentos e agendamento de retirada são feitos de forma online pelo Balcão Digital da Conab. Reportagem Luciana Colares de Holanda.
1: Com previsões de mais tempestades no centro-sul do Brasil, a Defesa Civil reforça as orientações sobre os cuidados para quem vive em área de risco.
0: Os alertas são emitidos via celular por canais como SMS e WhatsApp.
13: Os três estados da região sul do país estão com alertas de perigo de tempestade e de ventos fortes. Na tentativa de prevenir riscos à população, a Defesa Civil emite avisos, tendo como base boletins meteorológicos. Tiago Molina, coordenador-geral de monitoramento e alerta da Defesa Civil, explica que o cidadão deve ficar atento ao celular, principalmente se mora perto de áreas de risco.
14: A Defesa Civil Nacional trabalha em articulação com as defesas civis estaduais e municipais para a emissão de alertas à população, alertas que chegam via mensagens WhatsApp, mensagens por SMS e também chegam por meio do Defesa Civil Alerta, que se utiliza da tecnologia de cell broadcast para fazer uma informação chegar até os celulares das pessoas.
13: Entre os riscos relacionados a eventos climáticos extremos estão deslizamentos de terra e inundações. A recomendação para quem mora próximo a áreas de risco é conhecer com antecedência possíveis rotas de fuga. Além das informações sobre o risco, alertas da Defesa Civil trazem dicas de autoproteção. O meteorologista do IMET, Roberto Baltazar, afirma que com o deslocamento da frente fria, estados do Sudeste e Centro-Oeste também entram em alerta.
15: Essa frente fria trouxe condições de tempestade para os estados do Rio Grande do Sul e Santa Catarina. Porém, o foco principal a partir do dia 22, hoje, terça-feira, é para a região do estado do Paraná, também trazendo condições de tempestade para o estado do Centro-Sul de São Paulo, oeste do Rio de Janeiro, estado do Mato Grosso do Sul e também as porções mais ao sul do Mato Grosso e do estado de Goiás.
13: Para receber alertas da Defesa Civil Nacional, é preciso se cadastrar pelo WhatsApp no número 61-2034-4611. As mensagens também podem chegar por SMS. Já para receber os alertas de nível severo ou extremo, não é preciso fazer cadastro. Basta estar em local com cobertura de celular. Neste caso, os avisos aparecem na tela do celular, acompanhado de uma sirene. Reportagem Luana Karen.
1: O ponteiro vira hoje às 9h05 da noite e dá início à chegada da primavera.
0: E com ela, a 20ª Primavera dos Museus, que abre espaço para todo mundo conhecer mais sobre cultura, história, ciência.
1: Museus de todo o país têm programação especial nesta semana.
0: A iniciativa reúne mais de 920 instituições e cerca de 2.700 atividades até domingo, dia 27.
1: Com o tema Museus para Todas as Pessoas, a programação busca ampliar o acesso a esses espaços com ações voltadas à inclusão, à acessibilidade e à participação dos diferentes públicos.
9: Museu também é lugar de descoberta, de encontro e de pertencimento. E esses espaços ganham uma programação especial em todo o país. É a 20ª Primavera dos Museus, promovida pelo IBRAM, o Instituto Brasileiro de Museus. Até domingo, dia 27, mais de 920 instituições participam da iniciativa. A programação busca aproximar ainda mais os museus das pessoas, como explica Fernanda Santana Rabelo de Castro, presidente do IBRAM.
16: São visitas, exposições, exibições cinematográficas que trazem a temática, mas que também trazem acessibilidade, também trazem inclusão. São atividades que constroem narrativas junto com os públicos, junto com os territórios.
9: Ao todo, são 2.700 atividades, entre exposições, oficinas, palestras, visitas mediadas e ações educativas em todo o país. O tema deste ano é Museus para Todas as Pessoas. Uma oportunidade para quem já frequenta esses espaços e também para quem ainda não teve essa experiência. É o caso de Benjamin Carvalho de Souza, de 8 anos, que visitou um museu pela primeira vez. Entre tantas descobertas, uma chamou especialmente a atenção do menino, o aparelho conhecido como curvas de sino.
17: Aquele negócio que a gente bate nas bolas de vermelho versus azul, que a gente tem que bater para ganhar ponto. Ele ensina coisas diferentes da sala de aula.
9: No SESI Lab, em Brasília, a experiência com estudantes mostra como a educação pode transformar a visita ao museu em uma oportunidade de descoberta. Mais do que observar objetos e exposições, a proposta é estimular a curiosidade, a participação e o aprendizado, explica Cláudia Ramalho, superintendente de cultura do SESI.
18: E aqui é um espaço que os professores também, além do trazer os seus alunos para se divertirem, é um espaço também de aprendizagem na prática daquilo que eles aprenderam, né, na teoria dentro de sala de aula.
9: A Primavera dos Museus também chama atenção para as barreiras que ainda afastam parte da população desses espaços. Acessibilidade, diversidade, representatividade e direito à memória fazem parte da discussão deste ano. E participar é simples. A programação está disponível na plataforma Visite Museus, no endereço visite.museus.gov.br. É possível pesquisar atividades por estado, cidade, data e instituição. É só escolher a experiência e descobrir um museu que pode estar mais perto do público do que se imagina. Com locução de Thaís de Araújo, reportagem Pablo Mundim.
0: E essas foram as notícias do governo federal.
1: Uma realização da Secretaria de Comunicação Social da Presidência da República.
0: Com a produção da empresa Brasil de Comunicação.
1: Fique agora com as notícias do Poder Judiciário e do Congresso Nacional. Boa noite.
0: Boa noite, até amanhã.
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21: Presidente do STF, Edson Fachin, diz que Poder Judiciário trabalha para dar mais segurança à negociação de precatórios.
22: Flávio Dino discute com autoridades a responsabilidade na aplicação de emendas parlamentares.
21: STJ vai promover audiência pública sobre advertência de glúten em embalagens de alimentos.
22: Boa noite, eu sou Leandro Bezerra.
21: E eu sou Walter Lima.
22: O Supremo Tribunal Federal realizou hoje audiência pública para discutir aspectos relacionados ao controle, à transparência e à responsabilidade na destinação de recursos públicos por meio de emendas parlamentares impositivas.
21: O debate ocorreu sob relatoria do ministro Flávio Dino e reuniu representantes de diferentes instituições, órgãos de controle, especialistas e entidades da sociedade civil.
22: O Poder Judiciário tem trabalhado para dar mais segurança e transparência à negociação de precatórios do país.
21: Agora, em setembro, o Conselho Nacional de Justiça realizou uma audiência pública sobre o tema em agosto, o Supremo Tribunal Federal assinou uma portaria conjunta com o Banco Central para reforçar os mecanismos de proteção na transferência de precatórios. Marcela Luiza.
3: Precatório é o dinheiro que uma pessoa ou empresa tem direito a receber do poder público depois de ganhar uma ação judicial definitiva. Agora, em setembro, o Conselho Nacional de Justiça realizou uma audiência pública com representantes de diferentes setores com o objetivo de receber sugestões para melhorar a tecnologia e a forma de controle da transferência dos créditos dos precatórios. A audiência é fruto das atividades do grupo de trabalho criado pela portaria conjunta assinada pelo Supremo Tribunal Federal e pelo Banco Central do Brasil, o Bacen, em agosto deste ano. Na ocasião da assinatura do acordo, o presidente do STF e do CNJ, ministro Edson Fachin, destacou que o objetivo é garantir mais transparência e segurança jurídica.
4: O objetivo dessa nova regulação, obviamente, não é impedir a circulação de créditos, mas sim de garantir que ocorra com transparência, segurança jurídica, rastreabilidade e proteção aos credores, especialmente aos credores em situação de vulnerabilidade.
22: O Superior Tribunal de Justiça vai realizar audiência pública para discutir se a informação contém glúten é suficiente nas embalagens de alimentos industrializados ou se deve incluir a advertência: o glúten é prejudicial à saúde dos doentes celíacos.
21: O evento será nesta quarta-feira, 23 de setembro, a partir das 14h. Fátima Uchoa.
5: Os debates vão incluir especialistas e representantes de entidades interessadas na causa celíaca e serão transmitidos ao vivo pelo canal do STJ no YouTube para qualquer pessoa acompanhar. A audiência pública foi convocada pelo relator do tema repetitivo 1343, ministro Ricardo Vilas Boas Cueva, para reunir informações que auxiliem na formação do precedente qualificado. As exposições abordarão aspectos médicos e científicos relacionados à doença celíaca, além de possíveis impactos regulatórios e econômicos da eventual exigência de advertência complementar nas embalagens de alimentos industrializados.
22: Começou nesta terça-feira no Tribunal Superior do Trabalho, em Brasília, um seminário sobre acessibilidade, inclusão e combate ao capacitismo.
21: O encontro reúne magistrados, servidores e especialistas e termina nesta quarta-feira. Simone Moura.
23: Durante o evento, foi entregue o Prêmio Justiça do Trabalho Acessível. Foram premiados 5 projetos nas áreas de atitude, gestão da acessibilidade, comunicação, tecnologia e serviços. Ao longo do dia, os debates trataram da política de acessibilidade e inclusão da Justiça do Trabalho e das barreiras enfrentadas pelas pessoas com deficiência. À tarde, a programação abordou a acessibilidade digital e documental e o papel das pessoas com deficiência na luta por direitos e inclusão. O seminário continua nesta quarta-feira com oficinas e novos debates sobre o assunto.
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22: A você uma boa noite.
21: Boa noite e até amanhã.
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25: Eu sou Humberto Pinheiro e estes são os destaques de hoje do Jornal do Senado, que começa agora. Projeto que cria a Semana do Pequeno Investidor está pronto para ser votado em comissão do Senado. Visita ao Congresso aproxima jovens do debate sobre aprendizagem profissional. Veículos de comunicação do Senado e da Câmara preparam cobertura especial das eleições. Boa noite. Está pronto para votação na Comissão de Educação e Cultura o projeto que cria a Semana Nacional do Pequeno Investidor. A proposta dedica a segunda semana de outubro à promoção de ações de educação financeira. Repórter Patrícia Oliveira.
26: O projeto que cria a Semana Nacional do Pequeno Investidor busca levar conhecimento básico sobre investimentos à população. Mostrar que qualquer pessoa pode começar a investir com segurança segurança, alertar contra fraudes e a complexidade do mercado de capitais e estimular o hábito de poupar e investir desde cedo. A proposta da senadora Jussara Lima, do PSD do Piauí, dedica a segunda semana de outubro para as ações educativas e foi debatida com especialistas em audiência pública no Senado. Para a economista Débora Maganha, o investidor nem sempre entende o que compra, com o risco de perdas pela ilusão de ganhos rápidos.
2: O brasileiro nunca foi ensinado a exigir duas coisas antes de colocar o dinheiro dele. A primeira é entender de onde vem o retorno e qual é o risco daquela operação. A segunda é compreender o que sustenta o investimento se tudo der errado.
26: O projeto recebeu relatório favorável dos senadores Alci Lucas, do PL do Distrito Federal, que defende a educação financeira nas escolas.
6: Quando eu era criança, a gente tinha aqueles cofrinhos para guardar as moedas, guardar na poupança. Então, isso tem que estar na educação. Desde criança, você tem que ensinar a poupar.
26: A proposta está pronta para votação na Comissão de Educação e Cultura.
7: Eleições 2026.
8: No dia 4 de outubro, os veículos de comunicação do Senado e da Câmara vão trabalhar de forma integrada na cobertura das eleições. Na Rádio Senado, a programação terá uma atenção especial à fase de apuração com uma transmissão independente. O sinal também poderá ser retransmitido pelas rádios parceiras em todo o país. A reportagem é de Yasmin Rodrigues.
10: A cobertura especial vai acompanhar o eleitor durante...
8: Atenção especial à fase de apuração com uma transmissão independente. O sinal também poderá ser retransmitido pelas rádios parceiras em todo o país. A reportagem é de Yasmin Rodrigues.
10: A cobertura especial vai acompanhar o eleitor durante todo o domingo, desde o início da votação até a divulgação dos resultados. Rádio Senado, Rádio Câmara, TV Senado e TV Câmara, além das agências de notícias das duas casas, vão trabalhar de forma integrada com entradas ao vivo dos tribunais eleitorais e a participação de especialistas e consultores para explicar o processo eleitoral e analisar o cenário político. A cobertura também terá participação de jornalistas da rede legislativa de rádio e televisão, com repórteres das assembleias legislativas e das câmaras municipais de todo o país. A coordenadora-geral da Rádio Senado, Leila Herédia, explica como foi preparada essa cobertura integrada e o que o ouvinte poderá acompanhar ao longo do domingo.
11: A nossa ideia é mostrar para o eleitor, para o ouvinte, para o telespectador, tudo o que acontece durante o dia em todas as etapas da eleição. A gente vai ter entrada ao vivo de todas as regiões do Brasil, com notícias atualizadas, informações de serviços, acontecimentos, as notícias mais quentes.
10: A partir das 5 da tarde, a Rádio Senado deixa o pau de transmissão e passa a fazer uma cobertura ao vivo de forma independente, justamente quando começa a apuração dos votos. O sinal estará liberado para ser retransmitido por qualquer emissora do país.
8: Os eleitores que pretendem usar o e-título para se identificar no dia da votação devem ficar atentos ao prazo para o primeiro acesso ao aplicativo. A Justiça Eleitoral orienta que o procedimento seja feito até 3 de outubro, sábado anterior ao pleito. A reportagem é de Luísa Mello.
12: Os eleitores que pretendem usar o e-título para se identificar no momento da votação devem registrar o primeiro acesso no aplicativo até 3 de outubro, sábado anterior ao pleito. A ação da Justiça Eleitoral tem como objetivo evitar a sobrecarga do aplicativo no dia da eleição, quando o download e o primeiro acesso serão interrompidos. O ministro Cássio Nunes Marques, presidente do Tribunal Superior Eleitoral, informa que notificações já foram enviadas aos eleitores por meio do e-título para promover as atualizações.
27: A Justiça Eleitoral iniciou o envio de notificações oficiais pelo aplicativo e-título. A iniciativa busca facilitar o acesso a informações importantes para o exercício do voto, como a consulta antecipada ao local e a sessão de votação. Reforçamos, portanto, a recomendação para que ele eleitoras e eleitores mantenham o aplicativo atualizado, façam o primeiro acesso e confiram seus dados com antecedência.
12: Para usar a versão digital do título de eleitor com fotografia disponibilizada pelo aplicativo, é preciso apresentar o e-título diretamente na tela do celular ou no tablet ao mesário no dia da votação. Não serão aceitas capturas de tela nem documentos sem foto. O aplicativo também disponibiliza a consulta do local de votação e outras informações importantes durante o período eleitoral.
25: Nas eleições deste ano, estão aptos a votar quase 2 milhões de eleitoras e eleitores com algum tipo de deficiência, o maior número já registrado pela Justiça Eleitoral. Para garantir a autonomia desse público, são adotadas medidas de acessibilidade, como a preferência na fila no dia da votação, o direito de ingressar na sessão eleitoral com cão-guia e o auxílio de uma pessoa de confiança que pode acompanhar o eleitor na cabine de votação. No entanto, o acompanhante não poderá estar a serviço da Justiça Eleitoral, de partido político, federação ou coligação. Na urna eletrônica é disponibilizado um sistema de áudio que orienta cada passo da votação para os eleitores com deficiência visual e a Justiça Eleitoral fornece fone de ouvido descartável. A urna tem ainda teclado em braille e intérprete de Libras exibido no canto inferior da tela. Para o senador Flávio Arnes, do PSB do Paraná, a acessibilidade durante todo o processo de votação é um direito. Na avaliação dele, é preciso garantir condições adequadas.

0: para que as pessoas com deficiência não encontrem dificuldades para votar.
1: Direito ao voto, acessibilidade, não ter problemas no local, participar do processo, é um direito fundamental de todos, todas na construção da democracia e também da pessoa com deficiência.
0: Quarenta e cinco jovens do programa Aprendiz do Futuro, de Luziânia, em Goiás, visitaram o Congresso Nacional e conheceram de perto o trabalho de deputados e senadores. A visita aconteceu ao mesmo tempo em que o Senado analisa o Estatuto do Aprendiz, proposta que reorganiza as regras da aprendizagem profissional no país. Repórter Henrique Nascimento.
2: Conhecer onde as leis são discutidas fez parte da formação de 45 jovens do programa Aprendiz do Futuro, de Luziânia, em Goiás. Eles visitaram o Congresso Nacional e acompanharam de perto espaços que até então muitos conheciam apenas pela televisão ou pela internet. Para o instrutor Gabriel Fonseca, a experiência aproxima os jovens da cidadania e das decisões que fazem parte da vida deles.
3: A visita ao Congresso Nacional, ela possibilitou que os jovens compreendessem na prática que esses espaços fazem parte da vida deles e da construção da nossa sociedade.
2: No Senado, a aprendizagem profissional também está em debate. A Comissão de Assuntos Sociais aprovou o Estatuto do Aprendiz, que reorganiza as regras para a contratação e formação de adolescentes e jovens de até 24 anos. O texto mantém cotas entre 5% e 15% e dá prioridade a jovens em situação de vulnerabilidade. O senador astronauta Marcos Pontes, do PL de São Paulo, defendeu mais oportunidades para que os jovens desenvolvam habilidades ligadas às novas tecnologias.
4: E eles agora, em tempo de tecnologia, inteligência artificial, eles têm a capacidade de fazer muito mais que muito adulto aí, né? Tentando aprender inteligência artificial, você dá um negócio desse na mão de um jovem, aí ele destrincha esse negócio rapidamente.
2: O projeto ainda vai ser votado pelo plenário do Senado.
0: Com trabalhos técnicos de Eliseu Caires, o Jornal do Senado fica por aqui. Acompanhe agora as notícias da Câmara dos Deputados. Boa noite e até amanhã.
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6: Proposta prioriza métodos de ensino específicos para pessoas com autismo.
7: Mercosul aprova acordo de cooperação educacional entre países do bloco.
8: Projeto de lei obriga a instalação de brinquedotecas em delegacias da mulher.
7: Boa noite. Avança na Câmara a proposta que torna obrigatória a instalação de brinquedotecas em delegacias da mulher e em fóruns. O repórter José Carlos Oliveira tem os detalhes.
9: As comissões de defesa dos direitos da mulher e da previdência social, infância e adolescência aprovaram um projeto de lei que torna obrigatória a instalação de brinquedotecas em delegacias da mulher e em fóruns do país. A proposta do deputado Marques Beltrão, do União de Alagoas, tem foco no acolhimento de mães, crianças e adolescentes vítimas de violência nos espaços investigativos e da justiça. De acordo com o texto, as brinquedotecas deverão contar com atividades lúdicas e educativas e pelo menos um profissional habilitado para monitorar e adequar o espaço às necessidades das crianças. Uma das relatoras da proposta, a deputada Laura Carneiro, do PSD do Rio de Janeiro, ampliou o alcance da medida. Além de brinquedotecas, ela também prevê que as delegacias da mulher mantenham equipe multidisciplinar para atendimento às mulheres em situação de violência, como psicólogas, assistentes sociais, advogadas e pedagogas.
10: Nós já votamos aqui em todo um arcabouço jurídico que trata das crianças vítimas e testemunhas de crimes violentos. Criamos aí a escuta especializada e toda uma tecnicidade que tem que ser utilizada no Poder Judiciário. As brinquedotecas complementam essa lei. É muito importante que a criança e a mãe cheguem num ambiente, na hora da denúncia, né, da violência sexual, por exemplo, com algum tipo de acolhimento. E a brinquedoteca pode auxiliar essa criança nesse processo de oitiva.
9: Em outra alteração no texto, Laura Carneiro inclui na Lei de Diretrizes e Bases da Educação Nacional a previsão de que filmes nacionais e de conteúdos contra a violência doméstica e familiar passem a integrar o currículo complementar das escolas, com no mínimo 2 horas mensais. O texto original e as alterações ainda vão passar pela análise das comissões de Segurança Pública e de Constituição e Justiça. Da Rádio Câmara de Brasília, José Carlos Oliveira.
11: Segurança Pública.
12: Na Comissão de Segurança Pública, Alexandre Leite, do União de São Paulo, é relator do projeto que cria o Protocolo Nacional de Investigação de Crianças e Adolescentes Desaparecidos. O texto visa padronizar e agilizar as investigações desde o registro do desaparecimento.
7: O relatório de Alexandre Leite estabelece diretrizes para a atuação dos órgãos de segurança pública na busca por menores desaparecidos. A proposta também autoriza a divulgação imediata e georreferenciada de alertas em casos de risco à vida ou à integridade física da vítima.
12: Daiana Santos, do PCdoB do Rio Grande do Sul, apresentou o projeto que cria mecanismos de proteção e assistência integral às vítimas de crimes raciais. O texto prevê ações para evitar exposição indevida, constrangimentos e repetição desnecessária de depoimentos.
7: A proposta de Daiana Santos também determina que ocorrências com indícios de motivação racial sejam registradas como crimes raciais e não como crimes diversos. A iniciativa ainda assegura acompanhamento jurídico e prioridade na tramitação das investigações e dos processos.
12: Uma punição mais severa para o uso de drones em práticas criminosas é o que prevê proposta de Luiz Felipe de Orleans e Bragança, do PL de São Paulo. A ideia, segundo ele, é criar agravantes e ampliar penas em até 2/3 quando essa tecnologia for utilizada.
7: Luiz Felipe de Orleans e Bragança alerta para o avanço das facções que utilizam esses equipamentos no monitoramento policial, no transporte de armas e na entrega de insumos em presídios. Ele lembra que o texto não impõe restrição ao uso civil ou profissional dos drones.
12: Os deputados analisam o projeto de professora Marcivânia, do PCdoB do Amapá, que garante a transferência de servidoras públicas e empregadas da iniciativa privada em situação de violência doméstica para outras localidades como medida de proteção. O texto cria o Pacto Federativo de Proteção à Pessoa em Situação de Violência Doméstica e Familiar.
7: A matéria também cria um fundo nacional para custear as transferências e auxiliar financeiramente as vítimas, além de incentivos para empresas que aderirem ao programa. Professora Marcivânia explica que o objetivo é estabelecer mecanismos de cooperação entre os entes federados para viabilizar a medida.
12: A Câmara aprovou o projeto que estabelece o direito de indenização por dano moral nos casos de violência doméstica contra a mulher. A relatora do texto, Lídice da Mata, do PSB da Bahia, acredita que a medida amplia a proteção porque responsabiliza ainda mais os agressores.
13: Esse projeto, ele visa justamente fazer com que a mulher vítima da violência doméstica possa processar, ela possa ser recompensada financeiramente pelos danos morais à sua imagem. Então, ela reforça a condenação do agressor e ela reforça, portanto, a luta da vítima para combater esta violência.
7: Lídice da Mata argumenta que a violência doméstica provoca consequências que vão além das agressões físicas, atingindo a saúde mental e a dignidade das vítimas. Para ela, a proposta fortalece a Lei Maria da Penha e amplia os mecanismos de proteção às mulheres.
11: Relações Exteriores.
12: A representação do Mercosul aprovou um acordo para cooperação educacional entre os países do bloco. A repórter Maria Neves explica as medidas propostas.
14: A representação brasileira no Parlamento do Mercosul aprovou o acordo para reconhecimento de estudos e títulos de ensino superior técnico profissional, tecnológico, artístico e de formação de professores entre os países do bloco. Como ressaltou o relator, deputado Vermelho, do PL do Paraná, o texto estabelece apenas princípios gerais e diretrizes para a cooperação. educação. A implantação do reconhecimento mútuo dos diplomas ocorrerá depois que os ministros da educação do bloco aprovarem mecanismos como as tabelas de equivalência das disciplinas cursadas. Na opinião do deputado Vermelho, essa previsão garante mais estabilidade para a cooperação educacional entre os países.
15: Ao atribuir à reunião de ministros da educação a elaboração das tabelas de equivalências, dos instrumentos de reconhecimento e do mecanismo de implementação, o acordo prestigia os órgãos especializados do bloco e institui mecanismos permanentes de atualização de seus procedimentos, conferindo maior estabilidade e previsibilidade à cooperação regional em matéria educacional.
14: Vermelho defende ainda que a cooperação educacional vai favorecer a formação de recursos humanos, fortalecer as redes acadêmicas regionais e contribuir para o desenvolvimento científico, tecnológico e social dos países participantes.
15: É a oportunidade da integração dos nossos professores, dos nossos mestres com os países membros. Tendo a oportunidade de um professor de matemática lá de Foz do Iguaçu dar aula no Paraguai, dar aula na Argentina, no Uruguai e assim vice-versa. Eu acho que isso a gente passa a uniformizar ainda mais a questão educacional do Mercosul.
14: Para o presidente da representação brasileira no Parlamento do Mercosul, deputado Arlindo Quinalha, do PT paulista, o mecanismo de cooperação educacional vai ser especialmente importante para estudantes brasileiros de medicina que se formam nos outros países do bloco. O parlamentar ressaltou que hoje, muitas vezes, esses profissionais encontram grande dificuldade para o reconhecimento do diploma estrangeiro. Da Rádio Câmara de Brasília, Maria Neves.
11: Ciência e tecnologia.
7: Adriano do Baldi, do PP de Goiás, é um dos signatários do requerimento de criação de uma frente parlamentar mista que visa fortalecer o programa espacial brasileiro, garantindo mais recursos e segurança jurídica para o setor.
12: Adriano do Baldi defende o apoio à Agência Espacial Brasileira por considerar a área estratégica para a soberania nacional e como vetor científico e tecnológico capaz de impulsionar a economia espacial e o desenvolvimento sustentável do país.
11: Educação.
7: Passou em mais uma comissão da Câmara proposta que prioriza o uso de métodos de ensino específicos para pessoas com autismo. A reportagem é de Mônica Tati.
16: O diagnóstico precoce e métodos de ensino específicos para pessoas com transtorno do espectro autista deverão ser priorizados. É o que prevê projeto aprovado pela Comissão de Educação da Câmara dos Deputados. O relator na Comissão de Educação, o deputado Tarcísio Mota, do PSOL do Rio de Janeiro, acatou a sugestão da Comissão de Defesa dos Direitos das Pessoas com Deficiência, que alertou que já existem mecanismos para reconhecer a diversidade no processo educacional na LDB, a Lei de Diretrizes e Bases da Educação. Tarcísio Mota considera que a alteração se enquadra melhor na Política Nacional de Proteção dos Direitos da Pessoa com Transtorno do Espectro Autista, que estabelece a promoção e incentivo à formação continuada dos profissionais da educação para a educação especial inclusiva. Mota também reforça a necessidade de suporte pedagógico nas salas de aula do ensino regular.
17: A Política Nacional de Educação Especial Inclusiva orienta os sistemas de ensino para garantir a escolarização de estudantes com deficiência, transtornos do desenvolvimento e altas habilidades ou superdotação em classes comuns do ensino regular, mediante suporte pedagógico adequado e práticas educacionais inclusivas. Nesse contexto, a formação inicial dos profissionais de educação constitui elemento central para a efetivação das políticas de inclusão escolar, especialmente no que se refere à adoção de metodologias pedagógicas acessíveis, estratégias de ensino diversificadas e instrumentos de apoio capazes de responder às diferentes necessidades educacionais dos estudantes.
16: O projeto que prevê métodos adequados de ensino para pessoas com transtorno do espectro autista aguarda a apreciação da Comissão de Constituição e Justiça. Se for aprovado, segue para votação no Senado Federal. Da Rádio Câmara de Brasília, Mônica Tati.
11: Economia.
12: Rui Carneiro, do Podemos, da Paraíba, apoia a proposta que altera o cálculo do IPVA e estabelece limites para despesas da administração pública. O texto prevê que o IPVA seja calculado com base no peso do veículo e também limita os gastos com publicidade institucional a 0,1% da receita corrente líquida dos entes federados.
7: Rui Carneiro defende um teto de 1% sobre o preço de venda do automóvel para o IPVA e a criação de limites para o